0: É, ouvimos Lady Lady de Joy Bean aqui no nosso Blackout.
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0: Quem vai cantar agora? Pink Floyd, a gente recorda esse grande sucesso.
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1: 21:12.
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Seguimos com o Blackout. É isso aí, meus amigos. 21 horas, mais 18 minutos. Aquele convite todo especial pra você, né? É setembro, o mês da Romaria de Nossa Senhora da Salete aqui em Marcelino Ramos. É a 91ª Romaria da Salete, dias 19, 20, 26 e 27, com o tema Salete é Oração, Ternura e Reconciliação, né? Fica ligadinho aqui na Salete 100.3 FM, que a gente vai transmitir todas as emoções aí dessa 91ª Romaria da Salete aqui pelo rádio, pelas nossas mídias sociais também, aqui da nossa Salete, como a gente sempre faz, né? 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Vamos seguindo aí o nosso programa dessa noite? Vamos trazer Barbarella, vamos trazer essa banda maravilhosa cantando pra você.

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1: 21:29.
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É isso aí, 21 horas 35 minutinhos. Agradecendo a companhia de todos vocês que nos acompanham na sua noite aí de terça-feira. Vamos seguindo mais com mais sucesso pra você. Vamos ouvindo aí KC, depois tem Renato e seus Blue Caps.

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1: 21:43.
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Reta final aqui do nosso Blackout, 21 horas mais 47 minutinhos. Na nossa reta final, tem Leon Ross pra você, depois tem Simple Minds.

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1: 21:56.
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22 horas em ponto e assim chegamos ao final de mais uma edição aqui do nosso Blackout. Agradecendo a companhia de todos vocês, a gente promete voltar amanhã, quarta-feira, com muito mais Blackout pra você. Fechamos com o Phil Collins, já já tem muita bandinha das 22 até a meia-noite. Pessoal, um beijo e até o nosso próximo programa. 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
1: 22:06.
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2: 22:20.
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1: 22:46.
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1: 23:12.
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1: 23:28.
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1: 23:53.
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0: Zero hora e 6 minutos.
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1: 0 hora e 39 minutos.

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2: 1:17.
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1: 1:34.
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1: 2:01.
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1: 2:17.
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2: 2:33.
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2: 2:45.
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1: E a hora certa. 2:57. 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

0: Obrigado. É nóis, tamo junto. Obrigado, tá?
1: Obrigado você.
2: Obrigado, Bruno Rosa. Sucesso nessa carreira aí, Deus iluminando essa, essa carreira aí que com certeza só tá começando. Vai ser sucesso em todo o Brasil.
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4: 3:09.
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0: Obrigado, obrigado a todos vocês.
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0: Olha as meninas que cantam, menina. Obrigado, Dailara.
1: Obrigada, meninas. Gente, viu? Obrigada pela paciência. Beijo.
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4: 3 horas e 22 minutos.

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1: Eu acho que uma música só é pouco.
2: Que povo lindo, né, gente? Ave Maria.
1: Isso é o povo do Rio de Janeiro.
2: Não, se eu tivesse solteiro, eu já tinha beijado uns 50.
3: Calma aí, devagar.
4: Vocês querem saber quantas pessoas tem aqui hoje?
2: Sim.
4: A gente pede para as pessoas ligarem os celulares na luzinha, na lanterna, né? Para fazer a cena com a gente. Todo mundo assim, igual.
1: Faz assim com a lanterna.
4: Quer ver? Todo mundo, vai.
2: Tá lindo, tá lindo, tá lindo.
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2: Esse é o hit, todo mundo sabe cantar, hein? Simone Simaria, Chitãozinho Chororó.

0: Obrigado, Jorge.
1: Prazer cantar com vocês, Kleber Cauã. Tô obrigado, Brasília. Beijo, gente.
0: Obrigado, obrigado.
1: Cara, imagina, velho.

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1: 3:36.
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0: Obrigada, gente, obrigada. Tô aqui babando eles aqui, aí o DVD não continua, né? Obrigada, muito obrigada.
1: Mais aplausos.
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1: 3:48.
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1: 4:02.
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1: E a hora certa.
2: 4:15.
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1: E a hora certa.
2: 4:28.
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2: E a hora certa. 4:41.
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2: 4:56.
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2: 5:13.
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0: Wi-Fi em casa, guria?
1: Tech Mofly?
0: Internet sem fio, aquela pra poder ligar o celular moderno, tem?
1: Ah, tenho sim.
0: Então essa, vou te mandar uma foto do meu...

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2: 5:47.
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1: 6 horas em ponto.
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Após o silêncio da noite, o sol começa a despontar no horizonte, prenunciando um novo dia. 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

que a paz de Cristo esteja com todos vocês. O tema da mensagem de hoje é um pedido de ajuda, fundamentado no livro de Salmos, capítulo 119, versículo 176, que nos diz: Como ovelha perdida, tenho andado sem rumo. Ó Senhor Deus, vem buscar este teu servo, pois não esqueço os teus mandamentos. Querido ouvinte, irmão na fé, pedir por ajuda pode ser surpreendentemente difícil para algumas pessoas. Às vezes temos a impressão de que tudo está sob controle: casamento, filhos, trabalho e até a vida espiritual. Não somente é importante perceber a nossa dependência e necessidade de sermos ajudados, mas também é de extrema importância saber a quem recorrer quando as situações adversas acontecem. Talvez o Salmo 119 seja um dos mais elaborados de todos os salmos, e é impressionante como o salmista se apresenta nele. Após descrever as mais diversas formas de viver de acordo com a lei e a vontade de Deus, ele se coloca como uma ovelha perdida que sozinha está sem rumo e precisa de ajuda. Ele diz: Como ovelha perdida, tenho andado sem rumo. Ó Senhor Deus, vem buscar este teu servo, pois não esqueço os teus mandamentos. O salmista reconhece que, mesmo diante das incertezas da vida, mesmo estando aflito e talvez até sem rumo, ainda assim não tinha dúvidas sobre a quem recorrer. Ó Senhor Deus, vem buscar esse teu servo. A palavra de Deus nos ensina que Deus se preocupa conosco de forma pessoal. A grande verdade é que, antes de nós pedirmos por ajuda, Deus já está cuidando de nós, pois Ele é um Deus que não dorme e nem cochila. Jesus Cristo é o bom pastor que vem ao nosso encontro, trata das nossas feridas e nos insere em seu rebanho. Peça ajuda e confie no cuidado que Ele dá, pois o próprio Jesus nos diz: Eu vim para que as ovelhas tenham vida, a vida completa. Amém. Oremos. Ó Senhor Deus, vem conduzir a minha vida. Envia o teu Espírito Santo para que eu nunca me esqueça de viver os teus mandamentos. Em Cristo. Amém. Querido ouvinte, irmão na fé, desejo a você um abençoado dia e uma ótima semana. E lhes deixo a bênção apostólica, registrada em 2 Coríntios 13, 13. Que a graça do Senhor Jesus e o amor de Deus e a comunhão com o Espírito Santo estejam sempre com todos vocês. Amém.

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1: 6:09.
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0: Olha a hora, minha gente. Vamos agora conferir o nosso horário oficial brasileiro. O relógio por aqui está marcando agora 6 horas 10 minutos. Alô, Rio Grande do Sul. Alô, Santa Catarina. Meus amigos e minhas amigas gaúchos e catarinenses, aqui da nossa área de abrangência do canal 100.3. Bom dia!
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0: Alô, você em qualquer parte deste mundo afora, sintonizado então nas plataformas digitais da Salete FM, para quem está nas nossas redes sociais ou para quem está no nosso aplicativo. Bom dia! Hoje estamos na quarta-feira, é dia 9 de setembro do ano de 2026. E depois da programação da madrugada, agora nós queremos fazer parte do seu despertar. Clarear do dia, chegada da manhã desta quarta-feira. E para isso, vamos começando o programa do Bom Dia da Salete FM. Está no ar a Hora do Chimarrão.
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0: Por aqui na Salete FM, a sua melhor companhia, uma boa prosa, uma boa informação, uma boa música e um bom chimarrão. Não precisa nada melhor que isso para começar o nosso dia. Estamos abrindo a Hora do Chimarrão, dizendo muito prazer e muito bom dia. Eu sou seu amigo de todas as manhãs, Sandro Esquil.
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0: Na trajetória do programa de hoje, bate-papo, alegria, descontração, notícias. Vamos ter boletins, informações, bastante política, né? Isto, inserções aí durante a programação, mais os 25 minutos aí a partir das 7 da manhã. Mas vamos ter música também na Hora do Chimarrão, alegrando o nosso despertar desta manhã.
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0: Claro que sim, essa é a Hora do Chimarrão que está começando. Obrigado para você que tem como preferência os primeiros mates da manhã aqui na companhia da Hora do Chimarrão. Muito obrigado, viu? O Didica lá de cima do morro me encontrou ontem aqui no centro da cidade. O Didica da Coxilha Seca pediu a música, tá ofertando pro Palinha, lá de Alto Bela Vista, pro Luiz Maneta, pro Bonato, gente bacana aí da Coxilha Seca. Bom dia para vocês, muito obrigado pela sintonia. Didica pediu e vai hoje o sabor do chimarrão para começar o programa.

0: Ciro Correia, por aqui abrindo a hora do chimarrão, cantando lá pro Didica, ofertando a música pro Bonato, pro Luiz Maneta, pro Palinha de Alto Bela Vista. Ouvimos o sabor do chimarrão. Bom dia!
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0: No ar, Hora do Chimarrão, comigo por aqui na Salete FM. Bom dia, bom dia! Quarta-feira, 9 de setembro, bom dia! Amanhã, zona de setembro, né? Não tá nem tão frio, não tá nem tão calor, temperatura agradabilíssima para um chimarrão. 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

0: Bom dia, bom dia. 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
0: 6:24, 6:24, meu ouvinte da manhã, Hermes Lanzana, já está acordado tomando mate, tomando chimarrão, obrigado pela sintonia. Inquilina de Violeiro.

0: Com muita alegria, convidamos para cantar com a gente nossos amigos Jades e Jadson, a nova geração de violinos. Chega junto, moçada!
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0: Dom Bari Domzete por aqui na hora do chimarrão, inquilina de violeiro. Bom dia, bom dia.
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2: 6:27.
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14: Seis horas, 34 minutos agora, na hora certa da hora do chimarrão, são 6h34. Vamos acertando a hora por aí para não perder os compromissos da manhã desta quarta-feira, dia 9 de setembro. Amanhã inicia o novenário, amanhã inicia a novena, aí, né, com destino a realizar os 9 dias, né, 9 noites, para alcançarmos então o dia 19, que é no sábado da semana que vem. É a data da aparição, 180 anos de aparição de Nossa Senhora da Salete. Novena que será transmitida pelos canais aí, né? Do Santuário, do Portal, da Rádio Salete, pelo YouTube, pelo Face. Então, todo mundo convidado para acompanhar. Eu já combinei com o Padre Renuir. Amanhã, a partir de amanhã, todas as manhãs, na hora do chimarrão, o Padre Renuir fará uma participação aqui ao vivo do nosso programa, falando sobre cada noite da novena preparatória, então, a data da aparição. Tá bom, gente? 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Música de bandas por aqui na Hora do Chimarrão, alegrando a nossa manhã de quarta-feira, Monte Azul.

0: Picada 48 em festa, Monte Azul na hora do chimarrão. Bom dia.
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2: 6 horas e 42 minutos.
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0: 10:54.
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0: Estão faltando agora 11 minutos para 7 horas, 11 para 7, na hora certa. 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
2: 6 horas e 50 minutos.
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0: Na hora do chimarrão, agora vamos então ao boletim informativo, trazendo o mercado agrícola. São as cotações agropecuárias que encerraram os negócios ontem à noite. São preços de parâmetro para a abertura do mercado agora na manhã desta quarta-feira. Informações com a agência Rádio Web de Notícias.
4: Indicadores agropecuários com Diego Brião. Soja.
5: Os contratos futuros com vencimento em setembro registraram elevação nos Estados Unidos na terça-feira. Na Bolsa de Chicago, a cotação era de US$13,02 por bushel. Valores no mercado físico no Brasil por saca de 60 quilos. Estado do Mato Grosso, cidade de Rondonópolis, R$145,30. Bahia, Luiz Eduardo Magalhães, R$142. E Rio Grande do Sul, não me toque, R$138.
4: Boi gordo.
5: Em São Paulo, na B3, os contratos com vencimento em setembro eram negociados ao final da terça a R$362,30 por arroba. Houve elevação de 0,95% no dia. Boi à vista no Mato Grosso, em Cuiabá, R$320,60 por arroba.
4: Café.
5: Os contratos futuros de café arábica com entrega prevista para setembro terminaram a terça-feira em Nova York, nos Estados Unidos, em queda. A cotação era de R$2.144,14 por saca de 60 quilos. No Brasil, no mercado físico, valores do café arábica tipo 6 por saca de 60 quilos. Minas Gerais, Varginha, R$ 1.670 e São Paulo Franca, R$ 1.650.
4: Milho.
5: Valores no mercado físico por saca de 60 quilos. Paraná, Marechal Cândido Rondon, R$ 58,00. Valor em estabilidade na comparação com a cotação anterior. E Goiás, Rio Verde, R$ 62,00 em elevação.
4: Trigo.
5: Os contratos futuros de suco de laranja com entrega prevista para setembro terminaram a terça em Nova York em queda. A cotação era de US$132,60 por libra peso. Valor da caixa de 40 quilos e 800 gramas de laranja a prazo na indústria. Estado de São Paulo, R$ 30,64 em queda.
4: Cana-de-açúcar.
5: Valores no mercado físico, Rio Grande do Sul, região serrana, tipo Itália Rubi, média semanal, R$ 9,38 por quilo em queda. E Pernambuco, tipo Isabel, preço médio comercial, R$ 100 por caixa, de 18 a 20 quilos, em estabilidade.
4: Feijão.
5: Valores do algodão em pluma, por arroba, Mato Grosso Sorriso, R$ 136,63 em elevação. E Bahia, região oeste, R$ 143,67 em estabilidade.
4: Arroz.
5: Os contratos futuros de cacau com entrega prevista para setembro terminaram a terça em Nova York em queda. A cotação era de 5.886 dólares por tonelada. Valores do cacau no mercado convencional: Bahia, R$ 328 por arroba, em queda. E Pará, R$ 15 por quilo, também em queda.
4: Indicadores Agropecuários, um conteúdo do Grupo Rádio Web. Informação que amplifica conexões.
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0: Um minutinho agora faltando para as 7, 1 para as 7. 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Vamos ao horário político, 7h25 eu retorno.
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13: 7:25.
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15: Na hora do chimarrão, então vamos ao boletim informativo, agora trazendo as manchetes dos principais jornais que circulam nesta manhã, aqui pela região Rio Grande do Sul e também Santa Catarina e alguns virtuais também. 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Jornal Bom Dia de Erechim. Desfile de 7 de setembro reuniu cerca de 3.500 pessoas em Erechim. Portal Alto Uruguai Online. Carros de motoristas de aplicativo não poderão exibir propaganda eleitoral neste ano. Jornal Boa Vista de Erechim. Festarte Bota Amarela reúne talentos e celebra a cultura gaúcha em Erechim. Diário Catarinense. Andrei Rodrigues afastado. Fachin dá 72 horas para Mendonça se manifestar sobre decisão após pedido da AGU. Florianópolis e região. Militar que tinha medo de agulha completa 266 doações de sangue após 40 anos de solidariedade. Proporcionar vida e luz. Joinville e região. Mais de 60 pessoas são levadas a abrigos após nível de rio acender alerta em cidade de Santa Catarina. Blumenau e região. Prefeitura alega risco de projeção no projeto Ficar Velho e revoga licitação para obra da Praça de Inovação em Blumenau. Itajaí e região. Homem diz que relação era só amizade e colaboração após 10 anos juntos, mas justiça reconhece união estável e partilha bens em Santa Catarina. Diário de Santa Maria. Número de usuários do transporte coletivo reduz pela metade em 10 anos. Diário Gaúcho. Saiba quando vale a pena comprar uma bike elétrica. Pioneiro de Caxias do Sul. Como o setor do vestuário lida com a oscilação da temperatura. Correio do Povo. Escalada da crise no STF chega à Polícia Federal e ao Planalto. E no Zero Hora, em réplica a Moraes, Mendonça afasta chefe da Polícia Federal e crise no STF escala. São as manchetes dos principais jornais que circulam nesta manhã pela região. 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
17: 7:34, 7:34, Hora do Chimarrão prosseguindo por aqui, né? Passamos o espaço da política. 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
17: 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Vamos para a música Gaudéria no programa Hora do Chimarrão. Depois tem Tempo e Temperatura, os Monarcas.

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1: 7:41.
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2: Boletim com a previsão do tempo e da temperatura por aqui na hora do chimarrão. 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
3: A quarta-feira será marcada pelo retorno das instabilidades em algumas áreas do centro-sul do país. A combinação entre uma área de baixa pressão no interior do continente e de um cavado na atmosfera volta a favorecer a formação de nuvens carregadas, além do transporte de calor e umidade, aumentando o risco para temporais, principalmente entre Paraná, Santa Catarina, Rio Grande do Sul e São Paulo. Além da chuva forte, há chance de raios, rajadas de vento e volumes elevados em alguns pontos. E atenção! Quinta e sexta devem concentrar os maiores volumes de chuva e o maior risco para temporais entre o sul e o sudeste. No sul do país, o tempo volta a mudar. A atuação de um cavado, associada a uma área de baixa pressão no interior do continente, aumenta novamente as instabilidades. Desde cedo, a previsão de pancadas de chuva entre o Paraná e o norte catarinense. Ao longo da tarde e também à noite, essas instabilidades avançam por mais áreas catarinenses. No Paraná, alerta para temporais ao longo do dia. E no estado gaúcho, a chuva fica mais concentrada no noroeste e na faixa norte, enquanto o restante do estado segue com o tempo mais firme. E uma nova incursão de ar frio mantém as temperaturas mais baixas em algumas áreas do estado gaúcho. Em Porto Alegre, em Florianópolis, máxima de 20 e 22 graus nesta quarta.
2: O Rio Grande do Sul terá mais uma manhã com presença de sol, mas o tempo começa a mudar hoje. Depois de dias de tempo firme, novas áreas de chuva avançam sobre o estado e devem provocar aumento da nebulosidade, principalmente aqui no norte. Segundo a Metsu Meteorologia, áreas de chuva que atuam sobre Santa Catarina e Paraná devem avançar para o nosso território gaúcho ao longo do dia, e com isso o céu fica mais encoberto em diferentes regiões e há previsão até de chuva em pontos aqui do norte do estado no fim do dia. A quarta-feira começa com temperaturas amenas, frio, não tão intenso, né? Durante a tarde os termômetros devem marcar de 20 a 26 graus na maior parte do Rio Grande do Sul. Aqui no Alto Uruguai, previsão indica chuva e temperaturas de 10 a 20 graus. Amanhã ainda pode ter períodos de sol, mas as condições mudam gradualmente com o aumento das nuvens e possibilidade de precipitação ao longo do dia. 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
8: 7:49.
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1: 5 minutos faltando para as 8, final do programa Hora do Chimarrão desta quarta-feira. Obrigado a todos, um abraço. Fique ligado aí, depois do bloco final tem a Raquel, ou melhor, tem antes o correspondente Rádio Gaúcha, depois a Raquel com o Show da Alegria. Valeu, gente, fiquem com Arlindo Gaúcho e os Querencianos, e depois Lourenço e Lorival. Bom

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2: Na BR-116, entre São Leopoldo e Sapucaia do Sul.
3: Presidente do Supremo dá 72 horas para que ministro André Mendonça se manifeste sobre pedido da Advocacia-Geral da União para reverter afastamento de chefe da Polícia Federal.
4: Ex-dono do Banco Master, Daniel Vorcaro, é condenado a pagar multa de 20 milhões de reais por fraudes em fundo imobiliário.
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2: Muito bom dia, agora são 8 horas, 2 minutos.
3: A temperatura é de 13 graus na capital.
2: Um acidente entre carro e caminhão provoca congestionamento de 7 quilômetros na BR-116 entre São Leopoldo e Sapucaia do Sul. A repórter Gabriela Plentes está no local e tem as informações.
6: O acidente foi registrado em cima do viaduto de Sapucaia do Sul, no sentido interior-capital. Um Honda Fit está capotado na pista da esquerda, enquanto o caminhão ocupa a faixa da direita. Conforme a Polícia Rodoviária Federal, ao menos uma pessoa ficou ferida. A Brigada Militar também atende a ocorrência, que provoca congestionamento desde a Coronel Atalibio de Resende, em São Leopoldo, até o viaduto de Sapucaia, onde o motorista perde cerca de 40 minutos no arranque para. A alternativa é utilizar a Avenida Unicinos e a Estrada do Matão ou ir por trás do Zoológico de Sapucaia, saindo embaixo do viaduto.
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7: Atenção para a carreta parada na Zaida Jarros, já perto da trincheira da Ceará, o que provoca lentidão para o motorista desde a estação Anchieta do Trensurb, esse trecho de entrada de Porto Alegre pela 116. Atenção porque tem sinaleira apagada na Cavalhada com a Otto Niemeyer, lentidão, portanto, nesse ponto ainda sem presença de agentes da EPTC. E acidente entre carro e moto na Cristiano Fischer, ponto de atenção para o motorista já perto da Protásio Alves. Com as informações do trânsito, Leandro Rodrigues.
3: Temperatura de 13 graus em Porto Alegre, 10 em Caxias do Sul, Rio Grande e Santa Maria, 12 em Passo Fundo e 9 em Pelotas. Cleocum traz a previsão do estado para as próximas horas.
8: O dia de hoje tem um clima ameno. Tem alguma chuva à tarde, principalmente em alguns municípios da metade norte, mas não é uma chuva fraca, também não é uma chuva assim parelha na região, são chuvas isoladas. A expectativa é que depois, na quinta, a chuva seja um pouco mais homogênea nessa metade norte do estado. Sexta é que a gente tem a chuva abrangendo o Rio Grande do Sul como um todo e pode ter uma chuva mais volumosa aqui no estado do Rio Grande do Sul.
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2: O presidente do Supremo Tribunal Federal, Edson Fachin, deu prazo de 72 horas para o ministro André Mendonça se manifestar sobre o pedido da Advocacia-Geral da União para suspender o afastamento do diretor-geral da Polícia Federal, Andrei Rodrigues. No documento, o advogado-geral da União, Jorge Messias, afirma que a medida viola a prerrogativa constitucional do presidente da República para determinar ocupantes de cargos de direção da Polícia Federal. A AGU também alertou para o risco de desorganização institucional.
3: O ministro André Mendonça determinou o afastamento de Rodrigues ontem após acusações de monitoramento ilegal contra ele e o advogado-geral da União. Na segunda turma da corte, o julgamento formou maioria para manter a decisão de Mendonça, mas foi suspenso por pedido de vista de Gilmar Mendes.
2: A Comissão de Valores Mobiliários condenou por unanimidade Daniel Vorcaro e o Banco Master por operações fraudulentas com um fundo imobiliário. Vorcaro recebeu multa de 20 milhões de reais e o banco foi penalizado em 12 milhões e 500 mil reais. Daniel e Felipe Vorcaro, pai e primo do ex-banqueiro, também estão entre os condenados. Os três estão presos preventivamente. Conforme a acusação, os investigados usaram laudos falsos para inflar o valor de imóveis, o que prejudicou investidores. As defesas de Vorcaro e outros acusados chegaram a pedir o adiamento do julgamento, o que não foi aceito pela corte. Esta é a primeira condenação do ex-banqueiro na comissão.
3: O ministro André Mendonça, do Supremo Tribunal Federal, determinou a soltura do ex-procurador-geral do INSS, Virgílio Antônio Ribeiro de Oliveira Filho, um dos indiciados pela Polícia Federal no caso que apurou desvios em aposentadorias. Ele terá que usar tornozeleira eletrônica. Na decisão, Mendonça afirmou que a prisão não se justifica mais no atual momento da investigação. O ex-procurador foi preso em novembro do ano passado.
2: Ainda nesta edição, preço do barril de petróleo chega a 100 dólares pela primeira vez desde julho, após novos bombardeios contra navios no Estreito de Hormuz.
3: Obra em estação de tratamento deixa 30 bairros de Porto Alegre sem água nesta manhã.
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2: O Ministério Público denunciou por latrocínio 4 homens envolvidos no assalto que resultou na morte do empresário Cleiton de Oliveira Santos, de 44 anos, em Guarani das Missões. O caso aconteceu em 7 de agosto. Os criminosos invadiram a casa dele e levaram o empresário no carro da família. O objetivo principal era roubar a ótica administrada por Cleiton. Durante a perseguição policial, o veículo capotou e pegou fogo na BR-392 em Cerro Largo, nas Missões. O empresário e um dos assaltantes morreram no local. Agora em Porto Alegre, 13 graus, 8 horas, 7 minutos.
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3: Moradores de 30 bairros de Porto Alegre podem ficar sem água nessa manhã. A estação de tratamento de água Menino Deus será desligada entre 8h30 e 10h30 da manhã. De acordo com o DEMAI, a CE Equatorial vai concluir a obra para instalar uma segunda fonte de energia no local. Entre os bairros afetados estão Bom Jesus, Jardim Botânico, Partenon, Lomba do Pinheiro, Três Figueiras, Medianeira, Santana, Cavalhada, Vila Nova, Tristeza e Petrópolis. O abastecimento será normalizado de forma gradual após a conclusão do trabalho.
2: Uma obra de interligação de rede de água na RS-030 pode deixar 5 localidades de Gravataí desabastecidas hoje. Conforme a Corsã Aegea, o serviço vai fortalecer a distribuição de água no bairro Santa Cecília. O trabalho começa às 9 horas da manhã e afeta também as localidades de Sagrada Família, Xará, Vila Imperial e Breno Garcia. A previsão é de que o abastecimento seja normalizado ao longo da tarde.
3: O preço do barril do petróleo tipo Brent, usado como referência internacional, tem alta de 2,5% nesta manhã, chegou a 100 dólares pela primeira vez desde julho. A elevação ocorre em meio a novos ataques no Oriente Médio, que podem gerar interrupções prolongadas no fornecimento. Hoje, o grupo rebelde Houthis, que é apoiado pelo Irã, afirmou que mais de 30 ataques da Arábia Saudita foram registrados em várias regiões do Iêmen.
2: Também hoje, a Guarda Revolucionária do Irã disse ter disparado mísseis contra uma base na Jordânia, utilizada pelas Forças Armadas dos Estados Unidos, e confirmou o ataque a 10 navios na região do Estreito de Hormuz. A ofensiva ocorre depois que os norte-americanos anunciaram ter destruído 5 petroleiros iranianos ontem. Em instantes, Tribunal de Contas da União pede explicações ao Ministério da Saúde sobre atraso em entrega de remédios pela Fiocruz.
3: Os serviços dos hospitais Fêmina, Criança Conceição e Cristo Redentor serão transferidos para um novo complexo de saúde na Zona Norte de Porto Alegre. A estrutura terá 750 leitos. A expectativa é ampliar em até 25% a capacidade de atendimento. As obras estão previstas para iniciar no segundo semestre de 2029. O início da estruturação do projeto foi anunciado ontem pelo Grupo Hospitalar Conceição, o Ministério da Saúde e o BNDES.
2: O Tribunal de Contas da União pediu explicações ao Ministério da Saúde sobre a demora na entrega de remédios em um acordo firmado com a Fiocruz. Conforme levantamento da corte, 97% das remessas previstas entre junho e dezembro de 2024 tiveram atraso. Além disso, apenas 43% dos medicamentos contratados foram disponibilizados. O prazo para manifestação é de 2 meses. O acordo envolvia medicamentos de uso contínuo contra doenças crônicas, como Parkinson e problemas renais.
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3: A próxima edição será ao meio-dia e 50 minutos. Bom dia.
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12: 8:11.
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1: Olá, muito bom dia, Marcelino Ramos e toda a nossa região. Agora são 8 horas mais 13 minutos. Você está na sintonia da Rádio Salete FM 100.3, show da alegria por aqui. Estamos começando a nossa edição desta quarta-feira, dia 9 de setembro de 2026. Hoje, dia da velocidade, dia do administrador, também dia do médico veterinário, dia mundial do cachorro quente. Estamos na lua minguante, temos tempo nublado, 15 graus é a temperatura na Praça Padre Basso. E a partir de agora, a gente está começando aí a nossa edição. Chegamos na metade da semana e você acompanha por aqui o Show da Alegria até as 10 horas da manhã com muita música, com informação, previsão do tempo, horóscopo, mercado financeiro, as nossas dicas e aquela energia positiva que faz aí diferença no seu dia. Muito obrigada pela sua sintonia, pela sua companhia de todas as manhãs, onde quer que você esteja acompanhando aí o Show da Alegria. É muito bom contar com a tua audiência. Quem também chega junto comigo na parte técnica, seleção musical, é o meu colega, meu amigo Ebenezer, que deixa a todos o seu bom dia e você acompanha aí o Show da Alegria em um oferecimento de Goi 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Vamos começando a nossa edição de hoje com RPM. Bom dia!
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1: 8:18.
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3: Bom dia, povo de Deus, família amada. Que prazer cantar essa música Romaria, Paz e Luz. Lembrando quarta-feira, Nossa Senhora. De tantos títulos, de tantos nomes, vamos juntos pedir, suplicar, clamar, Nossa Senhora, rogai por nós. Nossa Senhora, Mãe de Deus, intercedei por nós, onde quer que você esteja. Rezemos em nome do Pai, do Filho e do Espírito Santo. Amém. Senhor Jesus, foram Tuas as palavras: eu sou a luz do mundo. Quem me segue não andará nas trevas, mas terá a luz da vida. Senhor, eu creio e professo que, de fato, és a única luz que não tem fim. E é por isso, Senhor, que peço: iluminai a nossa pátria nessa semana da pátria, da cidadania, dos bons cristãos. Iluminai os governantes para que possam exercer o poder no serviço, no bem comum. Iluminai, Senhor, todas as situações de conflito nas cidades e no campo. Que a nossa pátria possa valorizar a todos, dando dignidade, o pão de cada dia, saúde e educação. Senhor, Senhor Jesus, luz do mundo, eu também peço e suplico: ilumina minha existência. No início desta manhã, por intercessão de Nossa Senhora da Luz, afasta o que obscurece o horizonte da minha vida. Afasta o que me impede de ver este dia que começa com esperança. Dissipa, Senhor, a névoa da incredulidade. Dissipa, Senhor, a escuridão da mentira. Dissipa as trevas do pecado. Faz, Senhor, que a luz da fé, da Eucaristia, da Palavra de Deus neste mês seja a verdade para a nossa vida. Não permita, Senhor, que os ventos do mundo, as atrações, as turbulências, as tempestades possam diminuir e até apagar a luz, a Tua luz, que brilha dentro de cada ser humano. Que a Tua luz permaneça em mim no dia de hoje, mas que a Tua luz, Jesus, brilhe em toda essa pátria amada, cujo primeiro nome foi Terra de Santa Cruz. Ofereça esse Pai Nosso para o bem do nosso Brasil e para alguém em particular. Pai nosso que estais no céu, santificado seja o vosso nome. Venha a nós o vosso reino, seja feita a vossa vontade, assim na terra como no céu. O pão nosso de cada dia nos dai hoje. Perdoai-nos das nossas ofensas, assim como nós perdoamos a quem nos tem ofendido. E não nos deixeis cair em tentação, mas livrai-nos do mal. Amém. Nossa Senhora da Luz, rogai por nós. Um bom dia a todos.
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Estamos por aqui no Show da Alegria, 8 horas mais 24 minutos. Muito bom dia para você, uma ótima quarta-feira. Chegamos aí na metade da semana, hoje dia 9 de setembro. Seguimos te fazendo companhia até as 10 horas da manhã. Daqui a pouquinho a gente vai trazendo informação por aqui, previsão do tempo. Parece que tem chuva chegando aí a partir de hoje, né? Daqui a pouquinho a gente traz a informação completa para você aqui no Show da Alegria. 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Seguimos por aqui com mais sucesso. Para você agora, Manu Batidão, bom dia.

0: Batidão!
1: E Guilherme Venu!
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3: 8:29.
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4: 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Você acompanha a previsão do tempo no Show da Alegria com as informações da Clima Tempo.
5: A quarta-feira será marcada pelo retorno das instabilidades em algumas áreas do centro-sul do país. A combinação entre uma área de baixa pressão no interior do continente e de um cavado na atmosfera volta a favorecer a formação de nuvens carregadas, além do transporte de calor e umidade, aumentando o risco para temporais, principalmente entre Paraná, Santa Catarina, Rio Grande do Sul e São Paulo. Além da chuva forte, há chance de raios, rajadas de vento e volumes elevados em alguns pontos. E atenção, quinta e sexta devem concentrar os maiores volumes de chuva e o maior risco para temporais entre o sul e o sudeste. No sul do país, o tempo volta a mudar. A atuação de um cavado, associada a uma área de baixa pressão no interior do continente, aumenta novamente as instabilidades. Desde cedo, a previsão de pancadas de chuva entre o Paraná e o norte catarinense. Ao longo da tarde e também à noite, essas instabilidades avançam por mais áreas catarinenses. No Paraná, alerta para temporais ao longo do dia. E no estado gaúcho, a chuva fica mais concentrada no noroeste e na faixa norte, enquanto o restante do estado segue com o tempo mais firme. E uma nova incursão de ar frio mantém as temperaturas mais baixas em algumas áreas do estado gaúcho. Em Porto Alegre, em Florianópolis, máxima de 20 e 22 graus nesta quarta.
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9: Vamos trazendo agora nosso horóscopo desta quarta-feira, a primeira parte da previsão astral para você que é de Áries. Conversas inspiradoras e harmonia nos relacionamentos marcarão esta manhã, que favorecerá o amor, a conexão com os filhos e a criatividade. Cuide da vida pessoal. A partir da tarde, você terá chance de retomar um projeto que ficou parado, impulsionar o trabalho e resolver assuntos práticos com mais agilidade. Para você de Touro, jogue a autoestima para cima e comece o dia com carinho da família, clima leve e atividades de bem-estar. Cuidar da beleza e do corpo dará uma gostosa sensação de harmonia. A rotina e a saúde entrarão em um bom ritmo. O corpo agradecerá qualquer cuidado que você retomar agora. Para quem é de Gêmeos, boas ideias virão à cabeça logo de manhã. Aproveite para escrever, publicar um conteúdo relevante ou divulgar o trabalho. O amor e um programa divertido deixarão o dia mais gostoso. Depois, o foco será resolver pendências na casa e na vida familiar. Para quem é do signo de Câncer, boas notícias financeiras logo cedo. Com um ganho, um acerto ou uma proposta atraente, agitarão o clima. Conte com o apoio da família e ambiente carinhoso. As comunicações fluirão sem atrito a partir da tarde. Aproveite para desfazer confusões, vencer burocracias e acertar documentos. Essa foi a primeira parte da previsão astral. Daqui a pouquinho a gente volta com o nosso horóscopo aqui no Show da Alegria. E seguimos juntos por aqui nesta manhã de quarta-feira com informação, com muito sucesso para você. 8 horas e 37 minutos, daqui a pouquinho tem dica chegando aqui na programação. 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

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Vamos ouvindo mais sucesso, chegando por aqui, Capital Inicial. Bom dia!

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1: 8:47.
0: 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Agora tem uma super dica pra você.
2: Agora trazendo a nossa primeira dica desta quarta-feira aqui no Show da Alegria. E a dica é não esquecer de pré-aquecer o forno. Você costuma colocar o bolo ou outra receita no forno assim que liga o aparelho? Pois saiba que esse hábito pode comprometer o resultado. Pré-aquecer o forno é importante porque garante que o alimento comece a assar na temperatura correta. Quando colocamos a receita em um forno ainda frio, bolos podem não crescer como deveriam e até ficar solados. Pães e biscoitos também podem ter a textura prejudicada, enquanto carnes podem perder suculência e dourar de forma irregular. A dica geral é simples: antes de colocar a receita no forno, deixe-o aquecendo por pelo menos 10 minutos a 180 graus ou siga a temperatura indicada na receita. Pode parecer um detalhe pequeno, mas faz toda a diferença no resultado final. Então você já sabe, antes de assar, aqueça o forno, a sua receita agradece. Daqui a pouquinho voltamos com mais dicas aqui no Show da Alegria.
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Por aqui com o Show da Alegria, 9 minutos faltando para as 9 horas da manhã. Muito bom dia para você que está acompanhando aí a programação no trabalho, você que está por casa, quem nos leva na carona. Daqui a pouquinho a gente vai trazendo por aqui mais horóscopo e na virada de hora você acompanha aí as notícias na hora certa. 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Seguimos com mais sucesso na programação. Para você agora, Gustavo Lima. Joga-se!

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1: Seguimos por aqui com o nosso horóscopo desta quarta-feira. Para você que é de leão, alto astral, otimismo e leveza será uma ótima combinação para conseguir a colaboração de pessoas próximas. Conversas de hoje trarão elogios, convites e novidades inesperadas. Mais adiante, o assunto principal será dinheiro. Organize um orçamento e corte despesas com produtos que perderam a utilidade e racionalize as compras. Para você, virginiano, virginiana, uma questão financeira ficará mais clara com um pouco de recolhimento nesta manhã. A partir da tarde, foque nos seus interesses, fortaleça a autoestima e renove sua imagem. Com lua em seu signo, autocuidado e empatia serão essenciais. Para você de Libra, um convite ou uma atividade de grupo trará aquilo que você vinha esperando sem falar para ninguém. Comece o dia com boas notícias de amigos, trocas de mensagens e animação. A vida social ficará mais gostosa com novas conexões e encontros motivadores. Para você de Escorpião, a carreira ganhará um empurrão logo cedo com um reconhecimento discreto que valerá muito mais do que parece. Algo que vinha pesando na consciência poderá ser resolvido. À tarde, amigos trarão uma proposta interessante, parcerias, associações e sucesso pela frente. Na segunda hora, continuamos com o nosso horóscopo aqui no Show da Alegria, fechando a primeira parte do programa com Miley Cyrus.

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2: Multa de 20 milhões de reais por fraudes em fundo imobiliário. Céu nublado em Porto Alegre agora faz 14 graus. Podem ocorrer pancadas isoladas durante a tarde na metade norte do estado ao longo do dia. A chuva chega em mais áreas do Rio Grande do Sul na sexta-feira. 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
4: Segue bloqueio na rua Joaquim Lousada com a Pereira Neto, onde o ônibus do consórcio Viva Sul avançou sobre calçada, quebrou parte de muro e nesse ponto tem atendimento. Os bombeiros foram chamados, CE Equatorial fazendo corte de energia e PTC sinaliza o trecho. Com o trânsito, Leandro Rodrigues.
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2: BR-116 ainda tem 6 quilômetros de congestionamento após acidente com carro e caminhão em Sapucaia do Sul.
5: Apesar do fluxo ter sido liberado, o motorista ainda enfrenta congestionamento desde São Leopoldo, a partir da Coronel Atalibio de Rezende, na ida para a capital até a chegada ao Zoológico de Sapucaia do Sul. O acidente foi mais cedo e chegou a bloquear duas pistas em cima do viaduto de Sapucaia, mas foi liberado por volta das 8h30, depois que o guincho fez a retirada do carro capotado. O motorista do Honda Fit ficou ferido e foi socorrido pelo SAMU, enquanto o do caminhão não teve ferimentos. Do Vale dos Sinos, Gabriela Plitz.
2: Polícia Federal faz operação contra esquema de câmbio ilegal na fronteira com o Uruguai.
6: A Polícia Federal deflagrou nesta quarta-feira a Operação Cold Trail para desarticular um grupo suspeito de operar câmbio paralelo, remessas irregulares de dinheiro ao exterior e lavagem de dinheiro em Aceguá, na fronteira do Rio Grande do Sul com o Uruguai. Foram cumpridos 2 mandados de prisão temporária e 10 de busca e apreensão em Aceguá e Bagé. 8 pessoas também tiveram medidas cautelares, como a proibição de deixar o país. A Justiça Federal bloqueou cerca de 254 milhões de reais em bens e valores. Segundo a investigação, iniciada em 2023, o grupo movimentava recursos para o exterior, sem operação formal de câmbio. De Pelotas, Douglas Dutra.
2: 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Da redação, Kathleen Moreira.
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8: 9h04.
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Intervalo encerrado, estamos de volta por aqui com o Show da Alegria, começando a segunda parte do programa, 9 horas mais 7 minutos, manhã de quarta-feira, 9 de setembro, hoje dia da velocidade, dia do administrador, dia do médico veterinário, dia mundial do cachorro quente. Temos tempo nublado, 17 graus de temperatura e nós continuamos te fazendo companhia com mais música, mais informação até às 10 horas da manhã. O Ebenezer continua na parte técnica, seleção musical. 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Vamos abrindo a segunda parte do programa com o sucesso de Marcelo D2.

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1: 9:15.
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2: Vamos agora trazendo mais dicas no Show da Alegria. E a maioria das pessoas acaba adotando o hábito de se alimentar e olhar o celular na hora das refeições. Deixar o celular de lado pode fazer mais diferença do que parece. Quando estamos distraídos com vídeos, mensagens ou redes sociais, prestamos menos atenção ao que comemos e aos sinais que o corpo dá de saciedade. Comer com atenção ajuda a mastigar melhor, aproveitar os sabores e perceber o momento em que já estamos satisfeitos. Além disso, evitar telas à mesa pode contribuir para uma relação mais consciente com a alimentação e proporcionar momentos de convivência com a família. Então, na próxima refeição, experimente. Desligue a tela, aproveite o prato e dê mais atenção ao momento. O seu corpo e a sua mente agradecem. Amanhã, a gente volta com mais dicas aqui no Show da Alegria.
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1: Você passaram 20 minutos das 9 horas da manhã. Muito bom dia para você que nos acompanha pelo rádio, para você que nos ouve pelo site, pelo nosso aplicativo. Nós seguimos por aqui te fazendo companhia até as 10 horas da manhã. Daqui a pouquinho a gente vai recordando o sucesso. Hoje voltando aí para os anos 80, trazendo clássico nacional. 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Vamos ouvindo mais música por aqui com Zezé Di Camargo e Luciano.
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2: Lançado em 1985, Linda Demais, do Roupa Nova, é uma das canções mais marcantes da carreira da banda. A música faz parte do álbum Roupa Nova, um dos discos de maior sucesso do grupo, e foi composta por Kiko e Tavinho Paes. Com sua melodia envolvente, harmonias vocais impecáveis e uma letra romântica, a canção conquistou as rádios brasileiras e se tornou um dos grandes sucessos do grupo. Linda Demais chegou ao topo das paradas brasileiras em 1985 e permanece até hoje entre as músicas mais lembradas do Roupa Nova. Uma verdadeira declaração de amor que atravessou gerações e continua emocionando até hoje, um clássico inesquecível da música brasileira aqui no Show da Alegria.

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1: 9 horas e 35 minutos.
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9h39. Muito bom dia para você que está aí ligadinho com a gente no Show da Alegria desde o começo da programação. Para você que nos acompanha a partir de agora, nosso programa continua até as 10 horas da manhã. Daqui a pouquinho a gente vai trazendo por aqui informação do mercado financeiro. 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E a música continua por aqui com Nelly Furtado. Bom dia!

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1: 9:44.
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2: Agora trazendo a informação do mercado financeiro aqui no Show da Alegria, em um oferecimento do posto Delfim Combustíveis, onde a qualidade dos nossos produtos é o diferencial que seu carro merece. 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No câmbio, o dólar comercial opera em alta de 0,03%, está valendo R$ 5,08. Dólar turismo recua 0,87%, está cotado em R$ 5,28. O euro comercial opera em alta de 0,23% e está valendo R$ 5,92. Já a Bolsa Brasileira, índice Ibovespa, opera em alta de 1,2% aos 187.367 pontos. Melhor desempenho da Bolsa é da MRV On, valorizando 4,68%. Pior desempenho, Asas 2154, desvalorizando 3,62%. Aplicações, taxa Selic tem rendimento anual de 14% e a poupança, um rendimento de 0,66% ao mês. 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

0: 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Criança combina com bala, pirulito, chocolate, mas tem outra coisa que precisa estar presente na infância: o cuidado. Os hábitos com a higiene bucal têm que começar cedo. Os pequenos devem escovar os dentes após as refeições e depois de comer doces. E criança também deve usar o fio dental. Cuidar do seu sorriso é cuidar da sua saúde.
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Seguimos por aqui com o Show da Alegria, 11 minutos faltando para as 10 horas da manhã, reta final da nossa edição desta quarta-feira. Daqui a pouquinho temos a última parte do horóscopo chegando por aqui. 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Tem mais sucesso chegando aqui na programação para você agora. David Guetta, bom dia.

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agora trazendo a última parte do horóscopo de hoje. Para você de Sagitário, planos de estudo ou de viagem avançarão logo cedo e ganharão apoio de gente que gosta de você. Amizades especiais abrirão portas que dificilmente você não conseguiria só. À tarde, a carreira pedirá foco. Alguém influente observará o seu trabalho com atenção. Para você que é de Capricórnio, um acerto financeiro com sócios ou com o banco terá andamento positivo nesta manhã, relações profissionais estarão aquecidas, firme alianças, abra novas frentes de trabalho e aumente seu prestígio. À tarde, seu interesse migrará para os assuntos jurídicos, estudos e opções de roteiro de viagem. Para quem é de Aquário, uma conversa franca com parceiros colocará os combinados no lugar certo. Aproveite este momento para resolver assuntos íntimos e existenciais. Um mergulho nos sentimentos apontará mudanças e caminhos de desenvolvimento. Para você que é de Peixes, o trabalho e a saúde ganharão uma dose maior de energia hoje. Aumente sua produção e vitalidade. Você poderá resolver um assunto de dinheiro que envolve terceiros ou um acordo antigo com mais facilidade. Amor e associações em alta. Esse foi o nosso horóscopo de hoje. Amanhã a gente volta com a previsão astral aqui no Show da Alegria. Bom dia! Estamos chegando ao final da nossa edição de hoje. Quero te agradecer pela tua audiência. Lembrando que daqui a pouquinho você acompanha as notícias na hora certa. Na sequência, a Hora do Agricultor. Fechando a edição de hoje, tem Armandinho. Até amanhã. Tchau, tchau.

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2: por Caixa 2, que marca novas eleições para outubro. Polícia Federal faz operação em São Paulo e no Rio de Janeiro contra esquema de desvio de encomendas dos Correios. Céu nublado em Porto Alegre, agora faz 16 graus. Pode chover durante a tarde em áreas da metade norte do estado. As temperaturas ficam amenas. 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
4: Tem acidente na Avenida Ipiranga, próximo a Salvador França, no sentido bairro Centro. Envolve carro e moto, tem ambulância do SAMU e EPTC no local. Tem também lentidão na Avenida Castelo Branco, nos dois sentidos, próximo à Estação São Pedro. Há pouco foi feito um serviço de travessia de cabos da Transurb, já concluído, mas ainda causando reflexo no trânsito. No bairro Camaquã, segue bloqueio parcial na rua Doutor Pereira Neto, com a Joaquim Lozada, onde um ônibus invadiu uma calçada e bateu em um muro. Nas rodovias, BR-116 em Canoas, com obras junto ao viaduto da Inconfidência, e a rodovia do Parque, apresentando lentidão, também no trecho de Canoas, em ambos os casos no sentido interior-capital. Com informações do trânsito, Thiago Bittencourt.
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2: O ministro do Supremo, Flávio Dino, ordenou nesta manhã o retorno de Andrei Rodrigues ao cargo de diretor-geral da Polícia Federal. A medida reverte a decisão tomada ontem pelo ministro André Mendonça, que retirou Rodrigues da chefia da corporação. O diretor de inteligência policial, Leandro Almada da Costa, também foi reintegrado. A decisão de hoje determina que os dois oficiais fiquem protegidos contra novas medidas motivadas pelo cumprimento de ordens judiciais. A reintegração ocorre após um pedido formulado por Andrei em um processo que já tramitava no Supremo Tribunal Federal. Ele argumentou que a decisão de Mendonça prejudicou a apuração de um caso que está sob relatoria de Flávio Dino. O caso será debatido em plenário. Entrou em vigor há pouco um alerta amarelo do Instituto Nacional de Meteorologia para tempestade em mais de 380 municípios da metade norte, incluindo Serra, Litoral Norte e região metropolitana. O aviso segue válido até o fim da noite desta quarta-feira. A previsão indica chance de chuva de até 50 milímetros, ventos que chegam a 60 km por hora e queda de granizo. 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Da redação, Felipe Baques.
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7: 10 horas e 4 minutos.
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4: 10 horas e 15 minutos.
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0: É 10 horas 16 minutinhos, bom dia, hoje começando um pouquinho mais tarde, né, adivinha o que aconteceu, faltou energia elétrica, né, mas enfim, a princípio agora tudo tranquilo, nós estamos chegando a partir de agora, manhã de quarta-feira, 9 de setembro de 2026, está no ar mais uma edição do programa Hora do Agricultor.
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0: Muito obrigado para você do Rio Grande, para você de Santa Catarina, para você desse mundão afora que se liga conosco. Nós estamos chegando para trazer música, trazermos informações, atendermos aí a sua solicitação musical. Como eu sempre digo, aumenta o volume do rádio, do aplicativo, o programa líder de audiência está no ar.
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0: Estamos aí começando de novo mais uma edição do programa. Quem também chega, manda um abraço, vai ficar conosco aí na parte técnica, o nosso colega, o nosso amigo, o Ebenezer. 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Vamos lá, vamos começando o programa de hoje, 10 e 18. Os Serranos, bom

0: encerrando, nós convidamos essa gente bonita para cantar conosco.
1: É verdade.
0: E hoje não vai ser diferente.
1: Com certeza.
0: Convide-os, por favor.
1: Dá pra mim. Na primeira estrofe, todo mundo canta com Serranos aí. Vamos ver.

0: tinha razão, companheiro.
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2: 10 horas e 23 minutos.
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Estamos aí, 10 horas 28 minutinhos. É a hora do agricultor trazendo música, trazendo inserção política, né? Barbaridade, quanto áudio, né? Mas estamos aí, período eleitoral, né? É bom para você conhecer aí os nossos possíveis representantes aí na Assembleia, na Câmara, no governo estadual, no Senado, na Presidência da República. Enfim, eleições 2026, horário eleitoral gratuito vai até o dia 1º, né? 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Estamos aí, quarta-feira, véspera do início da novena preparatória aí para a Romaria, né? Amanhã, a partir das 19 horas. Inicia o novenário, né? Um abraço, pessoal, aí do Santuário Salete. Lembrando que a gente vai estar aí com pelo rádio tradicional, transmitindo o som da novena. E também você que quiser imagem lá no Facebook, né? Facebook aí do Santuário, da rádio. O pessoal do portal também vai estar compartilhando. Enfim, para você poder acompanhar aí a novena preparatória, o aniversário de 180 anos de aparição de Salete, né? Então, tá aí, amanhã à noite, a partir das 19 horas, inicia o novenário, então. 10h31, vamos trazendo música, chegando aí, Lourenço Lorival.

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1: 10 horas e 35 minutos.
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0: 10 horas agora com 40 minutos. 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Telefone 3372-1326. 10h41, nós estamos aí, quarta-feira, metade da semana, né? Quase metade do mês de novo, passando rápido, né? Lembrando que estamos aí nos preparativos da 91ª Romaria de Nossa Senhora da Salete. É, tá chegando a Romaria, mês de setembro já estamos aí, né? É, mês de outubro também chegando, mês das eleições, muita gente aí voltando as atenções aí, principalmente os cabos eleitorais, né? Barbaridade, tem cabo eleitoral por aí pedindo voto para deputado federal, para deputado estadual, as lideranças políticas aí da região se mobilizando para buscar voto aí para os seus candidatos, né? Então tá bom, boa campanha aí para todo mundo. 10h43, trazendo música, Banda Brilha Som.
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1: 10 horas e 45 minutos.
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10 horas agora com 54 minutos. Esta é a Rádio Salete, programa Hora do Agricultor, né? Bom dia, você que tá aí ligado conosco, Supermercado e Açougue Belé, Supermercado Menger, Simal Móveis, Mariafim Móveis, Instituto de Óleo Santa Luzia, Regalinha Odontologia, Mercado Valiani, Ferragem Mafissoni Macon, Laboratório Marcelinês, Flexnal, Faculdade Ideal, Ótica Líder e o Grupo Master Sonda e Econômico Atacadista. Vamos trazendo música, daqui a pouquinho tem notícias na hora certa, né? Obrigado aí pela companhia, você que tá trabalhando, tudo de bom? Porca Véia chegando.

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1: Como a análise do material sobre filme da trajetória de Jair Bolsonaro. Após decisão, presidente do Supremo, Edson Fachin, cancela a sessão plenária da corte. Inmet emite alerta amarelo para tempestades até o final do dia na metade norte do estado, incluindo Serra, Litoral Norte e região metropolitana. Céu parcialmente nublado em Porto Alegre agora faz 17 graus. Podem ocorrer chuvas isoladas durante a tarde na metade norte do estado ao longo do dia. A chuva chega em mais áreas do Rio Grande do Sul na sexta-feira. 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
3: Atenção, porque tem obras em uma faixa da BR-448 no quilômetro 18, que fica em Canoas, no sentido interior Porto Alegre, e com uma faixa interditada por causa disso até às 5 da tarde. Mas agora não tem fila nesse trecho. Trânsito bom também pela 116 em ambos os sentidos, entre Porto Alegre e o Vale dos Sinos. Com o trânsito, Leandro Rodrigues.
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1: Ministro Flávio Dino reverte afastamento de diretor-geral da Polícia Federal e, com decisão, presidente do Supremo cancela a sessão plenária da corte.
4: A decisão anterior do ministro Edson Fachin dava prazos para que a decisão sobre o afastamento do diretor-geral da Polícia Federal, André Rodrigues, fosse avaliada em plenário. Mas a decisão individual de Flávio Dino antecipou a reintegração de André Mendonça ao cargo de diretor-geral da Polícia Federal. O Supremo há pouco confirmou o cancelamento desta sessão, sem explicar o motivo e sem confirmar ainda se haverá um encontro de Fachin com os demais ministros do Supremo para discutir internamente a crise institucional. O tema envolvendo o afastamento de André Rodrigues ou as investigações que incluem o ministro Alexandre de Moraes não estavam na pauta do Supremo. Outras matérias seriam discutidas. Mesmo assim, Fachin decidiu cancelar a sessão. De Brasília, Matheus Schur.
1: Uma força-tarefa do governo federal identificou 97 perfis que usam inteligência artificial no YouTube, se passando por médicos e outros profissionais de saúde para disseminar informações falsas, incluindo promessas de curas e tratamentos sem comprovação científica. A Advocacia-Geral da União notificou o Google, que controla a plataforma, para que remova as contas e alerte os usuários sobre os riscos de seguir recomendações de falsos profissionais. A notificação da AGU pede que o YouTube remova em até 72 horas os conteúdos identificados ou adotem medidas de rotulagem e contextualização que deixem clara a natureza artificial dos personagens. 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Da redação, Kathleen Moreira.
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6: 11 horas e 5 minutos.
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11 horas agora com 7 minutos, estamos aí, programa Hora do Agricultor, né? Obrigado aí pelo carinho da audiência. Você gaúcho, você catarinense, vão trazendo música. Rainha musical.

É 11 horas agora com 12 minutos, é o programa A Hora do Agricultor, né? Estamos aí, por enquanto, manhã ensolarada, mas segundo os meteorologistas, possivelmente teremos mudança do clima por aí, né? É, tarde, noite aí, deve chegar chuva, né? Mas enfim, torcer aí pra quê? Se vier, que venha só chuva, chuva tranquila, né? Mas se quiser continuar assim também, melhor ainda, né? 11 e 13, daqui a pouco tem os destaques do Jornal do Meio-Dia. Agora a gente traz... Trio Parada Dura.

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1: 11 horas e 15 minutos.
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5: Vamos aos destaques do Jornal do Meio-Dia de hoje. As informações aí com o nosso colega Luiz Otávio. Bom dia, Luiz.
6: Muito bom dia, Jean. Muito bom dia, você ouvinte. E está na hora de conferir os assuntos que serão notícias no Jornal do Meio-Dia desta quarta-feira. Inicia amanhã a novena preparatória aos 180 anos de aparição de Nossa Senhora da Salete. Padre Renoir destaca grupos, comunidades e entidades que estarão celebrando as noites de novena. Santuário faz neste ano parceria com entidades para realizar jantares e almoços. Uri Campus de Erechim está com inscrições abertas para vestibular de verão 2026-2027. Prefeitura de Marcelino Ramos realizará no dia 30 de setembro uma audiência pública destinada à elaboração da Lei Orçamentária Anual, a LOA, para o exercício de 2027. Quarta-feira será marcada pelo aumento da instabilidade no clima em toda a região. Estas são as notícias que serão levadas ao ar na edição de hoje, quarta-feira, 9 de setembro de 2026, no Jornal do Meio-Dia. Tenham todos um bom dia.
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horas agora com 21 minutos, é o programa Hora do Agricultor, a gente vai com vocês até às 11h40, estamos aí nesta manhã de quarta-feira, trazendo os tropeiros.

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1: 11 horas e 26 minutos.
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É 11 horas agora com 29 minutos, estamos aí chegando ao final do programa, né? Um abraço em meu nome, no meio do Ebenezer. Lembrando que hoje à tarde, a partir das 13 horas, né, tem o programa do Sindicato, ou melhor, o programa da Imater aqui de Marcelino Ramos, e logo após o áudio da reunião da Câmara de Vereadores que aconteceu na noite de ontem, né? Então, não teremos o programa Expresso Bandas. Obrigado pela audiência, cuidem-se e fiquem com as últimas de hoje. Tchau, tchau.

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1: 11 horas e 32 minutos.
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5: Bom dia! E que a paz de Cristo esteja com todos vocês! O tema da mensagem de hoje é Reconciliados. Fundamentado no livro do profeta Isaías, capítulo 53, versículo 5, que nos diz: nós somos curados pelo castigo que ele sofreu. Somos sarados pelos ferimentos que ele recebeu. Querido ouvinte, irmão na fé, saber distinguir entre o que depende de nossos esforços e o que acontece independente de nossa capacidade é um desafio imenso. Tentamos controlar tudo, incluindo nossa salvação diante de Deus. De um lado, nossos esforços podem alcançar muitos avanços. Por exemplo, em nossa vida diária, estudamos e trabalhamos para conquistar uma vida mais próspera e confortável. Cuidamos da saúde e da alimentação para ter uma vida saudável. No entanto, por outro lado, nossos esforços não são capazes de conquistar a salvação. Nesse sentido, o profeta Isaías já mostrava que o perdão de pecados viria por meio do Salvador enviado por Deus. Ele escreve: nós somos curados pelo castigo que ele sofreu. Somos sarados pelos ferimentos que ele recebeu. A salvação não depende de nós. Depende dos ferimentos de Cristo em nosso lugar. Jesus fez o trabalho que, para nós, era impossível. Como verdadeiro Deus e verdadeiro ser humano, Cristo realizou uma obra substitutiva, ou seja, morreu em nosso lugar. Jesus desceu do céu e se encarnou como homem a fim de nos reconciliar com Deus. Gratuitamente ele concede e oferece seus méritos a todo pecador arrependido que, pela fé, recebe o perdão e ganha uma nova vida. Devemos agradecer a Deus por tamanho presente. Valorizemos a obra do servo sofredor Jesus Cristo, testemunhando do seu amor ao mundo. Amém. Oremos. Graças te damos, ó Deus Pai, Filho e Espírito Santo, porque trabalhaste em nosso favor para descansarmos em tua misericórdia. Que as tuas bênçãos nos cubram de bondade e amor, a fim de testemunharmos da tua salvação. Em Cristo Jesus. Amém. Querido ouvinte, irmão na fé, para a programação da semana? Na sexta-feira, dia 11, temos culto na Congregação Cristo União de Maximiliano de Almeida, às 19 horas. Já no sábado, dia 12, temos o nosso culto na Congregação Cristo na Linha Suzana, às 14 horas. E no domingo, dia 13, temos culto na Congregação Concórdia, às 9 horas da manhã. Desejo a você um abençoado dia e uma ótima semana. E lhes deixo a bênção apostólica, registrada em 2 Coríntios 13, 13. Que a graça do Senhor Jesus e o amor de Deus e a comunhão com o Espírito Santo estejam sempre com todos vocês. Amém.
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1: 11 horas e 38 minutos.
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Olá, muito bom dia a você que acompanha a programação da Rádio Salente. De modo especial, tendo presente nossa vida e nossa missão, somos convidados, sim, a cada amanhecer, sempre ter presente ao contemplar a natureza, ter presente a beleza do ser, do viver e da presença de Deus. Assim como a raiz cresce no escuro para que um dia a flor conheça o sol, essa frase revela uma verdade profunda sobre o processo humano de evolução. É nas fases sombrias, quando tudo parece incerto e silencioso, que se formam as bases da força interior. Assim como a raiz busca nutrientes na terra sem jamais ver a luz, nós também precisamos mergulhar em nossos próprios subterrâneos para compreender quem somos e o que realmente nos sustenta. O escuro não é o oposto da luz, mas o seu prelúdio. É nele que se prepara o brilho que virá. Cada dor, cada desafio, cada momento de dúvida é

celebramos o mês da Bíblia, somos convidados a contemplar com renovada esperança o tema que nos acompanha: Seu reino jamais será destruído. Que neste mês, o mês dedicado à palavra de Deus, faz com que todos nós somos exortados a redescobrir que cada celebração eucarística é proclamação viva do seu reino de Deus que está em nós e caminha para a sua plena manifestação. Assim como o ambão e o altar se iluminam mutuamente, do ambão ouvimos a promessa, no altar ela se realiza sacramentalmente e nos dá força para viver. A palavra proclamada gera fé, o pão partilhado gera vida plena, comunhão e missão. Que a palavra proclamada e a Eucaristia celebrada durante este mês de setembro renove em nós esta certeza: o reino do Senhor permanece para sempre. Tendo presente as nossas programações, hoje, quarta-feira, às 14 horas, a missa na comunidade Santo Stanislau, linha Passarine. Teremos também hoje à tarde o grupo Conviver do CRAS de Viadutos, estarão no Santuário Nossa Senhora Salete em Marcelino Ramos. Durante hoje, dia 9, 10 e 11, o tríduo em preparação à festa em honra à Nossa Senhora Salete no Capitel Nossa Senhora Salete Floresta. Amanhã, quinta-feira, dia 10, o Terço da Misericórdia e a missa às 15 horas na Igreja Matriz. Dia 11, sexta-feira, às 14 horas, missa na comunidade São Roque, Rio Quinto. E às 19h30, sexta-feira, na comunidade Santo Antônio Barbará, às 19h30. No sábado, dia 12, teremos na Igreja Matriz, juntamente com a Iniciação à Vida Cristã, a entrega da Bíblia. Seus catequizandos, seus pais, acompanhantes, enfim, a comunidade reunida. Domingo, dia 13, às 9 horas, teremos a procissão da matriz até o capitel da Sociedade Nossa Senhora da Salete, linha Floresta, a festa da padroeira. Você, assim, é convidado a participar. Domingo, dia 13, às 19 horas, na Igreja Matriz de Gaurama, teremos a outreia do Cursílio, a missa e o jantar. Diante do dia 12, que iniciamos também a Semana Farroupilha, poder resgatar, ter presente que dia 12 teremos a abertura do jantar do CTG Fogo de Chão, dia 12, sábado. No Santuário Santa Cruz, teremos as confissões no dia 14 durante o dia. Na terça-feira, dia 15 de setembro, teremos o encontro anual das secretárias paroquiais. Então, destacamos que terça-feira, dia 15, não haverá expediente na secretaria paroquial. E dia 15, terça-feira, das 18 às 20 horas, teremos adoração na Igreja Matriz, momento de reflexão, de oração e meditação. No dia 15, à noite, teremos o Jantar da Pai, no CTG Senhor dos Ervais, em Gaurama. Dia 16, quarta-feira, estaremos em Marcelino Ramos, na noite da novena, em preparação à Romaria da Salete, em Marcelino Ramos. Dia 17, quinta-feira, às 15 horas, o terço e a missa na Igreja Matriz. No sábado, dia 19, não teremos celebração na Igreja Matriz, devido estar em Marcelino Ramos, no dia da aparição, podendo estar celebrando, rezando e atendendo as confissões. No dia 20 de setembro, domingo, feriado, e também dia do Senhor, teremos no CTG Fogo de Chão a Missa Crioula, onde você é convidado a participar às 9 horas. Na comunidade São Judas, Coxilha, a missa

Será dia 22, terça-feira, às 14 horas. E logo em seguida, na comunidade Santo Antônio Canavial, missa dia 22, terça-feira, às 15h30. Na comunidade Nossa Senhora do Monte Claro, teremos a missa no dia 22, terça-feira, às 19h30. Na comunidade São Brás, teremos a missa dia 23, quarta-feira, às 14 horas. E na comunidade São José Ligeiro, 23, quarta-feira, às 15h30. A missa nas Irmãs da Sagrada Família, na quarta-feira, às 17 horas. Dia 24, quinta-feira, a missa e o terço e missa na Igreja Matriz, às 15 horas. Na comunidade Santo Antônio Lambari, a missa será dia 25 de setembro, sexta-feira, às 14 horas. E na comunidade São Valentim, Lambari, a missa será sexta-feira, às 15h30. No sábado, dia 26 de setembro, não teremos a 26 e 27, não teremos as rezas na Igreja Matriz, devido a participar da novena e Romaria em honra a Nossa Senhora da Salete em Marcelino Ramos. E dia 26 teremos a cerimônia de casamento de Eduardo Zambon Sartori e Emily Cristine Carat, que será dia 26 de setembro, 19h30, na Igreja Matriz aqui de Sagrado Coração de Jesus de Viaduz. Na comunidade São Pedro, a missa será dia 29, terça-feira, às 19h30. Assim somos convidados a poder ter presente nossa vida e nossa missão. E nas Irmãs da Sagrada Família, missa do dia 30, quarta-feira, às 17 horas. São essas as nossas programações, orientações, e de modo especial agradecendo pela sua presença, pela sua essência, pela sua dedicação, essa energia boa, essa espiritualidade, esse bem-querer, essa bonita convivência com pessoa, família e comunidade, fazendo o reino de Deus acontecer. Que a cada dia de nossa vida possamos sempre louvar e bendizer por todas as graças que Deus concede no nosso caminhar, no nosso viver, e de modo especial, que a palavra de Deus possa sempre nos iluminar, nos encorajar, aonde seu reino jamais será destruído. E assim possamos sim, que a palavra proclamada e a Eucaristia celebrada durante todo esse mês renove em nós essa certeza. O reino do Senhor permanece para sempre. Nosso reconhecimento e gratidão, apoio cultural, Rádio Salete, a você que, de modo especial, acompanha neste momento com esta bonita programação e tendo presente a vida e a missão. Comunidade é sempre espaço de reconciliação. Momento bonito e especial para poder realizar o reino de Deus. Desde já, nosso reconhecimento e gratidão a você que acompanha a programação da Rádio Salete. A todos, um ótimo dia e especial dia a todos.

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11: 12 horas e 25 minutos.
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15: Edição desta quarta-feira, dia 9 de setembro de 2026. 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Produção do Departamento de Jornalismo da Rádio Salete. Redação e reportagens de Jean Schelle e Luiz Otávio Schill. Mesa de áudio e apresentação, Sandro Schill. Estes são os destaques para o Jornal do Meio-Dia desta quarta-feira. Inicia amanhã novena preparatória aos 180 anos de aparição de Salete. Padre Reduir Dalpisol, reitor do santuário, destaca tudo que está sendo preparado para receber milhares de devotos que estarão em Marcelino Ramos. Padre Renuir destaca grupos, comunidades e entidades que estarão celebrando as noites da novena. Santuário faz neste ano parceria com entidades para realizar jantares e almoços. Padre Renuir destaca que o objetivo é ajudar estes grupos que têm se dedicado a atender a comunidade. Uri Campus de Erechim está com inscrições abertas para o vestibular de verão 2026-2027. Prefeitura de Marcelino Ramos realizará dia 30 de setembro audiência pública destinada à elaboração da Lei Orçamentária Anual para exercício 2027. Esta quarta-feira será marcada pelo aumento da instabilidade no clima em toda a região. Estas e outras notícias você vai ficar sabendo dentro da edição do Jornal do Meio-Dia, que está começando agora. Meio-dia, 28 minutos.
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15: Meio-dia, 28 minutos e meio, as notícias. Amanhã, dia 10, inicia o novenário preparatório à celebração dos 180 anos da aparição de Nossa Senhora da Salete. E durante estes próximos dias, o santuário se prepara para receber milhares de fiéis que iniciarão a caminhada rumo à celebração da 91ª Romaria de Nossa Senhora da Salete, uma das mais tradicionais manifestações religiosas da região. Conforme Padre Renuir Dalpisol, a expectativa é muito grande quanto à vinda de devotos de várias regiões ao longo dos próximos dias. Mas tudo já está preparado para receber, da melhor maneira possível, todos que aqui vierem. Portanto, amanhã, às 19 horas, inicia a novena e, como já é de costume, várias entidades, grupos, comunidades e convidados serão homenageados e farão parte das noites da novena. Padre Renuir informa a programação que será realizada.
3: A gente começa com a presença das comunidades da Ascensão, a comunidade São Sebastião, comunidade Nossa Senhora da Saúde, comunidade São Caetano e a comunidade da linha São Paulo. Essas são as comunidades, então, que abrem o novenário a primeira noite. Na segunda noite, nós, então, convidamos a Maeca, também a comunidade do Caravaggio, a comunidade Santo Antônio, convidamos o Reabilita, a Associação Hospitalar e a Secretaria de Saúde. Então, a segunda noite, esses são os convidados. Na terceira noite, no sábado, então, a comunidade Santa Bárbara, a comunidade Navegantes e toda a equipe da catequese paroquial, crianças, catequistas, os seus pais, então, na terceira noite. Vale lembrar que é sábado e no sábado, então, não haverá missa na Igreja Matriz à noite. A missa será no santuário, né, às 19 horas, horário que seria aqui, com a presença, então, dessas comunidades. No domingo, às 10 horas da manhã, então, a linha Esperança, a comunidade do Pinhal e o grupo alemão e o grupo italiano. Então, também os dois grupos convidados aqui para o domingo, às 10 horas da manhã. Na segunda-feira, então, temos como convidados a Imater, o Sindicato, a Pastoral da Criança, Parque Teixeira Soares, o Clube de Mães do Formenton, os Bombeiros e os Bombeiros Mirins. Então, estes são os convidados da segunda-feira, dia 14. No dia 15, temos o CTG Destemidos da Serra, a comunidade Nossa Senhora das Graças, a comunidade da Maria Gorete, Nossa Senhora de Lourdes, o Poder Executivo, o Poder Legislativo e os funcionários públicos. Na quarta-feira, a comunidade da Matriz, Cruzeiro, a Coxilha, Vista Alegre, a Confraria e os Leigos Saletinos. Oitavo dia da novena, então na quinta-feira, a Secretaria de Esporte, a Secretaria de Educação, o Instituto de Educação, os colégios aqui do nosso município e os coroinhas e cerimoniários. E na sexta-feira, então, véspera do dia 19, tendo em vista que nós vamos ter diversos grupos de mães que oram pelos filhos hospedados na nossa cidade e que vão participar do evento dia 19, então à noite as mães que oram pelos filhos estarão sendo homenageadas, convidadas à celebração. Isso não quer dizer que se limita a estes que são os convidados. Muitos têm feito a caminhada todos os dias de uma forma bonita e todos estão convidados, mas excepcionalmente a cada noite um certo grupo então será chamado no início da celebração, nós saudaremos, né? Da mesma forma ao final invocaremos sobre todos os membros das comunidades e dessas instituições uma bênção especial para que continue animando, coordenando, caminhando aquilo que se faz necessário para o bem de nossa comunidade paroquial, mas também do nosso município.
15: Ao longo dos próximos dias, o Santuário Salete, em parceria com entidades do município, estará promovendo jantares e almoços. Padre Rinuir destaca que esta é uma forma encontrada de apoiar os grupos que desenvolvem um grande trabalho junto à comunidade marcelinense.
3: E várias entidades que participaram ano passado reportaram-se tanto na avaliação como depois a mim, ao próprio santuário, dizendo que na oportunidade eles seriam parceiros novamente para fazer isso. Até por quê? Porque tudo aquilo que foi feito em vista das entidades. Tá? Então, quer dizer, é uma forma da gente abrir, dentro desse espaço da novena, abrir as portas e as condições que a gente tem para ajudar também as entidades que mais necessitam. Então, vamos dizer, é uma forma deles também levantar um recurso para as necessidades de cada uma das entidades. O que o santuário fica é com coisa muito irrisória, justamente para manutenção, para luz, limpeza, essas coisas que é feito ali. Mas o repasse é dado às entidades mesmo. Então, dessa forma, esse ano também foi feito. Então, no dia 10, nós teremos, então, o jantar do Rotary, né? Junto aí com o santuário, o arroz com costela. Então, o pessoal do Rotary está comercializando os ingressos. Também no santuário tem à disposição ingressos à disposição. E o Rotary vai estar revertendo esse recurso também para aumentar o banco ortopédico e também para ajudar a própria Associação de Combate ao Câncer, né? A Liga de Combate ao Câncer. Então, estão trabalhando para isso. No domingo, no dia 13, então, temos o churrasco de ovelha, de gado, de porco, em parceria o santuário com a comunidade da saúde. Então, seguindo um pouco a tradição também que a saúde tem de fazer os almoços à base de ovelha lá, será feito no santuário nesse dia 13, então, ao meio-dia. Na terça-feira, que aí vai ser dia 15, então a parceria dos bombeiros voluntários de Marcelino com o santuário vão promover então o galeto com massa, né? E também já estão vendendo os ingressos, já está bem adiantado a venda de ingressos, né? E também acontecerá lá. Eles, os bombeiros, têm ingressos, o santuário também tem ingressos à disposição. E por último, e é uma novidade aqui, até porque veio uma solicitação do próprio Consepro, então uma parceria do santuário com o Consepro, Conselho de Segurança do nosso município, para algumas necessidades e melhorias da própria infraestrutura de segurança no município. Então vai ser feito no dia 17, na quinta-feira, então, um porco à pizza, né? Junto com o Consepro. Os ingressos também estão sendo vendidos e comercializados com a equipe do Consepro, também no santuário. Com todos a gente conversou assim, vai ser feito aquilo que é possível a gente atender, 240 pessoas, que é o que o refeitório comporta. A hora que chegou a esse número, insera-se então ali também, né, a venda dos ingressos. Então é uma forma de também a gente fazer um gesto concreto por ocasião da Romaria.
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15: Meio-dia, 36 minutos, a URI Campus de Erechim está com inscrições abertas para o vestibular de verão 2026-2027. Nesta edição serão oferecidas 1.100 vagas para cursos superiores nas mais diversas áreas da atuação. As inscrições para o vestibular já podem ser feitas e vão até o dia 29 de outubro. A realização das provas acontece dia 1º de novembro. Ao todo, são 23 cursos presenciais, mais 4 cursos semipresenciais, totalizando 27 cursos ofertados pela instituição. Por possuir edital próprio, os candidatos do vestibular ao curso de medicina farão uma prova completa composta por 72 questões e uma redação. Já os candidatos dos demais cursos farão apenas uma prova de redação, podendo também optar pela utilização da nota do Exame Nacional do Ensino Médio, caso obtenha por essa modalidade no momento de inscrição. Nesta edição, o vestibular contará com a novidade em relação a edições anteriores. Os candidatos poderão se inscrever também nos cursos de graduação, semipresenciais entre eles, Biomedicina, Pedagogia e os cursos superiores de Tecnologia, com Estética e Cosmética e Gastronomia, todos com 50 vagas cada um.
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15: A Prefeitura Municipal de Marcelino Ramos realizará dia 30 de setembro, às 9 horas, uma audiência pública destinada à elaboração da LOA para o exercício 2027. O encontro acontecerá na Câmara Municipal de Vereadores de Marcelino Ramos. A audiência tem como objetivo garantir a participação da sociedade no processo de construção da proposta orçamentária do município, permitindo que sejam apresentadas e discutidas necessidades, demandas e prioridades que poderão ser consideradas pela administração municipal ao planejamento para o próximo ano. Durante a audiência, os representantes das diferentes áreas poderão apresentar as principais necessidades e prioridades para 2027, especialmente aquelas que dependem da previsão orçamentária. Os conselhos municipais também poderão apressar demanda, proposta e deliberações relacionadas às suas respectivas áreas de atuação. A audiência será aberta a qualquer cidadão interessado com registro das manifestações e propostas apresentadas. A documentação do encontro fará parte do processo de elaboração da Lei Orçamentária Anual 2027.
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15: Quarta-feira será marcada pelo aumento da instabilidade em toda a região. A atuação de um sistema de baixa pressão favorece o aumento da necessidade e a ocorrência de chuvas, principalmente entre a tarde e a noite. Na quinta e na sexta, a baixa pressão deve ficar mais organizada, mantendo o tempo instável, a risco de chuva intensa, trovoadas, granizo e vendavais, além da possibilidade mais pontual de instantes de chuva severa. Os maiores volumes de chuva devem se concentrar no Paraná, mas áreas do oeste de Santa Catarina também podem registrar acumulados elevados. Por isso, a recomendação é de intenção para as condições do tempo nos próximos dias. A tendência é de melhora no sábado, com o domingo apresentando tempo mais firme. O fim de semana deve ser manhãs de frias e tardes com temperaturas agradáveis.
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18: A quarta-feira será marcada pelo retorno das instabilidades em algumas áreas do centro-sul do país. A combinação entre uma área de baixa pressão no interior do continente e de um cavado na atmosfera volta a favorecer a formação de nuvens carregadas, além do transporte de calor e umidade, aumentando o risco para temporais, principalmente entre Paraná, Santa Catarina, Rio Grande do Sul e São Paulo. Além da chuva forte, há chance de raios, rajadas de vento e volumes elevados em alguns pontos. E atenção! Quinta e sexta devem concentrar os maiores volumes de chuva e o maior risco para temporais entre o sul e o sudeste. No sul do país, o tempo volta a mudar. A atuação de um cavado, associada a uma área de baixa pressão no interior do continente, aumenta novamente as instabilidades. Desde cedo, a previsão de pancadas de chuva entre o Paraná e o norte catarinense. Ao longo da tarde e também à noite, essas instabilidades avançam por mais áreas catarinenses. No Paraná, alerta para temporais ao longo do dia. E no estado gaúcho, a chuva fica mais concentrada no noroeste e na faixa norte, enquanto o restante do estado segue com o tempo mais firme. E uma nova incursão de ar frio mantém as temperaturas mais baixas em algumas áreas do estado gaúcho. Em Porto Alegre, em Florianópolis, máxima de 20 e 22 graus nesta quarta.
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15: 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A Rádio Salete apresentou a edição de hoje do Jornal do Meio-Dia, que voltará ao ar amanhã, quinta-feira, neste mesmo horário. Boa tarde.
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11: 12 horas e 43 minutos.
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0: Meio-dia, 49 minutos. 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Apresentamos pela Salete FM a hora dos avisos que voltará ao ar amanhã, quinta-feira, neste mesmo horário. Boa tarde.
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4: 51 minutos.
5: A temperatura de 19 graus na capital.
4: O ministro do Supremo, Flávio Dino, ordenou nesta manhã o retorno de Andrei Rodrigues ao cargo de diretor-geral da Polícia Federal. A medida reverte a decisão tomada ontem por André Mendonça. De Brasília, o repórter Matheus Chu tem mais informações.
6: Além do diretor-geral Andrei Rodrigues, a ordem de Flávio Dino reintegra a Diretoria de Inteligência Policial da Corporação, o delegado Leandro Almada. Ambos haviam sido afastados pelo ministro André Mendonça sob suspeita de monitoramento ilegal contra ele próprio e contra o advogado-geral da União, Jorge Messias. Ao analisar um pedido do próprio diretor Andrei Rodrigues, Flávio Dino considerou que a decisão de Mendonça violou o devido processo legal, ignorou prerrogativas exclusivas do Ministério Público e colocou em xeque a segurança institucional, além de investigações em andamento. Flávio Dino submeteu a decisão dele ao plenário do Supremo, que ainda não tem data para avaliá-la.
5: O presidente do Supremo Tribunal Federal, Edson Fachin, cancelou a sessão do plenário que estava marcada para esta tarde. O motivo da decisão não foi informado. A medida foi tomada após o ministro Flávio Dino reconduzir Andrei Rodrigues ao cargo de diretor-geral da Polícia Federal. Os juízes retomariam hoje um julgamento que discute as normas sobre contribuição social de produtores rurais ao Fundo de Assistência ao Trabalhador Rural.
4: O presidente Lula defendeu hoje a quebra do sigilo das investigações do caso Master. Em mensagem nas redes sociais, ele também disse que existe uma crise institucional no Poder Judiciário. Foi a primeira manifestação oficial do presidente sobre o tema desde a divulgação do relatório que apontou uma relação entre o ministro do Supremo Alexandre de Moraes e o ex-dono do Banco Master, Daniel Vorcaro.
5: Temperatura de 19 graus em Porto Alegre, Santa Maria e Caxias do Sul, 15 em Pelotas, 13 em Rio Grande e 21 em Passo Fundo. 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
7: Agora à tarde no estado, a expectativa é de um comportamento de céu bastante nublado, com pancadas de chuva acontecendo de preferência na metade norte, principalmente no noroeste gaúcho, com chuvas um pouco mais volumosas. A tendência é que para o sul do estado tenha fique sem chuva, somente com nebulosidade variável. Amanhã as áreas de chuva elas se mantêm mais ou menos assim no estado. Somente sexta-feira teremos chuvas mais volumosas e gerais sobre o estado.
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4: A Polícia Civil finalizou a investigação e vai apresentar nesta tarde o indiciamento de brigadianos no caso do agricultor que foi morto a tiros em uma abordagem policial em casa, em Pelotas, no mês de janeiro deste ano. A Brigada Militar concluiu em abril que não houve crime na atuação dos policiais envolvidos na ação. A Polícia Civil aguardava a entrega oficial de todos os laudos da perícia para finalizar a investigação. Marcos Nürnberg morreu após ser baleado por policiais militares durante uma abordagem na residência. Os agentes seguiam uma pista incorreta sobre a localização de um criminoso. Ainda nesta edição, polícia aciona protocolo contra homicídios após registro de 7 assassinatos em menos de uma semana em Porto Alegre.
5: Seleção brasileira terá hoje primeira convocação após queda nas oitavas de final da Copa do Mundo.
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5: A alta do petróleo no mercado internacional com a guerra no Oriente Médio fez o preço do diesel subir até 30 centavos no Rio Grande do Sul. A repórter Giane Guerra tem mais detalhes.
9: As transportadoras de cargas estão recebendo já comunicados das distribuidoras de combustíveis do aumento do preço do diesel de 30 centavos para o litro. A Petrobras não fez reajustes. A alegação é de que o combustível importado está mais caro, desde que o preço do petróleo começou a subir com mais intensidade com o acirramento na guerra no Irã. Nos últimos dias, a cotação se elevou e agora passou dos $100 o barril. Além disso, preço da gasolina e de querosene de aviação também está pressionado.
4: Para controlar os preços, o governo federal publicou hoje no Diário Oficial da União uma medida provisória autorizando R$ 6,6 bilhões para manter os subsídios da produção e importação de combustíveis. Mais de R$ 5,5 bilhões serão destinados para o diesel e o restante para combustíveis derivados de petróleo, incluindo a gasolina. Segundo o governo, a medida funciona como uma espécie de cashback para compensar a retomada da cobrança dos tributos federais sobre o diesel.
5: A Guarda Revolucionária do Irã afirmou hoje que vai estabelecer uma zona marítima restrita em partes do Golfo de Omã e do Mar Arábico na rota que leva ao Estreito de Hormuz. Navios que descumprirem a restrição deixarão de ter acesso a serviços marítimos, como seguros e apoio, inclusive em futuras passagens pelo Estreito. A tensão no Oriente Médio reflete no preço do barril do petróleo tipo Brent, que teve alta nesta manhã e chegou a $100 pela primeira vez desde julho. Agora em Porto Alegre, 19 graus, meio-dia, 57 minutos.
1: Serviço.
4: Foi concluída a obra na estação de tratamento Menino Deus, que interrompeu o abastecimento de água para 30 bairros de Porto Alegre nessa manhã. O serviço será retomado gradualmente ao longo da tarde. Equipes realizaram a implantação de um sistema de dupla alimentação de energia elétrica no local para reduzir o risco de cortes de luz.
5: A Uber anunciou hoje um novo recurso para quem utiliza contas para adolescentes. A transmissão em vídeo ao vivo permite acompanhar o interior do veículo em tempo real pela câmera do celular do motorista parceiro. Pais ou responsáveis serão os únicos com acesso ao conteúdo. No fim do trajeto, a transmissão é encerrada e o arquivo fica armazenado de forma criptografada. O recurso será disponibilizado gradualmente nos próximos dias.
4: A Polícia Federal realizou uma operação hoje para combater um grupo suspeito de manter um esquema de câmbio paralelo, remessa ilegal de valores ao exterior e lavagem de dinheiro na fronteira com o Uruguai. Foram cumpridos 2 mandados de prisão temporária e 10 de busca e apreensão em Aceguá e Bagé. A Justiça Federal bloqueou 254 milhões de reais em bens e valores. Segundo a investigação, pessoas e empresas depositavam dinheiro em contas do grupo e recebiam o equivalente em moeda estrangeira no exterior sem operações formais.
5: O técnico Carlo Ancelotti fará nessa tarde a primeira convocação da seleção brasileira após a eliminação para a Noruega nas oitavas de final da Copa do Mundo. A lista para 3 amistosos será anunciada a partir das 3 da tarde. O Brasil enfrenta a Austrália em 25 e 29 de setembro e a Índia em 3 de outubro. Em instantes, obra de escola infantil na zona sul da capital é retomada após 11 anos de paralisação.
4: Forças de segurança de Porto Alegre acionaram um protocolo contra homicídios. 7 assassinatos foram registrados na capital nos últimos 5 dias. Desde ontem é feita a ocupação de áreas onde ocorreram os crimes. Também são cumpridas ordens judiciais contra facções criminosas, além de revistas em presídios. O protocolo também prevê a transferência de lideranças de facções para unidades de maior segurança. Conforme a Polícia Civil, 6 dos 7 casos têm relação com crime organizado. 2 prisões já foram feitas.
5: A construção da Escola Municipal de Educação Infantil Clara Nunes recomeçou hoje no bairro Lajeado, na Zona Sul de Porto Alegre. A creche é uma das 7 que haviam sido anunciadas pelo governo federal em 2012, mas tiveram as obras paralisadas há mais de 10 anos. O trabalho tem prazo de 7 meses. A expectativa é que o serviço seja concluído até o ano que vem, criando cerca de 1.000 vagas. O reinício foi viabilizado após o município assumir a conclusão dos projetos e renegociar os contratos com a União.
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5: A próxima edição será às 10 para 7 da noite. Boa tarde.
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2: 13 13:03.
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6: Senhores agricultores, senhoras agricultoras, jovens rurais e demais ouvintes do programa Informativo Rural, boa tarde. Estamos levando até vocês mais um programa de matérias card Marcelino Ramos, com gentil patrocínio de Agrotécnica Dalbello, levando a tecnologia até o homem do campo. 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A apresentação desse programa hoje é a cargo da extensionista rural Jéssica Blank. Vamos começar pelos nossos aniversariantes da semana. Aniversariando hoje, dia 9 de setembro, Jair Oldoni, Ana Salete Zampiva, Romilda Zampiva, Leonardo Cassol e Leonardo Pandolfo. Amanhã, dia 10 de setembro, Tainara Costenaro Franzen. No dia 11, Ezequiel Luan Pegorini, Enio Wittmann, Loice Pereira, Jaison Seibel Zago, Elisete Klaus e Laura Vitória Dreyer. No dia 12 de setembro, Karen Gerhardt, Elda Zampiva Tobaldini, Maurício Vieira e Irene da Silva. No dia 13 de setembro, Valdecir Rezadori, Arlete Oldoni e Marisette Kutski. No dia 14, Maria Neida Franzen, Marilei Fátima Blans, Rafael Paulo de Oliveira e Aline Kubiak. No dia 15 de setembro, Fabiano Zago, José Barbieri, Ari Palas e Bruna Seron. Então desejamos a todos os aniversariantes da semana muita saúde, felicidade, paz, sucesso e muitas realizações. Nossos avisos e informações então. Informamos que foi prorrogado o prazo para reservas de batata doce. Os pedidos eles podem ser realizados até o dia 15 desse mês, diretamente no escritório da Emater. E estão disponíveis as seguintes variedades. Nós temos a BRS Cuia, que ela tem uma boa uniformidade, ela tem a forma mais arredondada e alongada. Tanto a casca quanto a polpa, elas possuem a cor creme. Temos também a variedade Amélia, que possui um formato mais alongado, são cor de rosa claro e a polpa é alaranjada. Temos a Rubisol, que possui uma forma mais arredondada e uma boa uniformidade também. A casca é de cor vermelho rubi, bem forte, e a polpa de cor creme, tendendo para um amarelo. Temos a Borregar também, que possui a coloração alaranjada e também possui 10 vezes mais carotenoides do que as outras concorrentes. Temos a Marina, que é uma batata de coloração de polpa amarelada e a casca roxa. E temos também a Luísa, que é uma batata de coloração roxo intenso, tanto por dentro quanto por fora. Então, quem tiver interesse em fazer reservas de mudas de batata doce, nós estamos realizando até o dia 15 deste mês de setembro. Avisamos também que estamos fazendo a reserva de alevinos. Então, quem tiver interesse pode estar fazendo, passando pedido para o escritório até o dia 22 de outubro. Vamos agora, então, para o nosso espaço técnico-social. E hoje nós queremos conversar sobre um assunto que ele é muito sério, muito importante e que também diz respeito a todos nós, que é a valorização da vida e os cuidados com a nossa saúde mental. Nós estamos, então, no Setembro Amarelo. Todos sabemos, né, ou a grande maioria de nós sabe, que este mês de setembro é dedicado à conscientização sobre a prevenção do suicídio e também a importância de falar sobre a saúde mental. E hoje nós queremos trazer essa conversa para uma realidade que nós conhecemos muito bem, que é a nossa vida lá no campo, nossa vida no interior. Porque quem vive na área rural sabe muito bem que a vida tem os seus momentos de alegria, tem os seus momentos de trabalho, de conquistas, mas também tem as suas dificuldades. Né? Nós temos a preocupação com a chuva ou com a falta dela, com a estiagem. Tem o preço dos produtos, tem os compromissos para serem honrados, tem o financiamento, tem os problemas na propriedade, algumas dificuldades familiares, às vezes algumas doenças, solidão, principalmente com os mais idosos, preocupação com os filhos. E muitas vezes, no meio de tudo isso, a pessoa vai ficando cansada, ela se cansa por dentro. E por isso, hoje, o nosso convite ele é muito simples. Nós vamos falar um pouquinho sobre isso, sem vergonha, sem preconceito, sem julgamentos. Então, quando nós falamos em saúde, normalmente nós pensamos na saúde do corpo. Pensamos na dor nas costas, na pressão alta, no diabetes, nas articulações. Mas existe uma parte da nossa saúde que também precisa de atenção, que é a nossa saúde mental. E cuidar da mente não significa que a pessoa está louca, né? Não significa fraqueza, não significa falta de fé. E também não significa que a pessoa não é capaz de enfrentar os problemas. Significa apenas, simplesmente, que assim como o nosso corpo adoece e precisa de tratamento, a nossa mente também pode sofrer e precisar de cuidados. Então pense, por exemplo, naquele agricultor que passou meses trabalhando e depois perdeu uma produção por causa de uma chuva forte. Ou aquela família que está preocupada porque os custos aumentaram e o dinheiro não está fechando. Ou naquela pessoa que mora sozinha, passa vários dias sem conversar com ninguém. Né? Ou aquele homem que aprendeu desde pequenininho que o homem não chora e que precisa resolver tudo sozinho. Aos poucos, os problemas eles podem se acumular e existe uma frase que nós precisamos deixar de lado, que é a frase assim, ó, eu tenho que aguentar tudo sozinho. Não mesmo, ninguém precisa enfrentar tudo sozinho. E nós vamos falar um pouquinho especialmente dos homens. E o homem do campo, ele também precisa falar. Muitas famílias rurais, até mesmo aqui na parte urbana, o homem ele é visto como aquele que precisa sustentar a casa, trabalhar, tomar decisões, resolver os problemas. É também, mas não é só isso. Desde pequeno, muitos escutam, engole o choro, seja forte. O problema se resolve trabalhando. Só que os sentimentos, eles não desaparecem porque a gente não fala mais deles. Às vezes, o homem pode estar sofrendo e não contar para ninguém. Pode continuar trabalhando, pode continuar cuidando dos animais, indo para a lavoura, participando das atividades na comunidade, mas por dentro ele pode estar enfrentando uma situação muito difícil. Por isso, uma pergunta simples pode abrir uma porta. Como você está de verdade? Porque muitas vezes a resposta ela é muito automática, né? Tá tudo bem, tá sempre tudo bem, tá tudo certo. Mas faça a pergunta novamente, como você está de verdade? E se a pessoa quiser falar, escute, seja ouvidos. Como que nós podemos saber quando alguém próximo de nós pode estar passando por uma situação difícil? Não existe uma lista, né, que permite, infelizmente, identificar com certeza o que uma pessoa está vivendo. Mas algumas mudanças importantes elas podem merecer uma atenção. Por exemplo, aquela pessoa que se isolou repentinamente, de repente não apareceu mais nas festas, não visitou mais os parentes, uma tristeza ou um desânimo persistente, perda de interesse nas atividades que antes davam prazer, alterações no sono, na alimentação, abandono dos cuidados pessoais, a pessoa não toma mais banho, não se arruma mais, uma mulher que era vaidosa agora deixou de ser. O aumento no consumo de álcool e outras substâncias. As falas de desesperança. Muitas vezes, né, a pessoa perde a esperança. Então, se você perceber algumas mudanças assim em alguém, por favor, não ignore. Não é preciso ser psicólogo para oferecer ajuda, né? A gente pode simplesmente dizer assim, percebi que você não está bem, né? Se você quiser conversar, eu estou aqui. E quando necessário, ajudar essa pessoa a procurar por algum atendimento profissional. E quem cuida também precisa ser cuidado. Tem uma outra questão muito importante quando nós falamos das famílias, né? Muitas vezes uma pessoa ela passa a vida inteira cuidando dos outros. Ela cuida dos filhos, cuida dos pais, dos animais, cuida da propriedade, da produção, muitas vezes cuida da casa. Mas e quem cuida de quem cuida? É importante, então, reservar algum tempo para conversar, para descansar, para encontrar amigos, para participar da comunidade, procurar atendimento quando necessário. Nós não precisamos esperar chegar ao limite para buscar ajuda. Então, onde procurar ajuda? Se você está passando por um momento de sofrimento emocional, procura ajuda. Você pode procurar uma unidade básica de saúde, pode conversar com um profissional da equipe da saúde aqui do nosso município, pode buscar um atendimento especializado quando indicado, pode dar uma passadinha no escritório da Emater e conversar um pouquinho com a Jéssica, com o Hernani, pode desabafar. Nós somos ombros amigos e nós estamos aqui para nos ajudar. E lembre-se, se você perceber que alguém também está em perigo imediato, não deixe essa pessoa sozinha, né? Procure uma ajuda profissional ou de emergência mais breve possível. E fica aqui uma reflexão final, então, que eu gostaria de terminar esse nosso programa de hoje lembrando de uma coisa que o homem e a mulher do campo conhecem muito bem. A gente planta sem ter a certeza de como será a colheita. A gente prepara a terra, semeia, cuida, espera, enfrenta chuva, frio, vento, seca e continua acreditando. E na vida também existem períodos de dificuldade. Existem momentos em que parece que nada vai dar certo. Mas uma fase difícil não precisa ser o fim da história. Às vezes, nós precisamos apenas de alguém que nos ajude a atravessar por esse período de dificuldade. Então, se você está passando por esse momento, fale com alguém, procure ajuda, não se isole, não tenha vergonha de dizer que não está bem. E se você conhece alguém que pode estar sofrendo, aproxime-se dessa pessoa. Pergunte, escute, acolha, ajude essa pessoa a buscar apoio. E o Setembro Amarelo, ele termina no calendário. Só que os cuidados com a vida precisam ser continuados durante o ano inteiro. Que a nossa comunidade seja um lugar onde as pessoas possam falar, onde possam pedir ajuda e encontrar apoio. E da mesma forma que lá na lavoura muitas mãos ajudam a garantir uma boa colheita, na vida nós também precisamos um dos outros. Cuide de você, cuide de quem está perto e valorize a vida. E se precisar, peça ajuda. Então, este foi o nosso programa especial sobre o Setembro Amarelo. Se você está precisando de ajuda, a Emater se coloca à disposição. Nós nos colocamos à disposição para ouvi-los e para ajudá-los. Dessa forma, então, agradecemos a nossa audiência, agradecemos aos trabalhos técnicos dessa emissora e também aos nossos patrocinadores. Desejamos a todos uma ótima tarde e até quarta-feira que vem com o próximo programa informativo rural da Emater.
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8: 13 horas e 21 minutos.
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8: 13 horas e 23 minutos.
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10: Declaro aberta a ordem do dia para a primeira sessão ordinária de 8 de setembro de 2026. Gostaria inicialmente de cumprimentar todos os vereadores presentes, a vereadora Rose, o vereador Gilmar, vereador André, vereador Hélio, vereador Fernando, vereador Pablo, vereador Enio, vereadora Cristiane. Também temos a presença do nosso colega Uzuc, mas o pessoal da Rádio Salete. Também nosso assessor, o Guilherme. Desejar, então, as boas-vindas a todos. Saudar também os que nos acompanham pelo Facebook da Câmara de Vereadores e também na próxima quarta-feira, a partir das 13 horas, pelas ondas da Rádio Salete. E desde já, então, vamos aos expedientes apresentados por vereadores. Peço a leitura do pedido de informação número 12 de 2026 do vereador Sérgio Antônio Beal.
11: Pedido de informação número 12 de 2026, o vereador Sérgio Antônio Beal vem através desse solicitar ao Poder Executivo Municipal, por intermédio da Secretaria Municipal de Saúde, informações acerca do andamento da contratação de profissional de fonoaudiólogo para atendimento da rede municipal Solicita que seja informada se o processo de contratação está em andamento e, em caso positivo, em qual fase se encontra, bem como a previsão para sua conclusão e para o início dos atendimentos. Caso o procedimento ainda não tenha sido iniciado, requer que seja informada a previsão para a abertura de contratação. Justificativa. Para conhecimento desses vereadores e da população marcelinense.
12: É uma questão de ordem, presidente.
10: Sim, vereador.
12: Se é possível incluir na pauta uma indicação que iniciamos na sexta-feira, indicação número 10 de 2026.
10: Sim, se os demais colegas vereadores concordam, então peço ao Guilherme que faça a leitura.
11: Indicação número 10 de 2026, os vereadores Hélio Miller e Fernando Cassol vêm por meio desta indicar ao Poder Executivo Municipal que, por intermédio dos setores competentes, oficie os ministérios responsáveis pelas emendas relacionadas solicitadas prioridade na liberação do recurso e máxima celeridade no cadastramento das propostas em razão da situação de emergência declarada pelo município de Marcelino Ramos por meio do Decreto 1254, de 24 de agosto de 2026. A solicitação refere-se especialmente aos recursos já destinados ao município pelo senador Paulo Paim, sendo R$ 800 mil e R$ 400 mil provenientes de emendas parlamentares do deputado federal Alexandre Lindemann, cuja demanda foi apresentada pelos vereadores Hélio Miller e Fernando Cassol, referente ao orçamento da União 2025-2026. Justificativo. Considerando que os recursos já foram destinados ao município, dependem do cumprimento das etapas de cadastramento e formalização das propostas, considerando a necessidade de observância dos prazos e exigências dos órgãos concedentes, evitando atrasos ou eventual perda dos recursos, considerando a importância dos valores destinados para investimentos e ações de interesse da população, considerando a situação de emergência vigente no município e a necessidade de maior agilidade na liberação dos recursos, considerando que, conforme solicitado no ofício ADM Pro, PROJÓ 002 de 2026, encaminhado ao Ministério da Agricultura e Pecuária, já foi requerida prioridade na análise, aprovação e empenho da proposta 0343-98-2026, em razão da situação de emergência oficialmente reconhecida, demonstrando a necessidade de adoção da mesma medida em relação aos demais recursos parlamentares destinados ao município para a aquisição de uma escavadeira hidráulica, de nossa indicação de emenda de bancada. Indica-se ao Poder Executivo que adote com maior brevidade possível todas as providências necessárias ao cadastramento, acompanhamento e conclusão das propostas, garantindo o aproveitamento integral dos recursos destinados.
10: Vosso pedido será encaminhado ao Poder Executivo Municipal. Nesse momento, peço a leitura do projeto de emenda à Lei Orgânica Municipal número 001 de 2026, dos vereadores Hélio Miller, Fernando Cassol, Gilmar Dutra Ribeiro e Pablo de Lima Salgueiro.
11: Projeto de emenda à Lei Orgânica Municipal número 001 de 2026. Justificativo. Os vereadores que abaixo subscrevem, na permissibilidade do inciso 1º do artigo 43 da Lei Orgânica Municipal, apresentam a presente emenda à Lei Orgânica para que, uma vez aprovada, a mesa diretora da Câmara Municipal, nos termos do inciso 4º, artigo 32 da Lei Orgânica, a promulgue o projeto de emenda à Lei Orgânica, ora proposta tem por finalidade incluir o artigo 122-A na Lei Orgânica do Município para fins de instituir o orçamento impositivo no município. Tal proposição busca atualizar o processo legislativo orçamentário municipal frente às emendas impositivas individuais de vereadores e de bancadas cujas disposições encontram referência nas emendas constitucionais número 86, número 100 e número 126 da Constituição da República. As emendas são instrumentos que os parlamentares possuem para participar da elaboração do orçamento anual, por meio das quais os agentes políticos procuram aperfeiçoar as propostas encaminhadas pelo Poder Executivo, visando uma melhor alocação de recursos públicos e acrescentando novas programações orçamentárias com o objetivo de atender às demandas das comunidades que representa. Não se pretende, com isso, impor restrições ao Poder Executivo. Ao contrário, os vereadores conhecem os problemas do município, mantêm contato direto com a população, ouvem suas demandas e acompanham as dificuldades da comunidade. Dessa forma, as emendas propostas pelos vereadores terão a obrigatoriedade de execução, observada os limites e condições estabelecidas na presente proposta, buscando atender necessidades reais da população e conferir maior participação do Poder Legislativo na definição das prioridades orçamentárias. Assim, a presente proposta de emenda à Lei Orgânica do Município tem como objetivo atualizar o processo legislativo municipal, instituindo o demonstrativo orçamento impositivo e buscando maior simetria da legislação municipal com a legislação federal. Assim é apresentado o presente projeto de emenda à Lei Orgânica para que seja apreciado pelos nobres colegas.
10: O projeto de emenda à Lei Orgânica Municipal 001 de 2026 será baixado automaticamente à CUPA para parecer. Nesse momento, vamos ao pequeno expediente. Alguém gostaria de se manifestar no pequeno expediente? Com a palavra, o vereador Fernando.
13: Quero saudar o senhor presidente, a nossa mesa diretora, colegas vereadores, assistentes, a Rádio Salete aqui transmitindo essa sessão ordinária da Câmara. Quero trazer aqui, desejar que a Defesa Civil do nosso município, né, continue esse excelente trabalho que vem realizando nesse período de grande dificuldade aí que passamos em nosso município, seja ele através das chuvas de pedra, das chuvaradas e também da ponte de acesso aqui na comunidade de Suzano. Então, gostaria de deixar esse desejo de que eles continuem trabalhando nesse sentido aí para que a nossa comunidade tenha êxito aí na busca das soluções aí que a gente precisa para o nosso município.
10: Ok. Continua aberto o pequeno expediente. Com a palavra, o vereador Enio.
14: Senhor presidente, colegas vereadores, eu gostaria de pedir aqui um voto de parabenização, congratulação, para o morador de Suzana, Clayvir Reichert, e pelo fato e pelo motivo que aqui quero deixar registrado, de ter disponibilizado o seu acervo fotográfico de fotos e vídeos referente à ponte do Suzano. E falo isso porque aquilo que o Clayvir passou para a Defesa Civil do município teve grande relevância para que nós pudéssemos montar os laudos da forma que foram montados. E quando foi pedido para o Clayvir, ô Clayvir, tu tem alguma foto, tem algum vídeo? Ele tinha um acervo muito bem feito do Rio Baixo, do Rio Cheio, transbordando diversos fatos, que isso veio a colaborar, que o evento lá de cair a ponte foi um evento adverso e não um evento em função da estrutura da ponte. E isso veio, consequentemente, nos levar ao reconhecimento. Então, gostaria, presidente, que fosse enviado esse voto de congratulação para o Clayvir, porque exemplo como esse, que nós precisamos da comunidade preocupado, ajudando todo mundo, e aí com as fotos a gente conseguiu montar os laudos ainda melhor para que a gente tivesse o êxito do reconhecimento. Muito obrigado.
10: Ok, com a concordância dos demais, então será enviado. Com a palavra, o vereador Pablo.
15: Minha saudação, senhor presidente, colegas vereadores, assistentes já mencionados, rádio ouvintes que estão nos acompanhando via Facebook. Senhor presidente, essa noite gostaria de solicitar um voto de congratulação para a jovem atleta Josiane Franzi de Matos, que esteve no último mês aí representando o nosso município no Jergues e teve êxito aí em primeiro lugar nos 200 metros, terceiro lugar no salto em altura e quarto lugar nos 800 metros. Então, mais uma vez, é mais uma jovem que está levando o nome do município aí, abrindo fronteiras aí, em nome da nossa comunidade. Então, queria deixar o voto de congratulação e também deixar aqui um respaldo, senhor presidente, que seja tomado as medidas imediatamente, que as bandeiras, que os nossos municípios, nossos atletas que sejam representantes aí, que sejam entregues para eles aí, para que eles possam tirar foto e divulgar cada vez mais nosso município. Seria isso, muito obrigado.
10: Ok, vereador, sua demanda será encaminhada. Alguém mais gostaria de se manifestar no pequeno expediente? Não tendo mais ninguém a se manifestar no pequeno expediente, vamos às matérias em regime normal. Peço ao nosso assessor que faça a leitura da justificativa de encaminhamento e parecer da CUP do projeto de lei legislativo número 05 de 2026.
11: Projeto de lei legislativo número 005 de 2026 cria o Conselho Municipal Direito da Mulher com o DIN e da outras providências. Justificativa ao projeto de lei legislativo 005 2026. O presente projeto de lei tem por objetivo criar, no âmbito local, o Conselho Municipal dos Direitos da Mulher, CONDIM. O Conselho, cujas competências e composições constam do corpo do projeto, visa promover e estimular a criação e a implantação de políticas para as mulheres com a perspectiva de gênero, buscando eliminar o preconceito e a discriminação, promover a igualdade e ampliar o processo de controle social sobre as referidas políticas. Trata-se de impor ação voltada ao desenvolvimento de políticas públicas que busquem garantir à mulher o pleno exercício de sua cidadania por meio das propostas, acompanhamento, fiscalização, promoção, avaliação de políticas para as mulheres em todas as esferas da administração pública municipal, destinada a garantir igualdade de oportunidade e de direitos entre homens e mulheres, promovendo a integração e a participação da mulher no processo social, econômico e cultural. O Conselho será paritário, composto por representantes do Poder Executivo, da sociedade civil, indicadas nas formas previstas nessa lei e em suas regulamentações. Entende-se que o presente projeto contempla o interesse público local. Assim que submetemos o presente projeto à apreciação dos nobres colegas. Comissão Única de Pareceres, parecer 32 de 2026. Em atendimento às atribuições regimentais, procede-se à análise do projeto de lei legislativo 005 de 2026, que dispõe sobre a criação do Conselho Municipal dos Direitos da Mulher, CONDIM, no município de Marcelino Ramos. A proposição tem por objetivo instituir órgão colegiado destinado à promoção e acompanhamento e participação social na formulação de políticas públicas voltadas à defesa e à garantia dos direitos das mulheres. O Conselho terá natureza consultiva e deliberativa, competindo-lhe entre as atribuições propor políticas públicas, acompanhar ações governamentais, estimular campanhas educativas, promover a igualdade de direitos e colaborar no enfrentamento à discriminação e à violência contra a mulher. Verifica-se que a matéria possui relevante interesse público e social, contribuindo para o fortalecimento das políticas municipais destinadas às mulheres e para a ampliação da participação da sociedade civil nas ações do poder público. Contudo, verifica-se a necessidade de adequação formais no texto do projeto, especialmente quanto ao preenchimento da composição prevista no artigo 4º, que apresenta compor ainda não definidos, bem como quanto à duplicidade existente entre o artigo 9º e 13º, que possuem conteúdo idêntico. Recomenda-se ainda a revisão do artigo 14, relativamente à possibilidade de criação de fundo municipal de modo eventual. Instituição observe a legislação específica e as normas orçamentárias e financeiras aplicáveis, considerando que compete aos municípios legislar sobre o assunto de interesse local, nos termos do artigo 30, inciso 1º, da Constituição Federal de 1988, considerando que, salvo engano, a matéria onde a apreciação diz respeito ao assunto de interesse local. Diante do exposto, relativamente ao caso em apreço, sou de parecer que se aprove o projeto de lei legislativo número 05 de 2026, é meu parecer, salvo o melhor juízo, o vereador relator André Luqueta.
10: Está em discussão o referido projeto. Com a palavra o vereador relator André.
16: Minha saudação, senhor presidente, colegas vereadores, nosso assessor administrativo, Rádio Salete, que se faz presente sempre aí na transmissão, os assistentes já mencionados e todos os radiovintes e internautas. Esta discussão sobre o Conselho da Mulher vem há muito tempo que há esta casa e hoje ele vem como projeto de lei legislativo. Então aqui fundamenta-se, então, desde que aprovado, o Conselho Municipal da Mulher. As leis da mulher já são leis que vêm sendo debatidas há muitos anos no âmbito federal, no âmbito estadual, e essas leis hoje levam em consideração, sim, a defesa da mulher. Né? No passado não tinha, a mulher era discriminada, marginalizada, e hoje essas leis vêm em defesa dela, muito bem colocadas na defesa dessas pessoas que tanto lutam para ter seus lares, criar seus filhos e tudo mais. E Marcelino Ramos, até o momento, não tem esse conselho. E assim, tendo o conselho formado aqui, com certeza, terá uma maior informação das mulheres de dentro do nosso município, um maior acolhimento a essas mulheres que talvez sofram alguma coisa ou querem se informar mais, ou querem participar mais da sociedade no grupo delas. Eu sou favorável, sim, a esse projeto e também quero lembrar aqui que Marcelino Ramos, como todos os municípios do país, tem vários conselhos, muitos conselhos. Nós, marcelinenses, como município pequeno, e não só nós, como os outros municípios pequenos também, as administrações sofrem muito para conseguir voluntários para esses conselhos. Há casos de uma única pessoa ser participante de vários conselhos por falta de pessoa. Então, que aqui essas entidades que vão formar esses conselhos se unam e disponibilizem pessoas voluntárias com vontade de trabalhar nesse Conselho da Mulher também. Sou favorável a esse projeto, sim, sou favorável ao parecer também para que seja formado esse conselho. Muito obrigado.
17: Ok, continua ainda em discussão o referido projeto. Alguém mais? Com a palavra o vereador Hélio.
12: Senhor presidente, vereadoras, vereadores, nosso assessor, doutor Guilherme, também a imprensa que se faz presente lá de Salete, nosso amigo Zucchi e a comunidade que nos acompanha. Conforme já foi registrado aqui pelo André, já tinha proposição nessa casa solicitando a criação desse conselho. O objetivo principal é ter o município de Marcelino Ramos ter um conselho municipal das mulheres, né, de forma consultiva, deliberativa, para discutir. A finalidade do colegiado é para discutir a questão dos direitos e a promoção e a participação das mulheres. Relativo a esse assunto, a nossa proposição se destaca com o projeto de lei e entendimento dos demais a quem a gente pede apoio, com esse objetivo principal. Nós temos vários conselhos no município, não é só Marcelino Ramos, mas esse conselho ele não é igual aos outros. Esse vai ser um conselho com participação 100% de mulheres, 50% dos órgãos governamentais indicado pelo municipal e 50% indicado por as entidades de Marcelino. Então, o principal é esse, né? É criar o Conselho Municipal das Mulheres, onde que somente elas vão estar discutindo políticas de proteção, de direitos das mulheres. Além de legalizar, senhor presidente, também pode se organizar, pode se ter projetos, inclusive receber para criar o Fundo Municipal das Mulheres Marcelinas. Então, é importante dizer isso. Agradecer também a CUP, do André, do Gilmar e do Enio, por parecer favorável e entendimento dessa proposição, desse projeto da lei municipal. Para vocês terem uma ideia, as ocorrências no ranking das mulheres vítimas de assédio, de feminicídio no estado do Rio Grande do Sul, era 5.577 em 2002 e passou para 9.467 em 2025. Um aumento quase praticamente dobrou, né, os maus tratos e os abusos contra as mulheres. Então, também tem essa finalidade de a igualdade, né, dos homens, também ter um espaço onde que as mulheres tenham a opinião delas, as decisões delas, sem interferência de ordem masculina, ou seja, dos homens. Esse entendimento, esse é o objetivo da nossa proposição, para que Marcelino Ramos tenha um conselho sempre formado por mulheres. Isso aí, obrigado.
17: Ok, continua ainda em discussão. Alguém mais gostaria de estar? Com a palavra, vereador Fernando.
13: Um importante projeto legislativo que traz aqui esse assunto que está muito em debate na nossa sociedade, né, que é a proteção da mulher. Quando discutimos esse projeto de lei, adaptando da melhor forma possível, a nossa discussão era que possamos viajar.

0: mulheres. Então, acredito eu que vem em boa hora, que vem para ajudar e fortalecer esse debate tão importante que é contra o feminicídio, enfim, dar o poder às mulheres que elas merecem, né? Então, este é o debate tão importante que a nossa comunidade precisa entender e fazer, e nós, como vereadores, né, colocando este projeto, então, para apreciação desta Casa Legislativa e que possa se tornar lei tão logo assim que aprovado. Muito obrigado e boa sessão.
1: Ok, continua ainda em discussão. Alguém mais gostaria de se manifestar? Com a palavra, vereador N.
2: Senhor presidente, colegas vereadores, primeiro dizer que é um excelente projeto, importante criarmos mecanismos que venha a favorecer a segurança, vamos dizer assim, das mulheres. Mas o que eu mais quero falar nesse momento, além de enaltecer a importância do projeto, que é inadmissível qualquer tipo de agressão às mulheres. Agressão física, agressão psicológica, agressão verbal, que muitas vezes ocorre a agressão verbal e psicológica que as mulheres vêm enfrentando de uma forma muito sentimental, que muitas vezes acabam nem externando aos órgãos de fiscalização. Mas é aquela agressão verbal, aquela agressão psicológica que todo dia tem dentro de casa, dentro da propriedade, mas fica ali quietinha, sofrendo, e isso é inadmissível. Precisa despertar essa capacidade de conseguir levar aos órgãos de fiscalização. Eu não consigo admitir que existe qualquer forma de agressão às mulheres, porque quem nos gera, quem nos cria, quem nos alimenta são nossas mães, são nossas esposas, nossas filhas. Então, quero deixar aqui mais uma vez registrado isso. Mulheres que sofrem qualquer tipo de agressão. Agressão física nem se fala, isso é cadeia, não tem nem o que pensar sobre isso, né? Que é a pior de todas. Mas agressão psicológica, agressão verbal, também faz parte disso. Porque isso vai diminuindo aquela pessoa, vai diminuindo aquela mulher. Ela vai se fechando de uma forma que chega a um ponto que muitas vezes não consegue mais nem tocar a sua vida e joga tudo ao tempo, ao vento e sofre toda aquela dificuldade, muitas vezes por vários anos. Então, mulheres que tenham qualquer tipo de agressão, procurem os órgãos de fiscalização, brigada, polícia, a delegacia de polícia, delegacia das mulheres. Conselho tutelar, conselho das mulheres agora, qualquer tipo de órgão que venha a te dar um amparo, o um encaminhamento do que fazer diante de uma situação como essa. Seria isso, presidente. Muito obrigado.
1: Ok, continua ainda em discussão. Com a palavra, o vereador Pablo.
3: Minha saudação, senhor presidente, colegas vereadores, assistentes já mencionados. Importante projeto de lei vindo essa noite para essa casa. Parabéns à mesa diretora, parabéns ao relator e os membros da CUP. Temos sim que discutir a proteção cada vez maior sobre nossas mulheres, pois a gente acompanha muitas crueldades que a mídia divulga sobre as mulheres que sofrem dentro do nosso país. Então, só deixar aqui o meu apoio a esse projeto e que seja sancionado o quanto antes e esse conselho comece a trabalhar, pautar e principalmente cuidar das nossas mulheres e das nossas mulheres marcelenses. Seria isso? Muito obrigado.
1: Ok, continua ainda em discussão. Alguém mais? Com a palavra, o vereador Gilmar.
4: Cumprimentar, senhor presidente, colegas vereadores, vereadoras, os assistentes nominados e dizer que sou favorável ao projeto. Muito importante, eu venho diante dessa realidade brutal que é o nosso país, que é o que nos vem pela mídia diariamente dessa violência com as mulheres. Fico muitas vezes falando com a minha esposa da importância e que esse assunto de questão de gênero, mulher, seja trazido como uma matéria na escola também. De repente, tratando esses assuntos desde a infância das crianças e passando pela adolescência, de repente poderia ser um fator para conscientizar melhor e amenizar e até erradicar esse tipo de violência. Então, sou favorável ao requerimento que ele cumpra com as suas, do projeto, que ele cumpra com a sua função, não só tão quanto à questão da violência, mas quanto às questões todas outras, né? Onde as mulheres devem ter, com certeza, um protagonismo aqui no município e no nosso estado. Muito obrigado.

0: Ok, continua ainda em discussão com a palavra a vereadora Rose.
1: Boa noite, vereadores. Eu quero parabenizar os proponentes desse projeto e dizer que eu sou favorável. Como o relator da CUP disse que por diversas vezes veio um pedido aqui dessa Câmara para que se criasse um Conselho da Mulher. Eu estive aqui por diversas vezes, eu presenciei esse pedido, mas vou dizer que chegou em boa hora e que ele merece sim ser aprovado, porque é um importante projeto para nós, mulheres, e dizer que sim, Marcelino tem dificuldade quando se trata em conselhos, mas esse é um conselho diferente, porque esse é o conselho que vai dar amparo às mulheres e vai trazer também resultado, como o vereador também falou, em busca de recursos. Nós não podemos ir buscar recursos para um setor ligado à mulher, se nós não temos um conselho legalizado aqui, Marcelino. Então, começando pelo conselho, tendo um conselho atuante, eu acredito que vai melhorar muito situações de abuso, de todas as situações que se vive no município, que muitas vezes as pessoas não tinham aonde recorrer. Tendo um conselho atuante, as pessoas vão ter coragem. Assim, também não é a solução do problema, mas eu acredito que aqui vai se começar, se chegar a achar soluções para o problema, porque é inadmissível ver pessoas que sofrem abuso, principalmente crianças, e muitas vezes as pessoas não têm coragem de denunciar. Que esse conselho seja muito bem-vindo, Marcelino, e parabéns a todos, e conto comigo.
0: Ok, continua ainda em discussão com a palavra a vereadora Cristiane.
2: Cumprimento os colegas vereadores, aos que já foram mencionados, que estão presentes aqui. Meu voto é favorável, importante projeto, e isso vem a ajudar muito as mulheres que precisam desse apoio. E venho reforçar aqui o que o colega falou das escolas, né? Isso já vem sido trabalhado, principalmente no mês de março, onde é o Dia da Mulher, então já vem se desenvolvendo o projeto nas escolas, onde se enfatiza bastante essa questão aí. Então, parabéns pelo projeto e voto favorável.
0: Ok, continua ainda a discussão. Não tendo mais ninguém a se manifestar, eu coloco o mesmo em votação. Os vereadores que concordarem permaneçam como estão, caso contrário, queiram levantar-se. Aprovado por unanimidade. Nesse momento, vamos às matérias em regime normal. Segunda discussão e votação. Peço a leitura da justificativa de encaminhamento e parecer da CUP do projeto de lei municipal número 27 de 2026.
3: Projeto de Lei nº 027/2026 dispõe sobre as diretrizes orçamentárias para o exercício financeiro de 2027. Encaminhamos à elevada apreciação dessa Egrégia Câmara Municipal o incluso projeto de lei que dispõe sobre as diretrizes orçamentárias no município para o exercício financeiro de 2027, elaborado em observância às disposições da Constituição Federal, da Lei Complementar número 101, de 4 de maio de 2000, Lei de Responsabilidade Fiscal, da Lei Orgânica do Município e demais normas aplicáveis. A presente proposição estabelece as diretrizes que nortearão a elaboração da Lei Orçamentária Anual para 2027, contemplando as metas fiscais, as prioridades da administração municipal, os critérios para a elaboração do orçamento, as normas relativas à execução orçamentária e financeira e os demais demonstrativos exigidos pela legislação vigente. O projeto foi estruturado a partir das projeções econômicas disponíveis e das informações técnicas atualmente consolidadas, permitindo o regular início da tramitação legislativa dentro dos prazos legais, diante da necessidade de conclusão de revisão técnica de natureza formal em algum demonstrativo auxiliares, os quais não alteram o conteúdo normativo do projeto de lei, nem as diretrizes propostas. Será encaminhada a essa casa legislativa a versão revisada desses anexos para que passem a integrar definitivamente o processo legislativo antes da apreciação final da matéria. Convictos da elevada responsabilidade dessa casa legislativa e certos de contarmos com apreciação e deliberação. Comissão Única de Parecer, parecer número 30 de 2026. Em atendimento às atribuições regimentais, procede-se à análise do projeto de lei municipal número 027 de 2026, de iniciativa do Poder Executivo, que dispõe sobre as diretrizes orçamentárias do município de Marcelino Ramos ao exercício financeiro de 2027. A proposição tem por finalidade estabelecer as metas e prioridades da administração pública municipal, a organização e a estrutura do orçamento, as diretrizes para a elaboração e execução da lei orçamentária anual e suas alterações, bem como a disposição relativa à dívida pública municipal, à despesa com pessoal e encargos sociais, alteração na legislação tributária e demais disposições gerais. O projeto encontra fundamento no artigo 165, parágrafo 2º da Constituição Federal, número artigo 125 da Lei Orgânica do Município e na Lei Complementar número 101 de 2000, Lei de Responsabilidade Fiscal, constituindo instrumento de planejamento e orientação para a elaboração fiscal do orçamento municipal referente ao exercício financeiro de 2027. Integram a proposição os anexos das metas fiscais, de riscos fiscais e providências de detalhamento dos programas e ações previstos no plano plurianual, bem como o demonstrativo das despesas destinadas à conservação do patrimônio público e dos projetos em andamento. As metas e prioridades estabelecidas no exercício financeiro de 2027 encontram-se estruturadas de acordo com o Plano Plurianual 2026-2029, Lei 285, de 20 de agosto de 2025, devendo a elaboração, aprovação e execução do orçamento observar ainda os princípios da publicidade, transparência e responsabilidade na gestão fiscal. Não se identificam, em análise da proposição, vícios de iniciativa, legalidade ou constitucionalidade capazes de impedir sua regular tramitação, devendo a elaboração e execução da lei orçamentária anual observar as disposições constantes na presente lei de diretrizes orçamentárias e demais normas orçamentárias e fiscais aplicáveis. Considerando que compete aos municípios legislar sobre assunto do interesse local, nos termos do artigo 30, inciso 1º da Constituição Federal de 1988, considerando que, salvo engano, a matéria ora em apreciação diz respeito a assunto do interesse local. Diante do exposto relativamente ao caso em apreço, sou de parecer que se aprove o projeto de lei municipal número 027 de 2026. É meu parecer, salvo melhor juízo, vereador relator André Luqueta.
0: Está em discussão o referido projeto. Com a palavra, o vereador relator André.
4: Esse projeto já foi discutido, acho que, presidente, eu não tenho nada a adicionar dele. Discussão tem uma.
0: O projeto já foi amplamente discutido. Alguém mais gostaria de se manifestar sobre o mesmo? Não tendo mais ninguém a se manifestar sobre o mesmo, eu coloco o mesmo em votação. Os vereadores que concordarem permaneçam como estão, caso contrário, queiram levantar-se. Projeto aprovado por unanimidade. Nesse momento, peço a leitura da justificativa de encaminhamento e parecer da CUPE do projeto de lei municipal número 28 de 2026.
3: Projeto de Lei Municipal número 028, de 30 de julho de 2026, autoriza ceder equipamento às associações. Justificativa. Ao cumprimentar Vossas Excelências, justificamos o envio do presente projeto de lei a fim de proceder à transferência operacional de equipamentos agrícolas para as associações nominadas no projeto de lei em regime de cessão de uso pelo prazo determinado de 12 meses, podendo ser prorrogado por igual período até o limite de 60 meses. A cedência dos equipamentos citados dará maior agilidade na prestação dos serviços e trará economia aos cofres públicos e aos agricultores. Essas são as justificativas que nos levam a enviar o presente projeto de lei para a apreciação dos nobres edis, rogando-se, após deliberação, pela aprovação de Vossas Excelências. Comissão Única de Parecer, parecer número 31 de 2026. Em atendimento às atribuições regimentais, procede-se à análise do projeto de lei municipal número 028 de 2026, de iniciativa do Poder Executivo, que autoriza o município de Marcelino Ramos a ceder equipamentos agrícolas às associações especificadas na proposição pelo prazo de 12 meses, podendo ser prorrogado até o limite de 60 meses. A proposição tem por finalidade possibilitar a utilização dos equipamentos pelas associações beneficiárias e prestação de serviço aos agricultores de sua respectiva área de abrangência. Caberá às associações a responsabilidade pela utilização, manutenção e reparo dos equipamentos, organização dos serviços e prestação de contas ao município, permanecendo os bens de propriedade municipal. Não se identificam em análise a proposição vícios de iniciativa, legalidade ou constitucionalidade capaz de impedir sua regular tramitação. Considerando que compete aos municípios legislar sobre assunto de interesse local, nos termos do artigo 30, inciso 1º, da Constituição Federal de 1988, considerando que, salvo engano, a matéria ora em apreciação diz respeito ao assunto de interesse local. Diante do exposto relativamente ao caso em apreço, sou de parecer que se aprove o projeto de lei municipal número 028 de 2026. É meu parecer, salvo o melhor juízo, o vereador relator André Luqueta.
0: Está em discussão o referido projeto. Com a palavra, o vereador relator André.
4: Senhor presidente, esse projeto também já foi, já estamos em segunda discussão, né? Na primeira discussão foi então relacionado o maquinário, tudo que vai ser repassado, sendo aprovado, repassado então às associações do interior para que sejam atendidos os nossos agricultores. Era isso.
0: Ok. Alguém mais gostaria de se manifestar? Não tendo mais ninguém a se manifestar, eu coloco o mesmo em votação. Os vereadores que concordarem permaneçam como estão, caso contrário queiram levantar-se. Projeto aprovado por unanimidade. Vamos agora aos requerimentos apresentados por vereadores. Peço a leitura do requerimento número 21 de 2026 da vereadora Roseli Maria Guedes Drey.
3: Requerimento número 21 de 2026. A vereadora que abaixo subscreve vem por meio deste requerer ao Poder Executivo Municipal, por intermédio da Secretaria Municipal de Obras e Urbanismo e dos demais setores competentes, que sejam realizados os serviços de melhoramento, alargamento, patrulhamento, cascalhamento e adequação do acesso viário na linha São Pedro, na comunidade de Suzana, especialmente no trecho atualmente utilizado como rota alternativa de ligação entre o distrito de Coronel Teixeira, BR-153, a comunidade de Suzana e a cidade de Marcelino Ramos, servindo também de acesso à linha Lambari, ao município de Viadutos, e, consequentemente, a BR-153. Requer ainda que sejam instaladas placas de sinalização e orientação ao longo do trajeto, indicando adequadamente a rota alternativa. Justificativa. Considerando que, no dia 17 de agosto de 2026, ocorreu o desmoronamento da ponte localizada na comunidade de Suzana, interrompendo importante ligação viária utilizada por moradores, produtores, trabalhadores e demais usuários que transitam entre a BR-153, Suzana e Marcelino Ramos. Considerando que, em razão da interrupção da passagem pela ponte, o acesso pela linha São Pedro passou a ser utilizado como importante rota alternativa de deslocamento, inclusive por veículos provenientes do distrito de Coronel Teixeira, da BR-153, além de possibilitar ligação com a linha Lambari, o município de Viadutos e, novamente, com a BR-153. Considerando que a ERS-491 encontra-se em obras, circunstância que interfere nas condições normais de deslocamento pela rodovia, tornando neste momento mais conveniente o acesso alternativo pela linha São Pedro, especialmente para quem se desloca entre Coronel Teixeira, Suzana, Marcelino Ramos, linha Lambari, Viadutos e a BR-153. Considerando que o aumento de fluxo de veículos nessa estrada exige melhores condições de trafegabilidade, especialmente quanto à largura da pista, conservação do leito da via, cruzamento entre veículos e segurança dos usuários, considerando que a adequada sinalização de rota alternativa é indispensável para orientar moradores, visando visitantes e motoristas que não conhecem o trajeto, especialmente durante o mês de setembro, período que o município recebe expressivo fluxo de romeiros em razão da tradicional romaria, proporcionando maior segurança, orientação e evitando erros de percurso, considerando, por fim, a necessidade de adoção de medidas preventivas para reduzir os riscos de acidente e novos sinistros, garantindo condições adequadas de circulação enquanto perdurar a necessidade de utilização desse acesso alternativo.
0: Está em discussão o referido requerimento. Com a palavra, a vereadora requerente Rose.
1: Boa noite, senhor presidente, demais colegas. Eu quero cumprimentar todos que nos assistem nesse momento e os que nos vão ouvir na quarta-feira durante a transmissão. E dizer que esse requerimento que eu fiz é a pedido de muitos moradores de Suzana. Na semana passada, fui procurado por muitas pessoas, diversas pessoas me procuraram, outros me ligaram, pedindo para que a administração, em especial o setor de obras, dê uma melhoria nas condições de traficabilidade da estrada da linha São Pedro. Como nós conhecemos ali, sabemos que a linha São Pedro é uma estrada bastante estreita, né? Está com bastante problema, e hoje ela se tornou o melhor acesso que nós temos para vir a Marcelino, considerando que o pessoal de Suzana usa muito em sentido a BR-153, e nós que estamos vindo de Coronel também usamos esse trajeto aqui. Porque, como eu citei, a 491 está em obras e dia de chuva é bem mais difícil. Então, nós temos esses meios, tem essa linha que a gente pode usar, que é a linha São Pedro. Existem outras, mas eu acredito que se torna mais longe. Então, o meu pedido e a pedido da comunidade de Suzana é que eles estão usando essa linha de São Pedro, que é o melhor caminho que eles acharam. E até vou citar nomes de pessoas que me pediram para que citem aqui quem foi os pedidos que me procuraram. Então, tem o transporte do Fernando Dil, que usa todo dia com seu caminhão, sentido a BR-153, o Paulo da Silva. Também tem o Nene da Fruteira, que usa muito, e outras pessoas que trabalham em Coronel, assim como pessoas que usam esse trajeto para trabalhar na BRF. Então, eu quero pedir para que os colegas, se puderem votar favorável e se puderem dar uma força aí, pedindo para que o pessoal do setor de obras dê esse atendimento a essas pessoas, porque realmente é um caso que a gente necessita. E devido ao dia do acontecimento que a ponte veio a ceder, a gente sabe que nós temos administração, o pessoal envolvido em busca de recursos para a construção da nova ponte. E eu creio que, muito breve, nós vamos ter boas notícias sobre isso. Mas, enquanto isso não acontece, nós precisamos de alternativas para andar. E eu sei que a gente vai precisar, por muito tempo, andar por estradas alternativas. E, vindo à questão aí da Romaria, nós aqui da região, a gente sabe que esse caminho é o mais fácil, é o mais curto. Mas se for possível colocar, pelo menos lá na BR-153, um indicativo que ali existe um desvio para vir a Marcelino e indicar com algumas placas, eu creio que vai ajudar bastante no fluxo nos dias da Romaria, que é essa estrada. Então, se puderem colaborar comigo, eu agradeço. Muito obrigada.
0: Ok, continua ainda em discussão o referido requerimento. Alguém mais gostaria de se manifestar? Com a palavra, o vereador Enio.
5: Senhor presidente, colegas, primeiro dizer muito bom o requerimento, né? É uma situação que a gente tenta buscar de todas as formas facilitar o trânsito daquela região de Suzana ali. Mas também várias pessoas nos procuraram, assim como procuraram vários outros vereadores aqui. Na última sexta-feira, até para título de contribuir também, né? Na última sexta-feira eu fiz contato com o secretário Paulo, até estava de férias, e aí me disse prontamente, conversei também com o encarregado Coronel Teixeira, que no dia de hoje seria feito o patrulhamento desse trecho aí da linha São Pedro. Até no momento, até parabenizei pela rapidez, enfim, e até repassei para a comunidade lá do Suzana que o patrulhamento seria iniciado no dia de hoje. E aí hoje, durante o dia, aí fiz contato com eles a respeito disso, e aí fui informado que teve um imprevisto de mão de obra e o serviço não aconteceu no dia de hoje, mas que está tudo programado para se iniciar esse trabalho no dia de amanhã, ali na linha São Pedro. Então, deixar aqui registrada essa informação também da Secretaria de Obras e da importância de a gente conseguir melhorar aquele trecho ali, que é um trecho que precisa patrulhamento, mas também precisa, alguns lugares, precisa um pouco de cascalho em função de alguns buracos que tem naquele local aí. Seria isso, senhor presidente.
0: Ok. Com a palavra, o vereador Hélio.
6: Senhor presidente, vereadores, quem nos acompanha. Sou favorável, vereadora Rose, um requerimento importante, uma das rotas alternativas, conforme você falou, através dessa comunidade. Nós temos os transtornos desde a queda da ponte da linha Suzana, principalmente para quem está nos arredores, em ambos os lados aí da comunidade de Suzana e região. E também nós estamos entrando aí na semana de novena, mês de Romaria, e a preocupação que muitos moradores, pessoas também nos procuraram deixar registrado aqui sobre alguns trechos da 491, no que diz respeito na BR sentido a Marcelino, uns locais com bastante pedra, ponta de pedra alta ali, e a gente sabe que o único roteiro quem vem pela BR é por aí para Romaria de Senhor Ramos, ou quem está acessando agora, no dia a dia, os moradores, é por ali. Eu passei essa semana passada, no final da semana, nesse trecho ali, tem uns locais pontuais, mais pontuais, tem um local que está em obra, tem locais que está melhor, mas tem uns locais que tem bastante pedra, ponta de pedra, e é importante fazer uma força-tarefa para nós garantir ali o acesso, né, de quem utiliza no dia a dia, principalmente esse grande evento que é da Romaria aí de Marcinho Ramos. Então, até favorável, esperamos.
0: Ok, com a palavra o vereador Gilmar.
7: É favorável ao requerimento e dizer que hoje faz 22 dias que a ponte veio a cair. E olha só, colega, 22 dias e nós temos aqui fazendo um requerimento hoje para se intervir naqueles acessos que são importantes ali para a comunidade de Suzana. E tem, além dos empresários e cultores que foram citados, tem também a madeireira da Umuti, que é um grande fluxo de transporte pesado ali, reclama, né, com essa situação, reclama sim uma atitude urgente do poder. Estive falando também com o prefeito municipal, também transitei naquele trecho lá, e é importante, agora na Romaria em especial, que lá na entrada do acesso à Suzana seja bem sinalizado, para que as pessoas não tenham que vir até o Suzano e voltar de novo lá para a BR para poder achar o caminho certo. Também a comunidade está muito carente de informações, e eu falei com o prefeito e até sugeri para ele, olha, faz uma reunião lá para explicar o que vai acontecer, o que não vai acontecer, como é que está o tratamento da situação da nova ponte, como é que vai ser, enfim, porque as pessoas estão assim, muito preocupadas e curiosas em saber o que vai acontecer. Também tem ali naquela região, aproveitando, o acesso por Santa Lourdes, que também tem um problema muito sério. As famílias que moram naquela região ali, as mães, elas não estão deixando os filhos ir para aula nos dias de chuva, porque o acesso ele está muito, muito ruim, tem um deslizamento de terra lá que a qualquer momento pode causar uma tragédia muito grande ali. Falando com o morador daquela região lá, ele me disse que aquele pedaço de terra lá, ele está em cima de uma rocha, que no lado de cima tem uma vertente de água, tem um poço, e nesse poço é rocha, e lá embaixo, na beira do rio, também é rocha. Então, aquele pedaço de terra que tem ali, está em cima de uma rocha, e é muito perigoso. Então, eu volto a dizer, 22 dias depois do que ocorreu, nós temos que estar aqui fazendo o requerimento ainda para que seja intervido naqueles acessos. Isso aí tem que ser feito, colega Serginho, presidente, o colega André, que é o nosso líder de governo, com a máxima urgência, né? Baixar lá naqueles trechos o maquinário para que seja feito um trabalho que venha poder contentar o trânsito que vai passar por ali. Ali tem muitos caminhões de adubo, caminhões de ração, caminhões de madeira, transporte escolar, e precisam de uma atitude urgente do nosso Poder Executivo. Muito obrigado. Por favor, ao requerimento.
0: Ok. Com a palavra, o vereador Pablo.
8: Minha saudação, senhor presidente, colegas vereadores, a requerente desse brilhante requerimento. Dizer que sou favorável, vereadora Rose. A gente vem acompanhando nos últimos dias aí trabalho intenso que a Secretaria de Obras vem tendo para que se busque as rotas alternativas, as melhorias necessárias para escoamento de todos os contemplados. Dizer que sou favorável e digo mais, ver como é que é as coisas, né? Há poucos dias estavam com máquinas nas vias fazendo aberturas e limpezas aí. E pelo destino e a desgraça aí, ficamos com uma via interrompida. É muito preocupante. Até porque temos a Romaria aí, que vai aumentar muito o fluxo, muitos visitantes dentro do nosso município. E é importantíssimo termos sinalizações mostrando as rotas alternativas. Estive passando os últimos dias na 491 aí, que foi retomado os trabalhos. Tem alguns pontos meio críticos ali. E ali vai ser também bem delicado o pessoal trafegar. E as previsões aí é chuva. Então sou favorável. Tomara que a Secretaria de Obras dê uma atenção especial a esse seu requerimento, vereadora, e que sejam tomadas as medidas para que se agilize o quanto antes essas melhorias nas vias aí. Seria isso, muito obrigado.
0: Ok, alguém mais gostaria de se manifestar? Com a palavra, o vereador André.
4: Senhor presidente, colegas vereadores, demais ouvintes, a orelha do secretário de obra com certeza ela ferve, mas na sexta-feira eu estive percorrendo esse trecho, com o secretário de obra estava de férias ainda, estive percorrendo com o Evandro Cola, que é o que estava substituindo ele, tá? Não só esse trecho, mais uns trechos aí que as máquinas estão trabalhando, e ficou de começar hoje aquele trecho da Santa Lourdes, tá? Eu nunca fiz requerimento, não faço requerimento, mas eu vou lá no pé de quem está fazendo o serviço. E só que por motivo operacional não começou hoje, tá? Aquela situação do Santa Lourdes, do desmoronamento ali, tá? O proprietário da terra já cedeu o terreno para fazer o desvio, que também por motivo operacional não iniciou hoje, tá? Vai desviar a estrada naquele trecho ali para pelo menos amenizar e, se possível, encerrar esse problema aí. Excesso de chuva, tudo ocorre, tudo acontece. E tudo vem de uma vez só, infelizmente. Também, em conversa com eles, se programando para a Romaria, que durante a semana da Romaria ou antes, esses trechos que estão em obra, sem alguns trechos que foi feito novos bueiros e coisa, que não tem cascalho. Então, que seja feito um paliativo, pelo menos para o atendimento da Romaria, depois que volte a obra normal. Mas nós temos o nosso principal acesso, e aquele acesso ali, todos os anos passa trânsito pesado, que são o trânsito dos ônibus. Então, é necessário, a partir do dia 15 em diante, se programar com isso, para não deixar atolador. E chega no dia da Romaria, e ainda mais que nós estamos num mês de previsão de muita chuva, né? Então é complicado. Mas eles estão a par da situação, e acredito que no dia da manhã começa o Santa Lourdes, ou a Pitoca, a linha São Pedro, tá? E a Santa Lourdes junto ao mesmo tempo, para resolver esses dois acessos aí. A parte de viadutos está boa ali na Pitoca, Lambari, e tem que só dar uma melhorada na situação de Marcelino. Não que esteja intransitável, mas tem que melhorar. O trânsito está fluindo, mas com algumas situações que devem ser atendidas aí. Muito obrigado.
5: Me concede uma parte? Só para contribuir, vereador André, a gente fala muito da 491, e eu tive a oportunidade de estar junto com o prefeito no momento que ele estava cobrando da empresa, dos engenheiros e até dos encarregados, para que façam então essa recuperação desse trecho que tem as pedras, tem os buracos, está difícil, e também esse trecho que já estão mexendo. E é importante falar desta forma, porque o município não pode intervir mais nesse trecho, né? A 491, o município não pode mais intervir. O município já deu início de obra em toda a 491. Então, por isso a insistência do prefeito, da Secretaria de Obras, perante a empresa, né, Triângulo, que é a empresa que ganhou a licitação, para que eles façam esse paliativo aí, porque realmente a gente tem algumas pedras na região de baixo, lá na região do Tiradentes, ali, saindo quase no trevo, tem pedras que pegam embaixo do carro, né, no meio da estrada, sem contar alguns lugares que tem alguns buracos bem significativos. Então, o município está buscando a melhor forma, junto com a empresa, pressionando e insistindo. Até essa informação também, no dia de hoje, já passei para alguns agricultores dali daquela região, porque o município botar a máquina, botar o caminhão lá, não pode mais, porque deu início de obra. A responsabilidade hoje é da empresa. Mas o município tem que fazer a cobrança e a insistência para que se esteja adequado para o Maria, e não é só para o Maria, é para todo o trânsito que tem ali. Tem vários agricultores que transitam naquele trecho ali, e é importante que esteja sempre em dia para que as pessoas consigam trafegar com tranquilidade. Com relação a Santa Lourdes, colocado aqui pelo vereador André também e pelo vereador Du, Lá realmente é uma situação muito crítica, porque tem um deslizamento, mas o deslizamento para baixo, se vai fazer um talude ali, tem que começar com 50 metros lá embaixo, e para lá de cima nós temos a questão da pedra, da fonte ali também. E hoje à tarde, no final da tarde, o vereador André começaram a fazer, a drenar a fonte. Então hoje, no final da tarde, eles começaram a drenar a fonte, vão drenar a fonte e vão expandir a estrada para cima. Se tiver que detonar daqui a pouco, ou tiver que fazer alguma outra forma ali, conseguir quebrar um pouco mais aquela pedra para jogar a estrada para cima, é o que a Secretaria de Obras está planejando em fazer. Mas hoje à tarde, iniciaram o dreno daquela fonte, precisa drenar aquela fonte, tirar aquela água dali, que a causa do deslizamento pode ser aquela água que se infiltrou também e acabou fazendo o deslizamento. Então, é importante drenar aquela água, tirar dali e, após isso, então, fazer o alargamento da pista. Obrigado pela parte.
0: Alguém mais gostaria de se manifestar? Não tendo mais ninguém a se manifestar, eu coloco o requerimento número 21 de 2026 em votação. Os vereadores que concordaram permaneçam como estão. Caso contrário, queiram levantar-se. Aprovado por unanimidade. Peço agora a leitura do requerimento número 22 de 2026 dos vereadores Hélio Miller e Fernando Cassol.
3: Requerimento número 22 de 2026, os vereadores Hélio Miller e Fernando Cassol, no uso de suas atribuições legais, solicitam ao Poder Executivo Municipal que estude e encaminhe o projeto de lei visando a criação de programa de incentivo à implantação de novas construções na área urbana do município de Martinho Ramos, mediante a disponibilização de máquinas, equipamentos e veículos municipais para execução de serviços de terraplanagem, escavação, nivelamento, movimentação de terra, preparação de acessos e transportes de carga ou materiais necessários à prestação do terreno, observados os critérios, limites e disponibilidades da administração municipal. Sugere-se que o incentivo contemple novas construções residenciais, comerciais, de prestação de serviços e demais empreendimentos urbanos, mediante projeto devidamente aprovado e alvará de construção, podendo ser concedido de forma gratuita ou subsidiada. Justificativa. Considerando a possibilidade de criação de mecanismos semelhantes destinados à área urbana, estabelecendo critérios objetivos e tratamento igualitários aos interessados, considerando os custos de terraplanagem, escavação, movimentação de terra e preparação de terrenos representam parcela significativa do investimento inicial em uma nova construção. Considerando que o incentivo poderá estimular a construção de novas residências, estabelecimentos comerciais, empresas e demais empreendimentos, contribuindo para a expansão e valorização da área urbana. Considerando que novas construções movimentam a economia local, geram demanda para o comércio de materiais de construção, prestadores de serviços e mão de obra, além de contribuírem futuramente para o aumento da arrecadação municipal. Considerando que o benefício poderá ser regularmente mediante limites de horas máquinas, cargas ou valores por empreendimentos, condicionado à disponibilidade de equipamentos, servidores e recursos municipais, sem prejuízo dos serviços públicos prioritários.
0: Está em discussão o requerimento 22 de 2026. Com a palavra o vereador Hélio.
6: Senhor presidente, vereadoras e vereadores e comunidade de Marcelino. O objetivo desse requerimento, essa proposição ao executivo, é para que a gente estimule aí o apoio e o incentivo à construção de moradias e também construção de estrutura para microempreendedor, para empresas, para o nosso comércio em geral. Nós comentamos sobre isso, nós soubemos que o município tem alguns programas de incentivo que foram dados. Um dos últimos que nós aprovamos para essa casa foi na construção na área do interior, para sistemas de produção. E dessa forma, um programa semelhante, acredito que vem ajudar e beneficiar muitas pessoas de Marcelino Ramos. Pessoas que querem fazer a sua primeira casa, construir a sua primeira casa, pessoas que querem daqui a pouco ter sua estrutura própria para não pagar aluguel para a área da sua empresa, microempresa, para as pessoas que vão ampliar, enfim, construir tanto na área urbana aqui, quanto nos distritos e também no nosso balneário. Entendemos que é uma forma justa, porque tem programas que incentivam e o nosso comércio em geral, dessa forma, estaria sendo atendido também. Evidentemente que isso vai acarretar em alguma receita daqui a pouco, mas o retorno ele vai dar, conforme já diz o próprio requerimento, no giro, né, de materiais, de mão de obra e depois também no giro de tributos para o próprio... Seja feita com máquinas e caminhões do município, até mesmo terceirizado, um limite de horas. A gente tem percebido que o município já vem fazendo em alguns locais esse tipo de serviço, mas tem muitos pedidos e cobrança das pessoas que estão fazendo seus primeiros investimentos em gastos aí de 10, 12 mil, só em terraplanagem, feito em outro setor. E é uma ajuda que é muito bem-vinda aí aos moradores e também às pessoas que são de empresa jurídica, enfim, a comunidade de Marcelino. Esse é o processo desse requerimento de vocês, para que na área urbana também esteja esse tipo de incentivo. Uma vez teve, recordo, habitação urbana, um incentivo aí de tantas horas para a construção de casas de terraplanagem. Hoje já não existe mais, foi revogada essa lei, mas é importante nós pensarmos não só para a moradia, mas também para as empresas e moradores que pensam. Citando um exemplo, o último que foi aprovado por essa casa, por contribuição junto, tem um incentivo por metro quadrado construído. É uma maneira também de ter um tipo de ajuda, por horas, por carga de terra, por horas trabalhadas, enfim, algo dessa semelhança para que a gente consiga estimular aí o nosso comércio, com a chegada dos asfaltos também, novos investimentos aqui na nossa cidade. Então, esse é o principal, peço com o apoio das demais colegas.
0: Ok, continua ainda em discussão o requerimento. Alguém mais gostaria de se manifestar? Com a palavra, o vereador Gilmar.
7: O requerimento, voto favorável, e realmente, várias pessoas da cidade nos questionam, nos pedem, nos cobram sobre um incentivo nesse sentido. Eles colocam também, eles fazem uma comparação com o incentivo que é dado para o meio rural, que é justo, mas também eles, as pessoas acham que poderia também ter, e nós também achamos, um incentivo na área urbana. A semana passada ainda, lá no Balneário, uma senhora me questionou sobre isso. Inclusive, ela quer fazer um empreendimento lá, ela fez um curso e quer abrir uma casa de massagens, e ela não me pediu da possibilidade desse auxílio, dessa ajuda, porque ela veio até a prefeitura e não conseguiu. Falei para ela que iríamos tratar disso nessa reunião e, casualmente, tem esse requerimento aqui dos colegas, que é muito importante. Muitas vezes também as pessoas constroem e elas precisam de uma carga de terra para arrumar o jardim ou fazer algum trabalho ali. É uma dificuldade. E liga para o vereador liga para o secretário e tal. Então, eu entendo que o requerimento é pertinente, é importante e que realmente o Poder Executivo aí possa criar esse incentivo para que as pessoas possam se mobilizar e ter como uma força, uma ajuda aí para que elas possam realmente fazer o seu investimento, seu empreendimento, tanto na questão da moradia da casa própria, como na questão, de repente, de um comércio aqui na nossa cidade. Favorável ao requerimento.
0: Ok. Com a palavra, o vereador Fernando.
9: Gostaria de dizer que esse requerimento vem ao encontro, né? Eu acho que toda essa busca em desenvolver a nossa Marcelino Ramos, ele também olha para o pessoal da área urbana, né? Então, acho que vem em boa hora esse requerimento e acredito eu que o Poder Executivo possa nos apresentar uma proposta de lei de incentivo com este, pensando neste segmento, né? Acredito eu que não precisa ser um projeto com isenção total, com um monte de hora-máquina, mas que a gente comece um trabalho para incentivar também os investimentos na área urbana. Então, acredito eu que todo o incentivo é muito bem-vindo, né? Acho que o programa que foi apresentado para a agricultura também veio em boa hora, mas estamos pensando também que quem investe aqui na cidade também pode ter esse incentivo. E acredito eu que isso vai fortalecer tanto o comércio como todo a nossa área urbana. Sou favorável e gostaria de pedir que os colegas vereadores aprovassem esse requerimento.
0: Ok, continua ainda em discussão. Alguém mais gostaria? Com a palavra, o vereador Pablo.
8: Saudação, senhor presidente, colegas já mencionados. Importantíssimo requerimento. Tenho certeza que o Poder Executivo vai olhar com bons olhos para isso. Daqui a pouco até a criação de um projeto de lei, baseado em programas que a gente já vem trabalhando aqui, como o da agricultura, como outros projetos que a gente já desenvolve no município, a puxagem de brita para o pessoal da agricultura. Então, é um importante requerimento dos nobres colegas dizer que sou favorável e tenho certeza que o Poder Executivo vai olhar com bons olhos para esse projeto aí e que mande para essa casa o quanto antes para que a gente possa discutir e votar um incentivo também para o pessoal da cidade. Seria isso, muito obrigado.
0: Ok, continua ainda em discussão. Alguém mais? Com a palavra o vereador Enio.
5: Senhor presidente, colegas vereadores, primeiro dizer que um excelente requerimento e é uma demanda que nós escutamos todos os dias, ou todos os meses, frequentemente, moradores da cidade ou do próprio interior que querem construir na cidade, que tem muito disso, agricultores que querem construir aqui na cidade, tem sido muito crescente essa demanda da vinda de alguns agricultores para a cidade, comprando alguns lotes e depois pensando em construir com o tempo e se depara sempre na dificuldade para conseguir fazer então essa terraplanagem. Então, sou favorável ao requerimento e é importante a gente trabalhar esse tema. Quero deixar como ressalva em cima desse requerimento aqui, que o Executivo pense dessa forma, para que, de contrapartida por parte dos beneficiários de um programa como esse, a aquisição dos materiais de construção seja no município. Porque aí nós vamos ter uma roda girando, porque o município dá um incentivo lá pro munícipe, o munícipe compra no comércio da cidade, o comércio gira esse ICMS, vem a renda para o município consegue continuar investindo e melhorando. É isso que acontece muitas vezes no caso dos programas do interior. Então eu deixo como sugestão nesse projeto aqui, e que a gente pense junto desta forma, para que o beneficiado desse programa faça a aquisição dos materiais no município. Até porque nós temos no município os materiais, duas lojas que vendem material de construção, nós temos mão de obra aqui no município, que pode certamente atender essa demanda. Também, quando a gente fala dessa questão da habitação, a gente leva para a questão do rural. O rural tem a lei de incentivo a algumas atividades da área agrícola, né? Vamos dizer assim, que é suínos, aves e bovinos, mas ele não atende toda a demanda que se tem do interior. Aqui a gente está colocando que todo o comércio, todo o empreendimento tenha um incentivo. Mas no interior também a gente não tem todos os empreendimentos atendidos. Vamos colocar aqui a questão das agroindústrias. Hoje não tem uma lei específica de incentivo à agroindústria. Precisamos criar a lei de incentivo à agroindústria. Nós não temos uma lei de incentivo à construção de estufas para produção de hortifruti, que é uma demanda crescente e com certeza vai cada vez mais entrar agricultores nessa produção. Então, e quando falamos em hortifruti, falamos em estufas, tem que ter terraplanagem para se fazer a construção da estufa. Então, desta forma, também chegar até essas atividades aí. E quando falamos em terraplanagem para casa do meio rural, a gente sabe que tem uma lei lá de 2006, adaptada em 2009, que concede 2 horas máquina para que a gente possa fazer a terraplanagem e também a construção do sumidouro. Então é importante que a gente também dê uma olhadinha naqueles projetos, se não pode ser adequado, se não pode ser melhorado um pouco, levar isso mais presente para a vida dos agricultores, porque hoje, escutando esse requerimento aqui, analisando, percebo que tem alguns agricultores que têm feito investimento em construção, mas não buscaram o benefício de pelo menos as 2 horas. Então é importante a gente fazer essa divulgação e buscar, claro, essa melhoria aí. Seria isso, muito obrigado.
0: Ok, continuando a discussão, com a palavra a vereadora Rose.
1: Quero dizer para os colegas que eu sou favorável a esse requerimento. É um excelente requerimento. E incentivos, quando se fala em incentivos, sempre é bem-vindo, tanto na agricultura como na cidade. Quer dizer assim, que seja motivo não só de discussão, mas que realmente a administração leve em conta essa ideia aí e que apresente incentivos para pessoas que queiram fazer empresas aqui em Marcelino. E já vou dizer que do meu desejo é que não só multiplique, que triplique as casas aqui em Marcelino, as propriedades, as empresas, porque nós não temos hoje uma lei que identifique um incentivo a empresas. Vamos falar também lá da BR-153, né? Muitas pessoas, muitos empresários que procuram quando chega na hora do incentivo, infelizmente, nós ainda não temos essa lei que dá um incentivo, que incentivo é trazer pessoas a morar em Marcelino, investir em Marcelino e acreditar em Marcelino. Eu desejo que venha para essa casa uma lei e que com certeza terá a minha aprovação também, porque eu entendo que o incentivo é necessário. A agricultura teve esse importante incentivo e melhorou muito para aquelas pessoas que construíram um aviário, mas, porém, é como o Enio falou, é em partes e nós precisamos avançar. E esse requerimento aqui vem nos dar a opção de avançar aqui na cidade também. Parabéns e contem comigo.
0: Ok. Mais alguém gostaria de se manifestar? Não. Tendo mais ninguém a se manifestar, eu coloco o requerimento número 22 de 2026 em votação. Os vereadores que concordam permaneçam como estão, caso contrário queiram levantar-se. Aprovado por unanimidade. Nesse momento, vamos à votação da ata 25 de 2026 da sessão ordinária de 17 de agosto de 2026. Os vereadores que concordam com o teor da ata, permaneçam como estão, caso contrário, queiram levantar-se.
8: Senhor presidente, sim. Só questão de ordem, vou me abster da votação da ata, pois não estava presente no momento.
0: Sim, então a ata foi aprovada com a abstenção do vereador Pablo já justificada. Vamos agora às nossas considerações finais, que seria o nosso grande expediente para os vereadores que quiserem se manifestar com o tempo de até 5 minutos. Primeiro vereador sorteado para a noite de hoje, o vereador Hélio Miller, poderá se dirigir à tribuna para a sua manifestação.
6: Minha saudação a todos, comunidade que nos acompanha, dizer que estou feliz por ter aprovação unânime do Conselho Municipal, que cria o Conselho Municipal das Mulheres Marcelinenses. Agradecer aqui em nome das mulheres da Câmara, né, a todas, parabenizar aí pela decisão de todos aqui e dizer que isso também é fazer o bem para as mulheres aqui do nosso município. Voltando ao assunto aqui de Suzana, que é um dos assuntos mais pertinentes e mais recentes, né, inclusive, principalmente as pessoas que estão sendo mais afetadas nos últimos dias depois da queda da nossa ponte. A gente tem acompanhado o Executivo Municipal, a gente tem também colaborado e intervido através de algumas ações para que, de fato, seja resolvido o mais breve possível. Dia 17 de agosto foi a queda da nossa ponte de Suzano. Digamos assim, o Executivo Municipal agiu rápido com a equipe técnica, a Defesa Civil. Você fazer toda a parte burocrática é demorado, né? Tem que seguir as normas. E em 15 dias já estava homologado a nível federal. Ou seja, 17 teve a queda da ponte, a equipe técnica fez todo um trabalho de levantamento e 24 foi homologada a situação de emergência pelo município. No dia 28 foi homologada pelo Estado e no dia 2 de setembro já foi homologado a nível nacional, através da Defesa Civil Nacional. Ou seja, a partir disso o município habilitado, além de todos os dados lançados no sistema, né? O município vem fazendo em tempo rápido, atendendo às demandas com os profissionais e também articulando para que, de fato, aí se vença essas etapas para chegar até o recurso que é o objetivo principal. Conforme diz a própria homologação, mais de 700 pessoas diretamente ali no entorno envolvidas, né? É muito transtorno, né? Deslocamento, muito risco também, alguns se aventuram ainda passar naquela ponte local, as pessoas evitem, mas tem gente passando lá. Então, deixar registrado isso. Agradecer a mesa que nos liberou também para nós ir até Brasília, e entre as pautas principal é o objetivo de homologar de forma rápida a nível nacional. Estivemos lá representando todos vocês, esse poder legislativo, no gabinete de liderança do governo federal, onde que tratamos aí. No dia 1º o pessoal estava fazendo a elaboração da minuta já, e no dia 2 foi homologado então a nível federal essa situação de emergência. Então, trazer essa informação também pertinente, vereador do Executivo, eu sei que estão conversando direto com as pessoas, daqui a pouco discutir com a comunidade lá, porque as pessoas estão ansiosas, né, para passar muitos dados e informações, e a gente procura por aqui também colaborar e contribuir com isso. No dia 5, já que no dia 5, no sábado, foi concluído no Sistema Municipal de Defesa Civil o cadastro e as demandas que eram solicitadas pela etapa para concluir. No dia 6, no domingo de manhã, eu e o Fernando tivemos em Erechim uma conversa, numa reunião com um dos coordenadores nacionais da Defesa Civil, né, buscando orientação. E no dia de hoje, pela manhã, também estivemos com o prefeito municipal, com o secretário municipal de Agricultura e Meio Ambiente, o Clayton, com o Delfim e também com o Renato, né, conversando sobre agora a sequência da própria etapa. O próprio prefeito aí fez alguns contatos com a Defesa Civil e para seguir agora, aguardar a análise que foi lançada no sábado, parecer se está tudo, esperamos que tenha tudo certo, né? Ou se vão solicitar mais alguma coisa no Sistema Nacional de Defesa Civil, para e depois, na sequência, a parte técnica, né? Que ela tem que envolver profissionais que realmente entendem na construção de ponte, que entendem na parte técnica de fluxo de água, inclusive do local. Então, trazer essas informações para vocês, a gente tem acompanhado, tivemos junto com essas demandas e esperamos aí que tão logo seja aprovado o que está no sistema, agora se vai para a segunda etapa. Não temos ainda clareza, certeza se já era a liberação de parte dos recursos, se ainda tem que apresentar o projeto técnico antes ou depois juntamente com a licitação. Mas essas informações mais pertinentes e técnicas para a comunidade de Suzano, aqui foi falado de 22 dias, né? Mas já foi feito todas as etapas, está homologado, que sem homologação você não consegue dar um passo seguinte em buscar recursos, porque é um volume grande de recursos, é um imprevisto, não estava na previsão orçamentária do município, muito menos na rotina do dia a dia especial dos moradores. Né? Para quem vem da BR ou para quem vai daqui para lá, nós temos uma rota alternativa que é 491, mas para quem está ali, quem está no entorno dali, que está sofrendo as consequências por um fato inesperado, evidentemente, que aconteceu em Suzano. Então, deixar esses registros para vocês aí, desejar uma boa semana, e a gente sempre está à disposição, com o único propósito de ajudar a buscar alternativa, resolver os problemas que as pessoas nos conduziram até aqui para isso. Então, a gente está junto sempre nessas empreitadas que trazem o resultado e o bem da comunidade de Marcelino. Obrigado.
0: Ok. Segundo vereador sorteado, vereador Enio.
5: Senhor presidente, colegas vereadores e quem nos acompanha também, dando mais informações, é importante a gente falar sobre esse tema, já colocado também pelo vereador Hélio, que nos últimos dias, e vamos dizer, nos últimos 20 dias, aí, muitas pessoas nos procuram, muitas pessoas querem saber como está, e todo mundo trabalhando para que se possa buscar a viabilidade da recomposição da ponte lá o mais breve possível. Dizer que o município esteve com a equipe de defesa civil muito presente para conseguir agilizar de todas as formas. E junto com a equipe de defesa civil, também várias outras pessoas, secretários, técnicos, auxiliando para que a gente pudesse montar o melhor projeto possível para homologação. Hoje a defesa civil municipal ela é composta pelo coordenador, que é o Claito. Nós somos em 3 agentes técnicos, que é o Renato, o Jair Zago e eu, que somos agentes técnicos, que coordena toda essa parte da defesa civil e faz a roda girar. Mas não fizemos nada sozinhos. Nós precisamos da colaboração da comunidade, dos vereadores, dos técnicos, para que a gente possa montar um projeto da melhor forma possível, para que quem consiga, quem pegar lá em Porto Alegre, depois pegar lá em Brasília, esse projeto na mão, entenda o que está acontecendo. Então, ali, a Secretaria de Obras, a gente fez um laudo de obras muito bem construído, onde tinha as vias de acesso alternativas, quais eram os pontos de produção, né, de suínos, de leite, de aves, madeireira, indústrias de extração de laranja, para que quem pegasse lá aquele projeto conseguisse ver que realmente a dificuldade estava presente naquele local lá. Também o laudo ambiental que foi construído para isso, o laudo ambiental muito importantíssimo e que foi um dos temas decisivos lá para a homologação também, que é onde tem um impacto ambiental muito grande lá, que o impacto ambiental é a ponte dentro do rio. Então a gente construiu da melhor forma possível isso para que caracterizasse então um deslizamento. Também tivemos o laudo do geólogo, o Rony Somioto, que nos fez um laudo extremamente preciso, demonstrando que realmente o que houve lá foi um deslizamento de terra, para que a defesa civil entendesse que aquilo ali era um efeito natural e nem um efeito de causa que com o tempo foi danificando a ponte. Também tivemos os laudos de assistência social, onde teve pessoas que tiveram dificuldade de locomoção para vir até o CRAS. O laudo de saúde, onde teve dificuldade para as pessoas se deslocarem até a UBS da cidade, se deslocarem até a UBS de Coronel Teixeira. Enfim, vários laudos que com isso a gente conseguiu montar um processo, um dos melhores processos reconhecido pelo próprio Estado, um dos melhores processos de situação de emergência localizado, porque não foi o município que está em situação de emergência, é algumas comunidades que estão em situação de emergência. É Suzana, é Santa Lourdes, é São Pedro, é Tiradentes, é os arredores de Suzana que estão em situação de emergência. Então, um dos melhores projetos construídos, dito pela Defesa Civil, para se conseguir a homologação. E, em função disso, a gente conseguiu, então, como o Hélio já disse aqui também, cadastrar o projeto para busca de recurso, aonde que, para retirada da ponte, então, para tirar a ponte lá de dentro, né, e sair isso fora, não sei se vai ter que detonar, ou ter que quebrar para tirar lá fora, então, R$ 90 mil, e mais a reconstrução, um projeto de R$ 1.268.769, que é, então, para que a gente possa fazer a reconstrução da ponte em torno aí de 25 metros, um pouquinho mais alta, um metro mais alto, para que possa dar vazão e não...

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1: Senhor presidente, colegas vereadores, assistentes, ainda com relação à Ponte do Suzano, por mais de tudo que foi explicado aqui, eu volto a insistir que deveria ter uma reunião lá com a comunidade para colocá-los a par do que está acontecendo. Falando com as pessoas lá de Suzana, inclusive eles dão muitas ideias de até mudar o traçado da ponte, botar em outro local, que seria mais viável, enfim, aquela ponte estava em cima de uma curva. Então seria importante, eu reitero aqui, que fosse feita uma reunião lá com a comunidade e discutido com eles e colocado eles a par do que está acontecendo, até porque nem todos escutam aqui as nossas sessões. Eu também queria falar, senhor presidente, sobre a questão do lixo. Já falamos muito nisso aqui na Câmara, a questão de uma campanha de divulgação. O município investiu num veículo novo, investiu em mão de obra para que essa coleta fosse feita. Mas existem ainda muitas dúvidas com relação ao lixo, com relação, inclusive, ao que é lixo seco. Eu já tive experiência minha de lixo meu ficar na lixeira e depois eu fiquei sabendo que o lixo seco, ele é, segundo informações minhas, que eu recebi, o município recolhe 3 tipos de lixo seco e o resto ficaria. Então, eu volto também a reiterar esse assunto. Várias senhoras me encontraram na rua questionando isso. Então, é importante, senhor presidente, colega Enio, que é do meio ambiente também, agricultura, que seja, né, feito essa campanha de divulgação, esclarecer bem, então, o que é o lixo seco que vai ser recolhido nos dias que é de lixo seco, né, para que as pessoas não fiquem colocando lixo e fique o lixo na lixeira. Então, eu reitero esse pedido aí com relação ao lixo. E também gostaria de trazer aqui uma informação para as pessoas também que procuram bastante, não sei se só eu, mas também os demais vereadores, com relação a como é que vão se cadastrar, quem que tem direito a se cadastrar nas casas que estão sendo divulgadas aqui no nosso município. Eu busquei informação junto ao Poder Executivo e o que eu tive de informação é que ainda não tem nada definido com relação a isso aí. Tive pessoas me pediram se era com o vereador A ou com o vereador B que fazia os cadastramentos, enfim. Então é importante dizer isso, que não tem ainda nada com relação às casas. O que me colocou a secretária de administração é que no momento que vier alguma informação vai ser amplamente divulgado. Então é bom deixar as pessoas a par de que quando vier realmente as informações de quem tem direito e como é que pode se cadastrar para essas casas, o Poder Executivo vai fazer essa divulgação de uma forma bem, bem forte aqui no nosso município. No mais, queria desejar a todos um bom mês de setembro. Quando precisar desse vereador, estamos à disposição. Muito obrigado.
0: Ok. Próximo vereador sorteado, vereador Fernando.
2: Saudar novamente toda a nossa comunidade. Mês de setembro, um mês com uma significância muito importante, 7 de setembro, nossa comemoração do Dia da Pátria, 20 de setembro, comemoração do Dia do Gaúcho, mas especialmente comemoramos o mês de Nossa Senhora da Salete, a qual pedimos sempre a bênção para que a gente possa trabalhar e trabalhar de forma a trazer resultado positivo para a nossa comunidade. Mas gostaria de agradecer aqui, senhor presidente. Fui procurar o senhor no sábado à tarde e tivemos uma resposta positiva na qual nos possibilitou irmos a Brasília, né? Olhando desde a situação que causou a Ponte do Suzano aí, eu e o vereador Hélio, juntamente com a nossa liderança a nível federal, né? Tentando buscar o melhor caminho para a gente ajudar a compor esta obra para que a nossa comunidade volte a viver a vida normal. Quero trazer aqui e deixar registrado aqui nessa casa, né, o empenho do nosso secretário nacional da Defesa Civil, o senhor Volney, que tão bem tem nos atendido e no domingo escreveu a caneta para nós numa folha o que realmente nós precisamos apresentar para que a gente possibilite o recurso da Defesa Civil Nacional que possa trazer para a nossa comunidade e recompor esta ponte de acesso. Eu acho que, aqui comentado, precisamos reunir a comunidade, sim. Aqui quero deixar um indicativo ao Executivo, e se o Executivo não o fizer, deixar uma sugestão aqui.

0: nossa mesa diretora que a gente possa fazer uma reunião com a comunidade, né? Porque é um fator muito gravíssimo. A gente que viveu a reconstrução da nossa pequena pontezinha lá da linha Nossa Senhora da Saúde, ficamos aí 3, 4 meses sem o acesso, né? O transtorno que causou, abrimos acesso pelo rio, mas isso nem isso a gente consegue fazer lá em Suzano, né? Então, quem viveu isso sabe o quanto difícil é a gente estar acostumado a fazer uma coisa e estar de um lado e do outro, tendo propriedade do outro lado, não tem nem como fazer uma volta de 10, 15, 20 quilômetros para poder acessar e chegar até outra propriedade. Acredito eu que se a gente trabalhar e trabalhar fortemente, a Defesa Civil está trabalhando. Né, no sábado nos apresentaram o documento, qual foi protocolado, o projeto geral lá, que possibilitou nós fazer uma conversa no domingo e uma discussão muito indicada para que a gente possa viabilizar então o recurso para a reconstrução desta ponte. Mas deixo aqui essa sugestão e acredito eu que de vez em quando a gente possa ser lembrado, né? Eu acho que a gente nunca deixou de ser parceiro do executivo, né? Mas lá no fundo sempre somos esquecidos de ser citados num vídeo, na rádio, enfim. É bem fácil a gente falar que Marcelino Ramos tem 9 vereadores pensando para frente, né? Mas na hora das conquistas parece que alguns têm o mérito e levam o louvor. Mas nem por isso deixamos de trabalhar firme, olhando para frente, pensando no desenvolvimento do nosso município, e a gente está aí à disposição da comunidade perante o executivo, perante o legislativo, e a gente tem gratidão quando a gente consegue, via também as nossas lideranças partidárias, a gente consegue acesso, consegue viabilizar, consegue abrir a porta para que os nossos pleitos possam ser conquistados. Então, quero desejar aqui a todos os marcelinenses e a todos os visitantes, ao Seminário Nossa Senhora da Salé também, pela belíssima condução e apresentação, e que Marcelino Ramos mais uma vez possa fazer uma belíssima romaria e atender bem a todas as pessoas que nos visitam, seja ela para por turistas, mas também pelas pessoas que vêm buscar e orar pela sua saúde, pela sua melhor condição de vida, e que Nossa Senhora da Salete possa iluminar a todos nós. Quero desejar aí um bom mês de setembro e que a gente possa ajudar cada vez mais Marcelino a se desenvolver. Obrigado.
1: Ok, próximo vereador a se manifestar, vereador Pablo.
2: Minha saudação, senhor presidente, colegas vereadores, assistentes já mencionados, quem nos acompanha via Facebook, também quem vai nos ouvir quinta-feira. De antemão, quero agradecer ao senhor presidente, à mesa diretora, pelo entendimento, pela minha passagem em Brasília no último mês, e te agradecer, presidente, que no teu entendimento eu consegui ficar por mais um dia lá e protocolar o ofício junto ao gabinete do senador, o ofício 58/2026, que na noite que vocês estavam em sessão, a ponte do Suzana veio a cair. Então, te agradecer também aí. E no mesmo dia, eu liguei para o prefeito, onde a chefe de gabinete, tanto a chefe quanto o senador, se deixou à disposição do prefeito para ajudar e viabilizar no que se fosse necessário para a gente possa ter o andamento rápido e ágil para a retomada dessa ponte aí, para que o pessoal possa voltar a trafegar. Também, senhor presidente, só esclarecer a comunidade do Estreito e as demais redondezas que me procuraram sobre a 491, me pedindo explicação sobre o porquê que as obras estavam meio paradas, enfim, em conversa com o prefeito, inclusive ele esteve na rádio relatando que por motivos de ajustes fiscais junto à empresa contratada, não estava tendo entendimento aí. Então, pedi à população um pouquinho de paciência. Está sendo retomada a obra aí, a gente está vendo os caminhões novamente trafegando. Esperamos que concluam o quanto antes esse trecho dos 3 quilômetros aí. E a empresa vencedora do restante dê o andamento do serviço, mas com cautela, para que a gente possa não ficar sem estrada de rodagem. Também parabenizar a secretária pelo desfile de 7 de setembro. E deixar um apelo aqui para a comunidade. A gente critica tanto, mas está na hora da comunidade se unir um pouco mais com os eventos que o município vem executando. Eu sou uma pessoa que cobra bastante aqui sobre os eventos, mas vamos ser coerentes, vamos começar a participar e vamos começar a levar um pouco mais o nome de Marcelino Ramos avante. Foi um desfile bacana, teve alguns imprevistos, mas foi bacana. Quem esteve acompanhando viu que foi legal. O quanto é gratificante a gente ver nossas crianças representando e defendendo a nossa pátria amada, que é um dia muito importante. Também quero deixar aqui um bom início de mês, um forte abraço. Conte com esse vereador, estou sempre à disposição da comunidade e de Marcelino Ramos. Muito obrigado.
1: Ok. Próximo vereador inscrito, André Limão. Então, os vereadores que se manifestaram na noite de hoje foram estes. Eu também quero seguir no raciocínio do vereador Pablo, que também parabenizar pelo belíssimo desfile. A banda marcial marcelinense aí, com 2 meses de treinamento aí, deu um show, foi muito bonito mesmo. Então, parabéns aos organizadores, às professoras, aos pais de aluno, enfim, às crianças que participaram, né? E cada ano, com certeza, vamos melhorando. Como falou o vereador Pablo, também temos que reconhecer que muitas conquistas vêm acontecendo num município, vive um momento ímpar, com 126 em andamento, com 491, negociações da ponte rodoferroviária, a agilidade que está sendo tomada por parte desta Câmara de Vereadores do Executivo Municipal na questão da ponte de Suzana. Então, muitas vezes também temos que fazer essa reflexão. No mais, desejar um bom mês de setembro a todos, dizer que já agora, no próximo dia 10, na quinta-feira, começa a novena, em homenagem à Nossa Senhora da Saleta, onde as comunidades sempre participam, né? E desejar uma boa romaria a todos e um excelente mês de setembro. E já deixo convocado para a nossa próxima sessão no dia 21 de setembro ou a qualquer momento que formos solicitados. Uma boa semana a todos, um forte abraço e declaro encerrada esta sessão.
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4: 14 horas e 58 minutos.
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20: Olá, muito boa tarde para você que está aí na sintonia da Rádio Salete FM 100.3 de Marcelino Ramos. Agora são 15 horas mais 5 minutos. Você está na sintonia da Rádio Salete FM 100.3, começando mais uma edição do Overdose, o seu programa de todas as tardes. Hoje começando um pouquinho mais tarde aí devido ao áudio da reunião da Câmara de Vereadores. E o programa de hoje, desta quarta-feira, dia 9, é comigo, sua amiga Raquel. Te faço companhia por aqui até às 16h30 com muita música, informação e alto astral na tua tarde. Fica aí com a gente porque tem muita coisa boa chegando no teu rádio. Vamos começando a nossa edição de hoje. Tem sucesso por aqui, abrindo o programa com Armandinho. Boa tarde.

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1: É isso mesmo, hoje é comigo aqui na apresentação do Overdose, 15 horas mais 10 minutos. Devido aí, né, à romaria, o pessoal está, a equipe da Rádio Salete está aprontando aí, ajustando os últimos detalhes dos equipamentos para a transmissão. Lembrando que amanhã começa aí a transmissão da novena e por isso hoje eu estou aqui no lugar aí do Luiz Otávio, que é o apresentador do programa. Te faço companhia até às 16h30. Estamos aí nesta tarde de quarta-feira, chegamos na metade da semana, hoje dia 9 de setembro. Temos tempo nublado, 24 graus de temperatura em Marcelino Ramos e a gente vai te fazendo companhia com muita música, com informação e aquela energia boa, aquele alto astral te acompanhando onde quer que você esteja na sintonia da programação. Minha gratidão aí pela tua sintonia, pela tua audiência. 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
1: Vamos curtindo mais música, chegando mais sucesso aqui na programação. Para você agora, Marcos e Belucci. Boa tarde, uma ótima quarta-feira para você.

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1: 15 horas e 14 minutos.
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2: Para você uma excelente tarde de quarta-feira, onde quer que você esteja acompanhando aí a nossa programação, quem nos ouve pelo rádio, você que nos acompanha pelo aplicativo, pelo nosso site, seja aí no seu trabalho, por casa ou nos levando na carona, muito obrigada por estar com a gente aí no teu trajeto, uma boa viagem para você. Nós seguimos por aqui levando a programação da Rádio Salete desta tarde de quarta-feira. Vamos ouvindo mais música, chegando mais sucesso por aqui com Zélia Duncan.

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0: Tá aí, sucesso com Country Beat e Ana Castela aqui na programação, 15 horas mais 27 minutos. Daqui a pouquinho a gente vai trazendo a informação do mundo dos famosos. Hoje um pouquinho mais tarde, mas vamos trazendo daqui a pouquinho. Mas antes tem sucesso chegando por aqui com Geninho e Mariana Fagundes. Boa tarde.
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2: E está no ar o Dose Paparazzi aqui no Overdose, e a notícia de hoje vai deixar muita gente nostálgica. Depois de 5 anos longe da TV Globo, Faustão está de volta à emissora onde marcou a história da televisão brasileira. Mas desta vez os papéis estarão invertidos. Em vez de comandar o programa, Faustão será o entrevistado. O apresentador vai participar do Conversa com Bial em uma entrevista especial com Pedro Bial, prevista para ir ao ar no próximo dia 15. Faustão deixou o comando do tradicional Domingão em 2021 e depois disso ainda passou 2 anos na Band. Mais tarde, decidiu se afastar definitivamente da televisão para cuidar da saúde. Nos últimos anos, o apresentador enfrentou momentos bastante delicados e passou por importantes transplantes. Desde então, tem mantido uma vida mais reservada e feito poucas aparições públicas. Na entrevista com Pedro Bial, Faustão deve falar justamente sobre esse período de recuperação e os desafios enfrentados nos últimos anos. O programa também contará com depoimentos dos médicos que acompanharam o tratamento do apresentador. E olha só que momento simbólico, depois de décadas entrevistando grandes nomes da música, do cinema, da televisão e do esporte, agora será a vez de Faustão sentar do outro lado e contar a própria história. A expectativa é grande para esse reencontro de um dos maiores comunicadores da televisão brasileira, com a Globo. E o Dose Paparazzi fica por aqui, mas amanhã, na próxima edição do Overdose, a gente traz novamente por aqui mais notícias, bastidores, curiosidades e tudo que está movimentando o mundo dos famosos.
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2: vamos ouvindo mais música. Quero deixar aqui meu boa tarde para o meu amigo Juliano Zampiva, que está aí acompanhando a programação, né? Deixou aqui um WhatsApp pra gente, ele que está aí curtindo a programação. Uma ótima quarta-feira, Juliano, muito obrigada aí pela tua companhia, pela tua audiência. Nós vamos deixando aí música, sucesso, chegando por aqui música com Munhoz e Mariano. Boa tarde.

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Vamos agora recordando o sucesso aqui no Overdose, lançada em 2002, Misunderstood do Bon Jovi, é uma das baladas mais marcantes da banda. A música faz parte do álbum Bones e conquistou os fãs com sua melodia envolvente e uma letra que fala sobre arrependimento, desencontros e o desejo de ser compreendido. O sucesso da canção reforçou a força do Bon Jovi no início dos anos 2000, recebendo grande destaque nas rádios e nas paradas internacionais. Com a interpretação intensa de John Bon Jovi e um refrão emocionante, Misunderstood tornou-se uma das músicas mais lembradas da fase mais madura da banda, uma balada inesquecível para reviver aí toda a emoção dos anos 2000 aqui no Show da Alegria. E você ouve agora este grande sucesso.

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1: 15:40.
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1: Vamos agora trazendo o nosso Dose Tech desta quarta-feira, o quadro, né, do Overdose, que traz aí as novidades do mundo da tecnologia que podem aparecer aí mesmo no seu celular. E atenção para quem adora publicar status no WhatsApp com aquela música especial de fundo. O aplicativo está aumentando o tempo disponível para os trechos musicais. Agora, será possível colocar até 30 segundos de música no status, o dobro do limite anterior, que era de apenas 15 segundos. A novidade está sendo liberada tanto para usuários de Android quanto de iPhone e permite escolher a duração do trecho diretamente no editor antes de publicar. Na prática, isso significa mais liberdade para escolher aquela parte perfeita da música, afinal, muitas vezes os 15 segundos não eram suficientes para chegar ao refrão ou aquele trecho especial que a gente queria compartilhar. O novo limite vale para status com fotos e também para publicações em que a música aparece sem uma imagem associada. E claro, quem preferir ainda poderá escolher trechos menores. A função de adicionar músicas aos status começou a ser disponibilizada pelo WhatsApp em 2025 e desde então vem recebendo melhorias. Mas atenção, essa novidade está sendo liberada gradualmente. Então, mesmo mantendo o aplicativo atualizado, pode ser que os 30 segundos ainda não tenham aparecido para todos os usuários. A recomendação é atualizar aí o WhatsApp e aguardar a ativação do recurso. Lembrando que amanhã você acompanha mais informação aí do mundo da tecnologia aqui no Overdose.
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2: 15:53.
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7: Seguimos por aqui com o Overdose, estamos aí quase fechando mais uma parte do programa, né? Daqui a pouquinho você acompanha as notícias na hora certa. 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Vamos fechando mais uma parte do programa. Daqui a pouquinho, notícias na hora certa para você agora. Laona Prado, Isa de Camargo e Luciano. Música.

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2: Cancela a sessão de hoje após crise gerada por decisões conflitantes de ministros sobre o afastamento do diretor-geral da corporação. Festival Porto Alegre em Cena começa amanhã, com 100 atividades culturais em setembro. Seleção brasileira é convocada por Carlo Ancelotti para primeiros amistosos pós-Copa do Mundo, com 10 jogadores que estiveram no torneio. Gaúcho Rafinha, do Barcelona, está na lista. O céu é parcialmente nublado em Porto Alegre, agora faz 19 graus. A previsão é de tempo chuvoso na metade norte do estado, já na noite de hoje. 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
3: Trânsito. Tem um serviço no asfalto travando a Bento Gonçalves no sentido ao centro, passando o Campus Agronomia da URGS. Na zona sul, na Teresópolis, teve uma batida de carro em muro próximo da Praça Guia Lopes. Com trânsito, Ian Tambara.
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2: O PIB do Rio Grande do Sul avançou 0,2% no segundo trimestre de 2026, em comparação com o primeiro trimestre. O dado oficial é calculado pelo Departamento de Economia e Estatística da Secretaria Estadual de Planejamento, em convênio com o IBGE. A agropecuária teve o maior crescimento de março a junho, com alta de 6,6%. A indústria subiu 0,2%, com desempenho positivo apenas no segmento de transformação. Serviços avançaram 0,4%. Foram puxados pelo comércio. Os estados de São Paulo, do Mato Grosso do Sul e o Paraná têm risco de tornado a partir de amanhã. Os três estados concentram os maiores volumes de chuva associados à formação de um ciclone extratropical. De acordo com a meteorologia, as áreas de maior atenção estão em São Paulo e no Paraná, onde já chove desde a manhã de hoje. No Rio Grande do Sul, a Defesa Civil emitiu, já para hoje à noite, um aviso sobre temporais no Norte Gaúcho. O documento traz regiões em alerta para chuva forte, rajadas de vento de até 90 km por hora e possível queda de granizo, que pode ser grande além do risco de alagamentos e cheias em arroios e rios do estado. 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Da redação, Ramon Nunes.
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0: 16 horas e 3 minutos.
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Estamos de volta após o nosso intervalo, 16 horas e 10 minutos, passando rápido é a nossa tarde, né? Hoje nós tivemos aí programa um pouco mais curto devido ao áudio da reunião da Câmara de Vereadores, também temos aí as inserções políticas, né, obrigatórias, que tomam aí um pouquinho de tempo também na nossa programação, mas estamos por aqui, vamos até às 16h30, te fazendo companhia com muito sucesso. Daqui a pouquinho a gente vai trazendo aí a música mais reproduzida nesta quarta-feira no mundo todo. Nós vamos começando aí a terceira e última parte do programa de hoje com Ted Swims. Boa tarde.

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2: Vamos agora trazendo a música mais tocada aí nesta quarta-feira no mundo todo. Em primeiro lugar aí nas paradas de sucesso, nos streamings, nós temos sucesso com Karol G.

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1: 16 horas e 17 minutos.
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1: E agora são 16 horas e 24 minutos e assim estamos chegando ao final da nossa edição de hoje do Overdose. Quero te agradecer pela tua sintonia, pela tua audiência e daqui a pouquinho você acompanha aí o Território Sertanejo, hoje apresentado pelo Ebenezer. Para você, um excelente restante de quarta-feira e amanhã o Overdose está de volta por aqui a partir das 14h30. Fechando a edição de hoje, tem Dilcinho e na sequência você ouve sucesso com Miley Cyrus. Tchau, tchau, aquele abraço.

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1: 16 horas e 31 minutos.
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É isso aí, boa tarde. Agora são 16 horas mais 32 minutinhos. Boa tarde para você que acompanha aqui a Salete FM de Marcelino Ramos. Estamos chegando aí na sua tarde, né? Hoje tarde de quarta-feira, meio de semana, hoje dia 9 de setembro de 2026. 22 graus de temperatura aqui na nossa Praça Padre Bácio. É, e como eu disse aí ontem à noite no programa Blackout, a previsão era de chuva e veio a chuva mesmo, né? Tivemos alguns episódios de chuva aqui por Marcelino Ramos nessa tarde aí de quarta-feira, e as previsões é da chuva continuar hoje, quinta-feira, e também sexta-feira, aí com 97% aí de probabilidade de chuva, né? As temperaturas continuam elevadas, né? Nas máximas aí de 22, 23, 24 graus aí durante esses dias. E eu tô chegando pra trazer muita companhia, muita música boa, muito sucesso, né? Muita música sertaneja, né? A moda de viola, o sertanejo universitário, até às 17 horas e 50 minutinhos em mais uma edição aqui do nosso Território Sertanejo. Comunicando, Ebenezer. Vamos ouvir muita música boa, né? E você pode fazer parte aqui da nossa programação. Pode mandar o seu WhatsApp aqui no 549-8117-9296. 981-17-9296. Pode sugerir sua música sertaneja favorita que a gente toca pra você. E claro, quem também tá mandando boa tarde, todo especial, né? Tá levando aí o Território de Todas as Tardes ao ar. 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E vamos começando a programação musical aqui no nosso Território Sertanejo com ela, né, Simone Mendes, cantando aí Dois Fugitivos. Boa tarde!

Boa tarde, seguimos com o nosso território sertanejo, né? 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Vamos ouvindo mais uma com ele, né? O inesquecível Cristiano Araújo, cantando aí Caso Indefinido.

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1: 16:45.
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16: Horas mais 50 minutinhos.
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16: Nosso território sertanejo segue com você, né? Daqui um pouquinho temos a virada de hora com as notícias na hora certa e logo em mais a abertura da segunda parte aqui do nosso território. 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Vamos aí trazendo mais som. Quem vai cantar? Humberto e Ronaldo, Romance ao Vivo pra você.

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Vamos trazendo mais sucesso agora, fechando a primeira meia hora com Henrique e Juliano.

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4: Tem um atropelamento por carro sendo atendido no cruzamento da Avenida Brasil com a Ceará, no bairro Navegantes. Na Castro Alves com a Mariante tem acidente gerando lentidão também. E atenção que tem uma escolta de órgãos com destino a dois hospitais diferentes e que chegaram há pouco no aeroporto Salgado Filho. A EPTC tem feito o acompanhamento e pode ter bloqueios temporários em vias como as avenidas Sertório e Farrapos, na Dona Margarida, na Voluntários da Pátria, na própria Castelo Branco e na Mauá. Por conta do transporte para os dois hospitais, para Santa Casa e para o Hospital de Clínicas, pode ter algum ponto de maior lentidão no trânsito ao longo do final da tarde. Com trânsito, Ian Tambará.
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2: O presidente Lula assinou hoje um decreto que reduz em 63 centavos por litro os tributos sobre a gasolina. O decreto também zera os tributos sobre o etanol hidratado, com diminuição de 19 centavos por litro. Também foi assinada uma medida provisória que autoriza uma subvenção a produtores e importadores de diesel no valor de R$ 1 por litro. As medidas foram anunciadas em meio à alta do petróleo no mercado internacional. Hoje, o petróleo do tipo Brent voltou a ultrapassar a marca dos $100 por barril após o agravamento dos conflitos no Oriente Médio. Começa amanhã o Porto Alegre em Cena. O Festival Internacional de Artes Cênicas ocupará 13 palcos da capital gaúcha com mais de 100 atividades culturais. Serão 77 apresentações de 51 espetáculos de teatro, circo, dança e música. As atrações vêm da Argentina, do Canadá e de diferentes estados brasileiros. 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Notícia na hora certa, volta na Rede Gaúcha às 6 horas. Da redação, Maria Regina Eichenberg.
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6: 17 horas e 4 minutos.
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0: Estamos de volta aqui na segunda hora aqui do nosso território sertanejo.
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0: até as 17 horas e 50 minutinhos, muito mais música, muito mais som e muito mais tempo para você participar aqui do nosso território. Agradecer demais a companhia de todos vocês. Temos bastante inserções políticas, isso acaba tomando um grande tempo da gente aqui, mas mesmo assim a gente não tem muito o que fazer, tem que rodar, né? É lei, é obrigação. E a gente tem que rodar essas muitas inserções políticas todos os dias aqui na nossa programação. 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E vamos começando a programação musical. Vamos trazendo agora sucesso de Marília, Maria Cecília e Rodolfo aqui no nosso território.
2: Choraiada!

Salete FM, né? Agora são 17 horas, mais 12 minutinhos. Quero mandar aquele abração, aquele boa tarde, tudo especial lá pro nosso amigo Lucianinho, que tá acompanhando aqui a nossa Salete 100.3 FM de Marcelino Ramos, né? Estão na estrada viajando e acompanhando aqui a nossa programação, nosso território sertanejo de todas as tardes. Inclusive, né, Lucianinho Show estará hoje à noite em Machadinho e em Piratuba. Então, mandando aquele abração todo especial, né, o Lucianinho manda um abraço especial pro pessoal do Balneário aqui de Marcelino Ramos, pro pessoal aí de Piratuba também e o pessoal de Machadinho. Então, Lucianinho, aquele abração, muito obrigado pelo carinho da companhia, né, sempre nos levando aí de carona. E vamos trazer ele, né, trazer a música dele aí, bem aos olhos da lua de Lucianinho Show.

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1: É isso aí, seguimos com o nosso território sertanejo, né? Ouvimos então Bem aos Olhos da Lua de Lucianinho. Show, né? Um abração novamente pro meu amigo Lucianinho. Ele hoje à noite que vai estar lá em Baixadinho, em Piratuba, fazendo show, né, pros nossos amigos de lá. 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Vai um abraço, boa tarde lá para Erechim. É isso aí, vai um abraço, aqueles aplausos todo especial pro nosso amigo aí, Laurindo da Rosa, já tá sempre, né, com mate na mão, tá aí com a água quente, tá com a cuia e com o radião ouvindo. Inclusive tá lá chovendo, né, Erechim tá dando aquela chuvinha também. E o meu amigo Laurindo da Rosa acompanhando o nosso território de todas as tardes. E vamos trazendo agora, vamos trazer um modão de Milionário José Rico, Boneca Cobiçada. Música.

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1: 17 horas e 24 minutos.
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0: 17h30, nosso território segue com você.
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0: Tem muita música agora, né? E chegamos na reta final aqui do nosso programa. Esse é o horário que a gente vai rodar agora as modas de viola. Então vamos trazer as músicas mais antigas lá do fundo do baú, né? O sertanejo raiz, né? Vamos trazer logo mais ali o Rolando Boldrin, Tião Carreiro e Pardinho. Logo após aqui o nosso recado dos nossos patrocinadores. 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Vamos trazendo agora, como prometido, né, o Rolando Boldrin, e depois temos aí o Tião Carreiro e Pardinho.

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1: 17:39.
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17h43, reta final aqui do nosso território sertanejo. 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Vamos trazer mais uma antes, rapidinho, antes da gente encerrar o nosso território sertanejo. Vamos trazer ele aí cantando pra gente, né? A dupla, eles, né? Lourenço e Lourival. E já já a gente volta com o encerramento do nosso território. Música.

0: É isso aí, momentos finais aqui do nosso território sertanejo. Muito obrigado pela sua companhia, pela sua audiência. 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Vamos então encerrando mais uma edição do nosso programa. Dentro de instantes aí temos a oração da Ave Maria, né, pessoal? Um beijo, fiquem todos com Deus. Amanhã a Raquel retorna aí fazendo o território sertanejo pra você. Eu volto logo mais, né, às 20 horas da noite, trazendo pra você muito mais território. Na verdade, blackout, né? Às 20 horas da noite desta quarta-feira. Então vamos indo com a nossa programação agora com a oração da Ave Maria.
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3: Maria, mãe do silêncio e da humanidade, que vive perdida no mar sem fim do Senhor. Sem ti, tudo ficou parado. O tempo, o espaço, a palavra, a música, o silêncio e a mulher. Tu assumiste tudo. Jamais se viu na face da terra uma figura de tamanha doçura, candura e inefável encanto. Por este motivo, ao cair da tarde, os sinos repicam e as crianças, jovens e adultos de todas as raças reúnem-se e com um olhar voltado para o infinito, rendem uma homenagem, uma prece a Maria.
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anjo do Senhor anunciou a Maria, e ela concebeu do Espírito Santo. Eis aqui a serva do Senhor, faça-se em mim segundo a vossa palavra. E o Verbo se fez carne e habitou entre nós. Ave Maria, cheia de graça, o Senhor é convosco. Bendita sois vós entre as mulheres, e bendito é o fruto do vosso ventre, Jesus. Santa Maria, Mãe de Deus, rogai por nós, pecadores, agora e na hora de nossa morte. Amém. Rogai por nós, Santa Mãe de Deus, para que sejamos dignos das promessas de Cristo. Hoje, quarta-feira, dia dedicado a São José. Meditemos um texto do livro escrito por Santo Afonso Maria de Ligório, A Glória de José. Iniciemos meditando o texto bíblico do Evangelho de São Mateus, capítulo 25. Muito bem empregado, bom e fiel, foste fiel no pouco, eu te confiarei muito. Vem, alegra-te com o teu patrão. A glória de Deus concede a seus santos, no céu corresponde à santidade com que viveram na terra. Para compreender a santidade de São José, basta olharmos para que o Evangelho diz sobre ele. José, seu noivo, sendo um homem justo. Um homem justo é um homem de todas as virtudes. Quem falha em apenas uma virtude não pode ser chamado justo. Seu Espírito Santo chama José de justo ao ser escolhido como esposo de Maria. Imaginemos a grandeza de seu amor a Deus e das virtudes que cultivou em seus colóquios e convivência com sua santa esposa, modelo perfeito de todas as virtudes. Se uma palavra apenas de Maria bastou para santificar João Batista e atrair sobre Isabela a plenitude do Espírito Santo, a que santidade não chegou a bela alma de José com a companhia e a familiaridade de 25 anos com Maria? E mais, quanto não terá ele crescido em virtudes e méritos ao viver tanto tempo sempre ao lado da santidade em pessoa que era Jesus, servindo-o, alimentando-o e dando-lhe assistência nesta terra? Se Deus promete recompensar quem dá a um pobre um simples copo de água por seu amor, qual terá sido no céu a glória de José, que o salvou das mãos de Herodes, vestiu-o e alimentou, tantas vezes o levou ao colo e o educou com tanto efeito? Certamente, devemos crer que a vida de José, na presença de Jesus e de Maria, era uma contínua oração, rica de fé, de confiança, de amor, de entrega e de oferta. Ora, se o prêmio corresponde aos méritos da vida, pense qual será a glória de José no paraíso. Santo Agostinho compara os outros santos às estrelas, mas José ao sol. Padre Soares diz ser muito razoável pensar que São José, depois de Maria, supera em mérito e glória todos os outros santos. Disso, o venerável Bernardino de Bustis conclui que no céu, de certo modo, mandam Jesus e Maria quando quer conseguir alguma graça para seus devotos. São José, rogai por nós. São José, nas suas maiores aflições e dificuldades, o anjo não vos valeu? Valei-me, São José. Valei-me, São José. Valei-me, São José. Oração.
Deus Pai de infinita misericórdia, ouvi nossas preces, nossas súplicas e atendei-nos pela intercessão de Maria Santíssima, Nossa Senhora da Salete, e abençoe-nos, ó Deus Todo-Poderoso, em nome do Pai, do Filho e do Espírito Santo. Amém. Uma boa tarde a todos.

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1: Para 63 centavos por litro com alta do petróleo e a menos de um mês das eleições. Céu nublado na capital agora faz 18 graus. Previsão é de tempo chuvoso na metade norte do estado na noite de hoje. 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
3: Tem uma batida envolvendo ônibus e carro na Protásio Alves, gerando um pouco mais de lentidão para quem segue em direção ao bairro, próximo já da Manuel Elias. Na Zona Norte, a J. Renner, no cruzamento com a Dona Teodora, tem acidente, bastante lentidão no local e SAMU fazendo atendimento, ainda sem detalhes dessa ocorrência. Com trânsito, Ian Tambará.
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1: 7 brigadianos são indiciados por morte de agricultor em Pelotas.
4: 4 brigadianos foram indiciados por homicídio doloso com dolo eventual qualificado por uso de armamento com calibre restrito pela morte do agricultor Marcos Norberg. Também foram indiciados pela tentativa de homicídio da esposa dele, Raquel Norberg. Outros 3 brigadianos foram indiciados pelos mesmos crimes, mas como partícipes e não coautores. Eles atuavam no setor de inteligência da Brigada Militar e foram os responsáveis pelo equívoco ao indicar o imóvel alvo da ação. De acordo com a Polícia Civil, os laudos do Instituto Geral de Perícias descartaram a tese de legítima defesa apresentada pelos brigadianos. O caso ocorreu em 15 de janeiro deste ano. De Porto Alegre, Roxane Carvalho.
1: O presidente do Supremo Tribunal Federal, o ministro Edson Fachin, assumiu a relatoria do inquérito das fake news. O caso estava sob responsabilidade do ministro Alexandre de Moraes. A investigação foi aberta em 2019 para apurar a existência de notícias fraudulentas, falsas comunicações de crimes, ameaças e outros ataques contra o Supremo, ministros e familiares. A medida é uma tentativa de contornar a crise na corte diante do embate entre os ministros Alexandre de Moraes e André Mendonça. A decisão de Fachin, tomada em processo administrativo, estipula que as ações penais derivadas do inquérito seguem com Moraes à frente e que todos os atos tomados no curso do inquérito estão em vigor. 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Da redação, Maria Regina Eichenberg.
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5: Hoje é dia de brasileiros em campo pelas competições continentais. Pelo jogo de ida das quartas de final da Libertadores, o Palmeiras recebe a LDU às 7 horas da noite e às 9h30 o Corinthians visita o Estudiantes. Ontem o Fluminense fez 2-0 sobre o Platense no Maracanã. Na Sul-Americana tem duelo de brasileiros. Santos e Atlético Mineiro se enfrentam às 7 horas da noite na Vila Belmiro, no primeiro jogo das quartas de final da competição. Ontem o Vasco empatou sem gols com o Santa Fé e o São Paulo perdeu por 1-0 para o Boca Juniors. Lembrando que a dupla Grenal só volta a jogar no sábado. O Grêmio às 4 horas da tarde contra o Vasco e o Inter às 5 contra a Chapecoense na Arena Condá.
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0: Estamos de volta, 6:09. Na virada agora, 6:10. 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
0: Era um tratamento, é um cuidado. Aquele cuidado invisível, como o Maurício diz.
1: Mas né? Sabe que, Lucianinho, é maravilhoso. Primeiro, a ideia, o conceito de senior é extraordinário, mas...
0: É um prédio, uma moradia, um apartamento, enfim.
1: Que não é clínica, não é hospital, é residência e a rede de saúde é invisível. Isso. Pronto. Mas é impressionante que isso esteja acontecendo assim, de forma... No mesmo dia, no mesmo turno, notícias como essas que nós estamos colocando aqui ao longo do programa, elas são autoexplicativas, elas dispensam a legenda, elas explicam a gente. Em menos de um mês, os dois treinadores estiveram reunidos, organizadas, sendo cobrados como se eles fossem o Pelaipe, ou o Romildo, ou o Dorico, ou o Marcelo Medeiros, ou o Alessandro Barcelos. Isso normalizado. Ontem, Lucianinho, a imagem, foi ontem, né? A imagem do comboio de jogadores tendo que sair um atrás do outro, porque era mais seguro. É. Mas isso normalizado. Aí hoje a fonte lá do Rafael de Vério, e o Rafael de Vério nada mais fez do que jornalismo, né? Ele ouviu da fonte e trouxe. O encontro foi em alto nível. Escuta, tia.
0: Deixa eu chamar Maurício Saraiva, o trânsito com Iatâmbara para a Clínica GSO, Medicina do Trabalho, solução completa, rápida e sem complicação. Iatâmbara! Ali a gente está vendo as imagens da bomba que estourou na frente do CT hoje, né? Pela manhã.
2: Rojões também Rojões, na segunda-feira.
1: Né, o que você acha disso, você?
0: Eu acho péssimo, né? Você não vai fazer o time jogar mais, né? Estourar um rojão na frente do CT. Se adiantasse isso, bota ali uma fábrica de fogos de artifício na frente, o time vai ser campeão mundial. Mas não é, né? Não adianta.
1: É, tá aí. Mas tá
0: isso normalizado. Isso é só um indicativo de que é uma pressão, de que é um ato violento. Você vai jogar uma bomba, jogar
1: isso
0: um...
1: Isso é um ato de constrangimento um foguete. Ao outro. É.
0: Ian Tambará, informações do trânsito, Ian.
3: Lucianinho, a gente está falando aqui da Avenida Ipiranga, final de tarde por aqui, movimento bem conturbado já, mais lento para quem está indo em direção ao bairro, e tem uma ocorrência em atendimento. A gente está bem na frente do portão 2 da PUC, é o portão principal aqui da entrada da PUC, e tem bloqueio nas faixas mais da direita. Esse é um horário que aqui por si só já não é permitido o motorista passar mais pela faixa da direita, porque funciona como uma faixa azul exclusiva para transporte coletivo, né? Mas mesmo assim tem um movimento intenso de parada, o pessoal para aqui para embarcar, para desembarcar, tem uma parada de ônibus bem na frente, onde tem um acidente em atendimento, envolveu um carro e um motociclista. O pessoal da ambulância do SAMU chegou agora há pouco, faz poucos minutos, estão fazendo recém o resgate, colocando ele de maca agora para cima, para dentro da ambulância, em seguida deve ser liberado. Mas, por enquanto, o pessoal do EPTC por aqui bloqueando a faixa bem da direita da parada mesmo e a outra que seria de faixa azul também, de circulação exclusiva para o transporte coletivo. Além dessa situação aqui, que o motorista deve evitar, por enquanto, essa passagem pela Ipiranga para em direção ao bairro, também tem uma batida envolvendo ônibus e carro lá na Protásio, também sentido centro-bairro. Ali mais pertinho da Manoel Elias, deu uma congestionada maior nesse trecho que já é um gargalo bem importante no final de tarde. E na Zona Norte, no cruzamento da J. Renner com a Dona Teodora, também tem acidente em atendimento com bastante lentidão. O SAMU foi acionado no local também, a gente está buscando mais detalhes.
0: Obrigado, Iatâmbara. Informações do trânsito importantes para quem está circulando. A temperatura 16 graus. 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Rodrigo Oliveira, vamos falar de Grêmio, né? Hoje está corrido aqui, só agora vamos conseguir falar do Grêmio.
4: Lucianinho, dediquei a minha tarde a destrinchar o mistério envolvendo a lesão de Amuso. O jogador tem uma lesão muscular, um problema que é leve, mas um pouco mais sério do que o do Giovanni Cabral. O atleta é dúvida e a tendência é de que não atue contra o Vasco no sábado. O Amuso vem atuando desgastado, ou seja, com dores, há algum tempo. Foi substituído contra o Bragantino.
1: Jogou barbaridade no Grenal.
4: Por conta do desgaste, ele começou no banco no primeiro Grenal do Beira-Rio. Depois, contra a Chapecoense, ele começaria no banco, só que o Giovanni Cabral sentiu lesão no aquecimento e o Amuso foi obrigado a começar e a jogar mais tempo do que era previsto. E no Grenal, pelo caráter decisivo do jogo, ele jogou mesmo assim. E jogou bem.
1: Jogou muito bem.
4: E o Amuso não é jogador de se poupar. Ah, tô com dor, eu vou tirar o pé. Ele vai com tudo. Depois foi constatada uma lesão muscular leve. E por esse motivo ele não viajou a Salvador. Não estava disponível também o Giovanni Cabral, que tem uma lesão muscular grau 1. Informação do Simon Binks. É tu essa, né, Simon? Ou é do Jason?
2: Qual?
4: A da lesão do Giovanni Cabral.
2: Não, não é minha.
4: É do Jason Lisboa.
0: Como diria o professor, é da rádio. É da rádio.
4: E com isso existe sim o risco. O Giovanni Cabral voltou a treinar hoje, mas ainda é cedo para garantir que ele joga. O técnico Luiz Castro, e a gente vem falando sobre isso, ele mencionou depois do jogo contra o Vitória a possibilidade de usar o Krovinovich na ponta esquerda. Eu fiz uma pesquisa, Lucianinho.
1: Se isso acontecesse, Lucianinho, o meio-campo do Grêmio voltava a ser Noriega, Nardoni e Vijaçante, tá?
0: Mais o
1: Krovinovic de quarto homem.
4: É isso mesmo.
1: Tá bom?
4: Eu fiz uma pesquisa...
0: Tá, mas é um pouquinho diferente do que ter dois extremas e os três volantes, ou não? Porque ele não é extrema, né?
1: Não, a diferença é que você atribuiria ao Krovinovic uma liberdade para ser só armador, mas ficaria com o centro do seu meio-campo... com aquela capacidade de criar de um conjunto vazio.
4: Só que a ideia do Luiz Castro não é colocar o Krovinovic como um armador quarto homem de meio campo com três volantes atrás. A ideia é colocar ele na ponta, como não, ponta esquerda.
1: Ah, não melhora nada, né, Rodrigo?
4: E eu fiz uma pesquisa para ver quando ele jogou assim. E encontrei dois momentos. Em 2016, no Rio Ave, que estava nas quartas de final da Taça de Portugal, o técnico Pedro Martins, responsável por lançar Rafinha no futebol português, ele teve uma ideia. Ele colocou o Krovinovic de ponta, um ponta mais cadenciador, e ganhou de 3-0 do Estoril com um gol do Krovinovic. Oh,
0: viu, Maurício? Fala, Maurício.
4: Deu certo.
1: Ponteiro, hein? Quando é que foi isso?
0: Faz pouquinho tempo, 2016. 2016.
1: Sem mais nenhuma pergunta. E
4: a outra vez...
0: Jogou mais, né?
4: A outra vez foi em 2021... quando o Krovinovic estava no Nottingham Forest. Na reta final da segunda divisão inglesa, os últimos jogos ele atuou como ponta esquerda. Eu olhei os números, eu vou poupar vocês, especialmente o Maurício.
0: Fale tudo, não esconda nada.
1: Qual era se você não me der o expected goal, eu nem começo.
4: Mas eu posso dizer que ele foi um ponta esquerda mais de recomposição, de marcação, e de troca de passes, de puxar para o meio e armar, do que propriamente aquele ponta que cruza. Linha de fundo nem pensar, tá, até então, porque ele é destro.
1: Eu vou me autorizar a cometer um daqueles pecados que outro dia o Lucianinho me botou um cartão amarelo, laranja, quase vermelho, em que eu falei do Luiz Castro e do Guardiola na condição de inventores. Mário Sérgio Pontes de Paiva, um dos melhores jogadores de futebol que eu vi na minha vida, era um cara que fazia o quarto homem. Isso. Ele não jogava por dentro, porque por dentro tinha muito congestionamento. Ele tinha ponto de partida do lado ele recebia a bola livre, para onde ele vinha, para dentro, para ter aquela visão de jogo espetacular e construir tudo que ele construía. O Krovinovic não pode fazer isso, porque ele é um bom armador, mas ele não tem o que o Mário Sérgio tinha, que é um drible em cima de um tijolo, uma capacidade inventiva que poucos jogadores de futebol tinham, como o Mário Sérgio tinha. Então é uma ideia que nasce prejudicada, para não dizer morta, que é muito grave, ela nasce prejudicada, né?
4: Sinto muito pelos nossos colegas das redes sociais. Maurício, com esse final, ele acabou de estragar aquele corte. Maurício Saraiva compara Krovinovic a Mário Sérgio. Né? Estragou
0: o corte. Mas será que ele não pode tentar fazer isso, não, Maurício?
1: Os treinadores podem tudo, porque tudo que eles fizeram até agora levou um para dentro do Z4 e outro a 3 pontos do Z4. Toda tentativa é legítima, os caras são pagos para escolher. Mas é que alguma coisa precisa ter um ponto de partida de você dizer, isto aqui pode dar certo. Eu não vejo. O Krovinovic não tem essa velocidade para ser um jogador que se desmarque, para fazer a intensa movimentação que o Mário fazia, já que eu estou comparando. Mas
0: a comparação não dá, né?
1: Pois é. Mário Sérgio pode se
0: parar.
1: De aniversário Mário, ontem, disse o Guerrinha. Estaria de aniversário.
0: Muito craque, né? Daí não dá para comparar. Não,
1: eu digo a capacidade, a característica, a intensidade de movimentação, o drible, que era pequenininho. O Krovinovic é outro tipo de armador, ele funciona por dentro, funciona no Grenal assim, mas são as dificuldades do Luiz Castro, né? Tomara que dê certo, você não tem nenhum pudor de dar certo, dizer assim, olha, o meu prognóstico bem sucedido foi o Luiz Castro.
0: Tá aqui o crítico do Luiz Castro falando, mas se não tiver o Giovanni Cabral, não tiver o Amuso, o que que tu acha que seria melhor fazer?
4: Tetei é namorado?
1: Não, ele pode botar, por exemplo, se ele quer fato novo, Lucianinho, bota o Riquelme.
0: Ah, bom.
1: Esse é fato novo. O Giovanni Cabral, com respeito que merece vindo da seleção de Cabo Verde, que foi encantador na Copa, ele não é fato novo. A gente conhece o Giovanni Cabral.
0: Mas essa é a narrativa que o Grêmio vende, que o Luiz Castro lança, né? Gosta de jovens. Então, tá aí a chance.
1: E eu tô falando, sabe por que eu tô falando no Riquelme, Lucianinho? Porque hoje o nosso repórter do Sala falou em Riquelme.
4: Felipe Duarte
1: falou em Riquelme. O Riquelme está lá, ganhou 5, 6 quilos de massa muscular, era um jogador de seleção brasileira de base. O que que ele é a menos do que os que já jogaram e não entregaram?
4: Eu não acredito no Riquelme por dois motivos. Primeiro porque o Riquelme, ele herdou no elenco do Grêmio a vaga do Gabriel Meck. Quando é que o Gabriel Meck jogava?
0: Vai, isso aí é uma herança maldita.
1: A vaga então, do Gabriel Meck não vai jogar. Um amistoso contra o Celupa.
0: Nunca mais vai jogar.
1: Ele então não joga.
4: E o segundo ponto. Quando o Luiz Castro, lá em Salvador, eu estava lá, foi perguntado sobre a lesão do Amuso e do Giovanni Cabral.
0: Ele já falou do Krovinovic.
4: Temos jogadores que podem jogar naquela função. O Krovinovic já jogou lá.
1: Tomara que dê certo.
4: Então, ele não citou o Riquelme. Ele poderia ter citado o Riquelme e não citou.
1: Não, foi o Felipe Duarte que citou hoje, falando que ele treinou o Riquelme nessa posição nesta semana.
4: De fato, o Riquelme vem treinando como ponta e não como meia. Porque no esquema do Grêmio não há figura do meia que o Riquelme é.
1: Essa é outra falácia.
0: Porque o Grêmio, desespera, na era das narrativas, vem com esse papo, então, dizendo que o Luiz Castro bota os jovens. Está aí uma chance de botar o jovem, Luiz Castro.
1: E é novo, né? Ninguém nunca viu a maneira como isso poderia acontecer. Essa narrativa é outra que assim, eu tomo um remedinho mental, não se medique. Os
0: Até
1: meias
0: não
1: acabaram.
0: Não dá pra comprar mesmo. Chega na Panvel lá, não tem como.
1: Não,
0: comprar.
1: Sem receita não vai. Os meias acabaram. Não se joga mais futebol com meia. Pelo amor do Cristo vivo. Os meias estão aí ganhando tudo. O Arsenal campeão inglês com o Odegaard. A Espanha campeão do mundo com o Pedri. O Cherki jogando tudo que joga na França.
0: Tá, mas nós vamos brigar, Maurício. Nós vamos brigar.
1: Meias armadores.
0: É que esses têm bala para comprar esses caras. E tem esses caras, Maurício.
1: Não, mas eu tô falando da
0: função.
1: Quem
0: é o armador do futebol brasileiro?
1: Não, Matheus Pereira do Cruzeiro.
0: Então, tem um.
1: Tá na seleção, inclusive.
0: Tem um.
1: Tá na seleção. Não tá convocado pra seleção, Zé?
5: Não.
1: Pô, Zé, aí tu me quebra, Zé.
0: Tem um, Maurício. Tem um. É difícil. Nisso aí, tipo, eu entendo que os técnicos falam que não tem, Maurício.
4: Eu não tô falando em qualidade.
1: O Krovinovic é meia.
4: Eu não tô falando em qualidade, tô falando em posição. A posição do Krovinovic é meia.
1: O Krovinovic é meia. Mas você
0: não tem, Maurício.
1: Mas eu não tô falando da qualidade do jogador.
0: Não tem quantidade,
1: não. Eu tô falando de você fazer futebol que não se faz mais futebol com meia. Não, se você tiver meia, faz.
0: Isso tá errado.
1: Porque o meia, o Odegaard enchendo nossos olhos e nos derrubando na Copa. Dono do jogo, armador, Pedri da seleção espanhola, Cherki da seleção francesa. Aí a conversa que não existe mais, não se joga mais com o meia. Ah, Lucianinho, não faz assim comigo.
0: 6:24. Tô vendo aqui onde é que a gente tá em Gaúcha Esportes, não tô achando nossa live aqui para ler os comentários.
1: Ué.
0: Aqui, ó, boto aqui, aí clico aqui, Rádio Gaúcha, aí tá ali, é o Grêmio, depois vai ter o El Inter, na sequência. É um programa Vamos Colorado. Não tô achando hoje nos esportes aqui. Pedi ajuda para os universitários depois aqui. Zé Alberto Andrade, seleção convocada, Zé Alberto. Tudo bem? Boa tarde.
5: Boa tarde, Lucianinho. Seleção convocada sem Matheus Pereira.
1: É. O Zé veio também, veio com o objetivo. Bom,
5: lamento. O Maurício gostaria de ver, acho que no Brasil, ele que tem. Né, e tem 10 jogadores que atuam no Brasil que foram convocados hoje pelo técnico Carlo Ancelotti. Primeira convocação depois da Copa do Mundo. Vamos direto para a lista, Lucianinho. Que tem Hugo Souza, do Corinthians, Otávio, goleiro do Cruzeiro, Pedro Morisco, goleiro do Curitiba, 22 anos, um goleiro que surgiu muito bem, teve problema de lesão longa, mas tem 22 anos, é jogador que, se corresponder, tem longa passagem aí pela seleção.
1: Eu gostaria de ver nessa lista o Everson, do Atlético Mineiro.
0: Não.
1: Everson, não foi, não. O goleiro Everson, do Atlético Mineiro.
5: Eu acho que tem a ver com a idade também, né?
1: Pois, mas goleiro talvez. Vai longe, né, Zé?
5: Pois é, mas eu acho que... Porque o Hugo Souza foi o mais experiente aí. Porque já foi da seleção, tem 27 anos. É. Laterais direito, Wanderson do Mônaco, ex-Grêmio. Boa. Mateuzinho do Corinthians e Wesley da Roma.
1: Boa.
5: Que joga nas duas. Zagueiros, Marquinhos do Paris Saint-Germain, Gabriel Magalhães do Arsenal, Arthur Dias, novidade do Atlético Paranaense, 19 anos esse jogador. Jair Cunha, uma das grandes novidades, ele que está jogando hoje no Nottingham Forest, tem 21 anos. E o Vitor Reis, do Manchester City, já tinha sido até chamado antes da Copa. 20 anos tem o Vitor Reis.
1: O Marquinhos é a ponte, né, Zé? O Marquinhos está aí para ser a ponte do futuro.
5: Provavelmente, e são 32 anos, é o jogador mais velho, juntamente com o Douglas Santos, que é um dos laterais esquerdos, ele tem 32 anos, e o Mauro Júnior, uma novidade, de 27 anos, que atua no PSV da Holanda e atua nas duas laterais.
1: Eu prefiro ter visto aquele Kaique Brito, que era do Cruzeiro.
5: Volantes e meias, os meio-campistas Andrei Santos, do Manchester United, Bruno Guimarães, do Arsenal, Douglas Luiz, uma volta à seleção brasileira, jogador da Juventus, Danilo, do Botafogo, Breno Bidon, do Corinthians, Gabriel Bontempo, do Santos, e ainda agora os atacantes. Os atacantes não tem nenhuma super novidade. Endrick, do Real Madrid, Estevão, do Chelsea, Rafinha, do Barcelona, João Pedro, do Chelsea, Pedro, do Flamengo, Ryan, do Bournemouth, Samuel Lino, do Flamengo, e Vinícius Júnior, do Real Madrid. 27 jogadores convocados por Carlo Ancelotti para os jogos contra a Austrália, dois jogos contra a Austrália e um jogo contra a seleção da Índia. A seleção ficará baseada, mesmo que jogue em duas cidades diferentes e depois vá para a Índia, baseada na cidade de Brisbane, local dos Jogos Olímpicos de 2032, já escolhido.
1: Setor por setor, a convocação que eu mais gostei foi a do ataque, Zé. Jogadores mais promissores, entre os promissores, os mais promissores, e entre os prontos, os melhores.
5: E aí tem jogadores que eu pelo menos até estranhei, mas dessa, que é o seguinte, jogador como Matheus Cunha, que não foi um desastre na Copa do
1: Mundo.
5: Matheus Cunha teria vaga aí e pode ainda ser convocado. O próprio Ancelotti disse que para os jogos de novembro ele não garante que a lista será a mesma. Uhum. Haverá novidades. E sempre é bom lembrar, tem dois jogadores de nível de seleção que estão fora. Que são o Rodrigo e o Éder Militão, ambos do Real Madrid. Mais até o Rodrigo do que o Éder Militão. A gente nunca sabe a situação, tem muitas lesões o Éder Militão, tem 28 anos, então esse aí é um pouco mais uma incógnita.
1: O Rodrigo é um titular machucado, Zé.
5: Exatamente.
1: O Rodrigo é um titular machucado.
5: Exatamente, pelo menos assim se tem. Então esta é a nova seleção brasileira. Vamos ouvir Carlo Ancelotti, o técnico da seleção. Fala, Carleto!
6: No, la verdad es que estamos mirando todos los campeonatos y todos los jugadores brasileños. La verdad que ahora puede ser que el jugador brasileño está en una condición física mejor porque la liga del campeonato brasileño es más adiantada que otras ligas, pero no es que priorizamos el jugador que está jugando en el Brasil. Yo creo que estos jugadores que llamé del campeonato brasileño están actuando muy bien y pueden aportar a la selección. También jugadores, como dije, jóvenes que no conozco, que tienen potencial, que precisamos mirar y decir a ellos que estamos mirando, porque miramos a mudar y preparar una nueva generación de jugadores para la selección.
5: Carlo Ancelotti falando sobre, principalmente, o início da resposta tem a ver com o número alto de jogadores brasileiros, aí tem mais de 30% de jogadores que atuam no Brasil nesse primeiro momento. palpite, Lucianinho. Esse número vai cair. Até a Copa do Mundo, o número de jogadores que atuam no Brasil não vai ficar em um terço da seleção.
0: Com certeza.
5: Outro palpite. Os três goleiros, mudou tudo nos goleiros. Mas não se duvide que ali adiante, se eles não funcionarem, pelo menos um dos veteranos, talvez o Alisson ou o Ederson, possam voltar.
1: Eu gostaria que fosse o Everton do Grêmio.
5: Mas é que o Everton, eu não estou trabalhando porque ele é o mais velho.
0: Uhum.
5: É mais isso aí. 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
5: Não, muito obrigado. Acho que tem lá para mim. 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
5: Feito?
0: Feito. Vamos pro intervalo 6:31. Estamos atrasados. Vamos pro intervalo correndo e a gente já volta para mais dupla Grenal, mais destaque do Juventude, hein? Juventude líder, cada vez mais líder da Série B, hein? Tem um time que tá indo pra Série A, né?
5: Tem dois
0: que eu não sei se estarão na Série A. Intervalo, a gente já volta.

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0: 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Lojas Colombo, tem Central Torcedor sexta-feira em Getúlio Vargas. Alô, Getúlio Vargas!
1: Você vai amanhã, pra... amanhã você já nem
0: amanhã
1: tá
0: no... eu não tô aqui, é.
1: Amanhã eu tô de folga também.
0: Mas tô indo pra Getúlio.
1: Seis por um.
0: É, tu tá sábado e domingo, né? É. Então amanhã eu tô indo pra Getúlio Vargas lá pra fazer a central contigo.
1: Exatamente.
0: Com Alice Bastos Neto do Globo Esporte. 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Vamos subir a serra, Juventude na parada, o líder da Série B. Fala, Rafael Rinaldi.
2: Fala, Lucianinho. Uma vitória maiúscula do Juventude ontem sobre o Criciúma por 2-0 no confronto direto pela liderança da Série B. E com isso, a equipe comandada por Maurício Barbieri se isola neste momento na ponta da Série B com 50 pontos. O Juventude chegou a um turno sem sofrer gols, consolidando cada vez mais o sistema defensivo montado pelo técnico Maurício Barbieri, e agora terá chance no próximo domingo em casa, diante do Atletic, que ontem levou 3-0 do Cuiabá, de ainda mais se impor na tabela, conquistar mais 3 pontos e começar a encaminhar não apenas o acesso, mas quem sabe uma taça até o fim dessa temporada. Juventude disputa neste momento o título do Campeonato Brasileiro da Série B. Por sua vez, o Caxias, Lucianinho, segue nesse momento trabalhando fora de campo no que diz respeito à montagem do elenco. 7 jogadores já deixaram o Estádio Centenário e o clube admite que está próximo de montar a sua SAF, a sua sociedade anônima no futebol, que será composta por conselheiros e empresários da região com vínculo com o Caxias, que neste momento trabalham os últimos ajustes para colocar em contrato, para levar em votação ao conselho, e o Caxias, até o final da temporada, anunciar a sua SAF. Lucianinho.
0: Obrigado, Rinaldi.
1: Parabéns ao melhor gaúcho das séries do futebol brasileiro.
0: É, ela entrou rindo aqui, nos dando risada.
1: Sem falar com ninguém, né? Uma marra.
0: E aí, a cor do moletom dela. 6h39, deixa eu lembrar a temperatura. 16 graus, gasolina dura mais. 10% mais rendimento, exclusiva dos Postos Rodóio. 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
3: Roberto Tonieto.
0: Rede de Postos Rodóio. Patrocina a nossa temperatura aqui, que lá em Caxias tá alta hoje, Carolzinha. Mas tu veio pra falar de futebol feminino, né?
3: Isso aí, Lucianinho.
0: Que acabou pros gaúchos também, né?
3: Ah, acabou o Brasileirão, né? Agora é tudo Campeonato Gaúcho. O Inter ainda disputa a Copa do Brasil, mas é só no mês que vem. E aí agora as equipes gaúchas, Grêmio, Inter e Juventude, que disputaram o Brasileirão, voltam suas atenções pro gauchão. A segunda fase, que vai ter essas 3 equipes, ela se inicia dia 20 ou 23 de setembro. A gente tem, por enquanto, apenas a tabela básica. E o que a gente já sabe: Grêmio, Inter e Juventude vão enfrentar Brasil de Farroupilha, União Porquetense, que é lá de Caxias, e Flamengo de São Pedro, que é lá de Tenente Portela. Nessa segunda fase, aí os times vão ficar no mesmo grupo, turno único, e se classificam os 4 melhores para a disputa de semifinal. Depois a final, tudo meio clássico, como ocorre em todas as temporadas. Lá em GZH tem a tabela prevista, né, dos jogos, dos confrontos, mas o Grêmio deve enfrentar o líder dessa primeira fase, que por enquanto é o Brasil de Farroupilha, e o Inter vai jogar contra o Juventude nessa primeira rodada da próxima fase do gauchão feminino.
0: O Inter pega o mais difícil,
3: Inter, é o confronto, né? Mais difícil, dois times que estavam na
0: elite do Brasileirão. Apesar que o Brasil de Farroupilha faz um baita trabalho também, né?
3: E é um trabalho que não é obrigatório, né? O Brasil de Farroupilha faz futebol feminino porque acredita na causa, então por isso valorizamos bastante. 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
0: Obrigado, Carol Freitas. Valeu. Obrigado, Carolzinha. É Ultra, é Única, é Ubra. Gaúcha Esportes Bar sempre na parada. Deixa eu chamar mais uma vez o Iatan para 6h41, com o destaque final do trânsito aí, Ian. Hoje tá uma correria aqui, Tambará. Só que ele tá conectado, talvez tenha caído o sinal. Seguindo a gente vê aí. De repente desconectou aí. Levantou o dedinho aí, Simon. 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Fez sinal aí pra mim, ô Shade? Nada? Então tá. Vamos fechar então de dupla, começando a fechar, Simon.
4: Rocher está para fazer a transição do departamento médico para o campo.
0: Ele te perguntar, fim de semana tu falou que podia mudar o goleiro, mas nenhuma chance para ele.
4: Ele deve voltar contra o Corinthians no dia 7 de outubro. Poucas chances contra o São Paulo, dia 19, no Morumbis. Mas para sábado é muito cedo ainda. Uhum. Ele tem ido ao vestiário, participou hoje dessa reunião com as organizadas do Inter, foi até um dos jogadores cobrados, mas o Rocher deve ficar à disposição nos próximos dias, nas próximas semanas. Provavelmente contra o Corinthians daqui a um mês. Mas Matheus Cunha sofreu 13 gols em 10 jogos que ele foi titular do Inter. 9 nos últimos 3 duelos. E falhou algumas vezes, não só nesses 3 jogos, né? Mas contra o Remo, contra o Corinthians, também tem uma análise que ele poderia ter defendido essas bolas. Então, a volta de Anthony começa a ser cogitada nos bastidores, a definição nos dois próximos treinos. E a última para fechar.
0: Para fechar.
4: Em jogos da Série A, em sintéticos nesse ano, o Gabriel Mercado não jogou, por preservação. Foi assim contra o Palmeiras, contra o Atlético Mineiro e contra o Atlético Paranaense. Contra o Botafogo, o jogo foi em Brasília e ele atuou.
0: Sim.
4: Não dá para descartar uma preservação, mas pelo contexto, acredito que ele vai encarar essa partida.
0: Último destaque do trânsito, Iatambará.
5: Já liberado ali na Ipiranga, Lucianinho, a gente já voltou. Motorista que está indo de sentido ao bairro pode optar por ali, já não é uma preocupação aquele ponto que tinha acidente e lentidão mais perto da PUC. A Protásio teve um movimento mais retido porque também teve acidente sentido ao bairro. Ali sim, tem dois pontos de tranqueira longa perto do Antônio de Carvalho e depois mais adiante já próximo da Manuel Elias.
0: Obrigado, Ian. Para fechar de Grêmio, Rodrigo Oliveira.
6: Pavon está suspenso. TT e a namorada disputam uma vaga na ponta direita contra o Vasco. Krovinovic pode ser ponta, ao menos que Giovanni Cabral tenha condições. Marlon volta de suspensão. Kahneman e Gustavo Martins disputam vaga, disputa de ordem técnica na zaga.
0: Muito bem, Rodrigo Oliveira. Deixa eu agradecer ao Saulo aqui e ao Lorenzo. Dá um oi aqui, Lorenzo, nesse mic aqui. Qual é o teu colégio?
7: Meu colégio é Santa Inês.
0: Santa Inês. Quantos anos tu tem, cara?
7: 11.
0: E tu quer ser jornalista mesmo, é?
7: Eu quero.
8: Não desiste, não desiste.
0: Não desiste, não desiste. Então, obrigado pela presença aqui para ver o programa, obrigado, acompanhar.
8: Grande beijo. Boa obrigado. Sorte, parabéns antecipado pelo aniversário.
0: Obrigado. Data de aniversário.
8: Vai fazer 12. Sábado, 12. 12 anos.
0: Tá envelhecendo, olha os velho, vistos. Velho, dá para ver. Maurício, até...
8: Beijo, até sexta ou até domingo?
0: Até sexta na Central do Torcedor e depois domingo no Bate-Bola. Tá?
8: Isso aí, fechado.
0: Tchau, vem chegando o correspondente, ó. Cheio de assuntos, hein? Ah, Brasília... fervendo, a gente volta às 8 com o Show dos Esportes. Tchau!
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0: 6h45.
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8: Presidente do Supremo, Edson Fachin, retira Alexandre de Moraes da relatoria do inquérito das fake news e suspende decisões de André Mendonça e Flávio Dino sobre diretor da Polícia Federal.
9: Plenário do STF analisa na semana que vem relatório e investigações contra ministro da Corte no caso Master.
8: 7 brigadianos são indiciados por envolvimento na morte de agricultor em Pelotas.
10: 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Ramon Nunes e Maria Regina Eichenberg.
8: Bom início de noite, 6 horas e 50 minutos.
9: A temperatura é de 16 graus na capital.
8: O presidente do Supremo Tribunal Federal despachou 3 decisões nesse final de tarde que envolvem o inquérito das fake news e o caso do Banco Master. Edson Fachin decidiu retirar de Alexandre de Moraes e assumir ele próprio a relatoria da investigação que apura notícias falsas e ataques ao Supremo. Também no final de tarde, Fachin anulou as decisões dos ministros do Supremo André Mendonça e Flávio Dino, que retirou e reconduziu ao cargo o diretor-geral da Polícia Federal Andrei Rodrigues. A medida é uma tentativa de contornar a crise na corte. De Brasília, Matheus Chu detalha as decisões.
11: Na decisão, o ministro Edson Fachin afirma que houve excessos, tanto de André Mendonça, ao determinar o afastamento do diretor-geral da Polícia Federal e também do diretor de inteligência da corporação, quanto do ministro Flávio Dino, que nesta quarta-feira tomou outra decisão para reintegrar os 2 delegados à diretoria da Polícia Federal. Fachin tomou a decisão de reintegrar André Rodrigues, mas também abriu um prazo de 48 horas para que ele se manifeste e ainda deve tomar uma decisão final sobre o caso. Nos bastidores, Fachin está sendo cobrado também a assumir a relatoria dos inquéritos do Banco Master e do INSS, mas sobre isso ele ainda não se manifestou.
9: O presidente do Supremo, Edson Fachin, convocou hoje também o plenário da Corte para discutir na próxima terça-feira, dia 15, o relatório da Polícia Federal que apontou uma suposta relação entre o ministro Alexandre de Moraes e o ex-banqueiro Daniel Vorcaro. Na sessão, os ministros vão discutir a validade do documento da Polícia Federal feito a pedido do ministro André Mendonça. O plenário também vai decidir sobre o pedido de nulidade da Procuradoria-Geral da República e se deve ser aberta ou arquivada a investigação contra Alexandre de Moraes. O celular do dono do Banco Master foi apreendido na Operação Compliance Zero e revelou as conversas.
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1: O ministro do Supremo, André Mendonça, homologou hoje o acordo de delação premiada de Antônio Carlos Freixo Júnior, conhecido como Mineiro. Ele é dono da Entre Investimentos, empresa que fez repasses para o filme Dark Horse, sobre o ex-presidente da República, Jair Bolsonaro, a mando do ex-banqueiro Daniel Vorcaro. O empresário afirmou em delação que era responsável por gerar dinheiro vivo para a equipe de Vorcaro. A investigação busca apurar a origem e o real destino do dinheiro que serviria para financiar o filme.
2: O ministro André Mendonça também revogou hoje a prisão preventiva de Romeu Carvalho Antunes, o filho do lobista Antônio Camilo Antunes, conhecido como o careca do INSS. Ele determinou que Romeu use tornozeleira eletrônica e proibiu contato com outros investigados da Operação Sem Desconto, que trata de desvios em aposentadorias do INSS.
1: E a Polícia Federal intimou o atual presidente do Banco Central, Gabriel Galípolo, e o ex-presidente da instituição, Roberto Campos Neto, para serem ouvidos como testemunhas no âmbito da Operação Compliance Zero. O inquérito apura a atuação de servidores do Banco Central em favor do banqueiro Daniel Vorcaro. Também prestarão depoimento o dono do BTG Pactual, André Esteves, e o diretor de fiscalização do Banco Central, Ailton Aquino.
3: Trânsito. Já liberado na Avenida Ipiranga, onde houve um acidente que envolveu carro e moto, o motociclista foi resgatado de ambulância bem na frente do portão 2 da PUC, sentido ao bairro. Também no centro bairro, a Protásio apresenta pontos longos de tranqueira, perto da Antônio de Carvalho e depois da Manuel Elias. Teve um acidente antes nessa região e o fluxo ficou um pouco mais retido que o normal. Com trânsito, Ian Tambará.
1: Ainda nesta edição, Supremo mantém possibilidade do uso de carro particular em aulas e provas para tirar a carteira de motorista.
2: Instituto de Meteorologia emite alerta vermelho para temporal no norte do estado.
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2: 7 brigadianos foram indiciados por envolvimento na morte de um agricultor em Pelotas. A Polícia Civil concedeu uma coletiva na tarde de hoje detalhando o caso. A repórter Roxane Carvalho acompanhou.
4: 4 brigadianos foram indiciados por homicídio com dolo eventual qualificado por uso de armamento com calibre restrito pela morte do agricultor Marcos Norberg, ocorrida em Pelotas em janeiro deste ano. Também foram indiciados pela tentativa de homicídio da esposa dele, Raquel Norberg. Outros 3 brigadianos foram indiciados pelos mesmos crimes, mas como partícipes e não coautores. Eles atuavam no setor de inteligência da Brigada Militar e foram os responsáveis pelo equívoco ao indicar o imóvel do casal como alvo de uma ação da Brigada que estava atrás de criminosos na madrugada de 15 de janeiro. De acordo com a Polícia Civil, os laudos do Instituto Geral de Perícias descartaram a tese de legítima defesa apresentada pelos brigadianos, como explica o delegado Gabriel Borges, da 1ª Delegacia de Homicídios.
5: O primeiro disparo de arma de fogo foi efetuado por um fuzil calibre 5.56, armamento dos policiais militares. A partir disso, nós tivemos uma sequência de 15 disparos com o fuzil calibre 5.56 e só 28 segundos depois nós tivemos um disparo de carabina, que é a arma que foi utilizada pelo senhor Marcos na ocasião dos fatos.
1: Temperatura de 16 graus em Porto Alegre, também em Caxias do Sul, 18 graus em Santa Maria e em Passo Fundo, 13 graus em Pelotas e 12 em Rio Grande. Cleocum atualiza a previsão do tempo.
6: Agora à noite no estado, a expectativa é de um comportamento de tempo instável. Chove em boa parte dos municípios da metade norte, mas é uma chuva fraca. Teremos durante a sexta-feira mais pancadas durante a quinta e a sexta mais pancadas de chuva. Quinta chove pouco, mas chove. Sexto, o volume de chuva será maior. E no sábado, a chuva atinge poucas áreas do norte do estado. Durante o domingo, muitas nuvens, sol em pequena quantidade, mas tempo sem chuva.
2: O extremo norte do Rio Grande do Sul está dentro de um alerta vermelho mais grave do Instituto Nacional de Meteorologia para temporais. Uma faixa na divisa com Santa Catarina tem previsão de chuva intensa e ventos de até 100 km por hora. A Defesa Civil emitiu já para hoje um aviso sobre temporais na metade norte gaúcha. O documento traz regiões em alerta para chuva forte, rajadas de vento e queda de granizo. Agora em Porto Alegre, 16 graus, 6 horas e 58 minutos.
1: Em instantes, Câmara de Vereadores de Porto Alegre conclui votações sobre plano diretor da cidade.
7: Serviço.
1: O Supremo Tribunal Federal manteve a possibilidade de usar carros particulares em aulas práticas e no exame de direção para obter a Carteira Nacional de Habilitação. A ministra Carmen Lúcia analisou o caso. Ela entendeu que é preciso avaliar se a resolução está de acordo com outras leis que regulam o trânsito antes de discutir a Constituição. Ela arquivou a ação e a medida segue válida.
2: O presidente Lula assinou hoje um decreto que reduz em 63 centavos por litro os tributos sobre a gasolina. O decreto também zera tributos sobre o etanol hidratado, com diminuição de 19 centavos por litro. Foi autorizada a subvenção a produtores e importadores de diesel no valor de R$ 1 por litro.
1: A medida vem em meio ao aumento no preço do petróleo, que voltou a ultrapassar os 100 dólares pela primeira vez desde 24 de julho. O barril do tipo Brent disparou mais de 3%, cotado a 101 dólares.
2: Os vereadores aprovaram nesta tarde os vetos do prefeito Sebastião Melo em dois projetos relacionados ao novo plano diretor de Porto Alegre. Os ajustes eram sobre regras de construção na Lomba do Pinheiro, fornecimento de água no bairro Mário Quintana e áreas para absorver a chuva na região do Quarto Distrito. As leis começam a valer em janeiro.
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2: A próxima edição será amanhã às 8 horas. Boa noite.
1: Boa noite.

0: 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As notícias do governo federal que movimentaram o país no dia de hoje.
1: Olá, boa noite.
2: Boa noite para você que nos acompanha em todo o país.
1: Quarta-feira, 9 de setembro de 2026.
2: Vamos aos destaques do dia.
1: Preço dos combustíveis.
2: Decretos alteram tributos sobre gasolina e etanol.
1: Medidas tentam diminuir impactos dos conflitos no Oriente Médio. Gabriela Noronha.
3: As novas alíquotas começarão a valer a partir desta quinta-feira e serão temporárias.
2: Saúde e mudanças climáticas.
1: Força Nacional do SUS reforça a estrutura para acelerar o socorro em emergências e desastres naturais. Luana Karen.
4: Cada base da Força Nacional do SUS vai reduzir o tempo de resposta a emergências sanitárias.
2: Setembro Roxo.
1: Diagnóstico precoce da fibrose cística ajuda a garantir qualidade de vida aos pacientes.
2: Rede Pública mantém centros de referência para a identificação da doença. Graziele Bezerra.
5: O SUS oferece uma gama de medicações para tratar a fibrose cística. E no Setembro Roxo, o objetivo é tornar a enfermidade mais conhecida e ampliar os diagnósticos.
1: Hoje, na apresentação da Voz do Brasil, eu, Mariana Jungmann e Luciano Seixas.
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1: Foram assinadas hoje duas medidas para conter a alta dos preços dos combustíveis no país diante da alta no mercado internacional.
2: As novas alíquotas temporárias passarão a valer a partir desta quinta-feira.
3: Nesta quarta-feira, foi assinado um decreto que reduz em 63 centavos por litro a cobrança de PIS/PASEP e COFINS sobre a gasolina. Com a redução, os tributos ficarão em 16 centavos por litro. O texto também zerou as contribuições federais sobre o etanol hidratado, o que representa uma redução tributária de 19 centavos por litro. As novas alíquotas começarão a valer a partir desta quinta-feira, 10 de setembro. E serão temporárias, de acordo com o ministro da Fazenda, Dario Durigan.
6: Nós precisamos fazer um acompanhamento mais pormenorizado, por isso o prazo de um mês, para que a gente que está acompanhando isso diariamente, a equipe econômica, assim que essa situação melhorar, amenizar, a gente volte a rever. Lembrando que o nosso objetivo aqui é que a gente estabilize os preços e assim que tivermos condições, a gente também vai estar prontos para fazer as revisões necessárias.
3: Para o diesel rodoviário, foi assinada uma medida provisória que autoriza a concessão de subsídio a produtores e importadores. O valor da subvenção será definido pelo Ministério da Fazenda e poderá ser alterado conforme as condições do mercado. O objetivo das medidas é amenizar os impactos dos conflitos internacionais sobre o mercado doméstico de combustíveis, como disse o ministro do Planejamento e Orçamento, Bruno Moretti.
7: Nós estamos num período particularmente relevante de safra e o aumento dos preços internacionais tem uma repercussão sobre as operações de importação de diesel. Então, também essa é a razão pela qual a gente está colocando essa subvenção nesse momento. Não tem só a ver com preço, mas também para garantir uma oferta estável de diesel. Os prejuízos ao país seriam muito maiores de abastecimento se nós não aplicássemos essa nova medida.
3: Inicialmente, o valor da subvenção para o óleo diesel será de R$ 1,00 por litro e deverá ser descontado do preço de venda com registro na nota fiscal. Reportagem Gabriela Noronha.
1: Uma iniciativa do Ministério da Saúde busca descentralizar as ações sanitárias em situações de crise.
2: Para isso, já estão em operação bases da Força Nacional do SUS que atendem as regiões Sul e Nordeste.
1: Hoje, a unidade do Sudeste começou a operar e passa a monitorar situações como enchentes, inundações e deslizamentos.
2: A preocupação do governo federal é com os possíveis impactos do El Niño.
4: Localizada no Rio de Janeiro, a Base Regional Sudeste da Força Nacional do SUS vai atuar na resposta a emergências em saúde pública, reforçando o apoio a estados e municípios, tanto na preparação quanto no atendimento a situações de crise. De acordo com o ministro da Saúde, Alexandre Padilha, a unidade vai reduzir o tempo de resposta a emergências sanitárias, diante de grandes eventos e desastres climáticos.
8: Com a base aqui no Rio de Janeiro, em até 12 horas, a gente consegue chegar em qualquer localidade da região sudeste do país.
4: A base do Rio é a terceira do país a entrar em funcionamento. Porto Alegre, no Rio Grande do Sul, e Salvador, na Bahia, já estão em atividades. Outras seis bases estão previstas até o fim deste ano para atender as demais regiões do país. O ministro Alexandre Padilha destacou possíveis problemas de saúde que podem surgir com as mudanças climáticas e o El Niño.
8: Dependendo da região do país, terá um impacto diferente. Por exemplo, deve aumentar as secas na Amazônia. Para isso, tem uma preparação da saúde para enfrentar essa situação de secas. Deve aumentar as secas no semiárido do Nordeste. Deve aumentar queimadas no Centro-Oeste. Idosos que têm problema pulmonar, idosos que têm diabetes, têm hipertensão. O aumento da temperatura média descompensa esse idoso, descompensa o uso da sua medicação. E também estudos da Fiocruz apontam que o aumento da temperatura média faz nascer mais bebês prematuros. Com isso, você tem maior risco de doenças entre os bebês.
4: Cada base da Força Nacional do SUS dispõe de veículos, posto médico avançado, comunicação via satélite, drones e equipamentos de apoio a equipes mobilizadas em áreas afetadas, inclusive locais remotos ou de difícil acesso. Também nesta quarta-feira, no Rio de Janeiro, foi lançada a plataforma digital Sou Força, destinada à mobilização de profissionais voluntários para atuação em desastres e emergências de saúde. Reportagem Luana Karen.
1: Uma doença rara que afeta principalmente os pulmões e o sistema digestivo.
2: Todos os anos são diagnosticados cerca de 300 novos casos da fibrose cística em todo o país.
1: O Setembro Roxo é o mês de conscientização sobre a doença, que tem diagnóstico e tratamento gratuitos pelo SUS.
9: Identificada pelo teste do pezinho, a fibrose cística afeta 1 a cada 7 mil nascidos vivos no Brasil. Ainda sem cura, a doença é resultado de uma disfunção nas células de membranas internas do corpo, o que faz com que toda a secreção do organismo seja mais espessa que o normal. A pneumologista pediátrica do Instituto Fernandes Figueira, da Fiocruz, Tânia Vrobel, detalha os sintomas.
10: No aparelho respiratório, no aparelho digestivo, no aparelho reprodutor, as secreções muito espessas vão levar aos sintomas que muitas vezes acontecem. São crianças que fazem pneumonia, que muitas vezes aparecem com bronquite, quadros digestivos.
9: A servidora pública Jeane Braga percebeu alguns desses sintomas no filho Pedro André, quando ele ainda era um bebê. O diagnóstico só veio meses após o nascimento.
11: Ele é portador de fibrose cística e teve diagnóstico tardio, infelizmente, aos 5 meses, depois de recorrentes internações na rede privada.
9: Hoje, Pedro tem 12 anos. No Rio de Janeiro, onde vivem, ele faz todo o tratamento pelo Sistema Único de Saúde no Instituto Fernandes Figueira. Com a rotina de treinos, fisioterapia, dieta e medicação, ele conta que leva uma vida normal.
12: Eu faço natação, tomo remédio para neutralizar e deu muito certo, pois hoje eu sou uma pessoa normal, onde a fibrose cística quase não me atinge.
9: O SUS oferece uma gama de medicações para tratar a fibrose cística, como enzimas, antibióticos e inalatórios, além de moduladores da proteína que causa a disfunção nas células. E no Setembro Roxo, campanha que faz alusão à doença, o objetivo é tornar a enfermidade mais conhecida e ampliar os diagnósticos. O diretor de políticas públicas da ONG Unidos pela Vida, Cristiano Silveira, comenta a importância do tratamento, especialmente dos moduladores de proteína, que passaram a ser oferecidos recentemente no SUS.
13: Com esses medicamentos, a gente viu uma redução drástica no número de transplantes pulmonares, né, por conta, né, de não precisar mais, né? A gente sabe que o medicamento não é barato, mas existe também uma economia de se tratar essas pessoas. Quando a gente tem um tratamento assim como esse, que muda mesmo o prognóstico da doença.
9: O teste do suor, que comprova o diagnóstico, também é feito pelo SUS. Hoje, mais de 6.400 pacientes são acompanhados em centros de referência públicos espalhados pelo país. Reportagem Graziele Bezerra.
2: A Advocacia Geral da União solicitou a retirada de vídeos com falsos médicos criados por inteligência artificial.
1: Os conteúdos simulam profissionais de saúde que divulgam informações falsas e tratamentos sem comprovação científica.
2: Ao todo, foram identificados mais de 90 perfis entre janeiro e julho deste ano.
1: A solicitação foi encaminhada para a Polícia Federal e para o Conselho Federal de Medicina.
14: A Advocacia Geral da União, AGU, notificou o YouTube para remover ou alertar usuários sobre vídeos que usam inteligência artificial para simular médicos e outros profissionais de saúde. A medida foi tomada após a identificação de 97 perfis com esse tipo de conteúdo entre 1º de janeiro e 10 de julho de 2026. Os vídeos apresentam personagens com aparência humana, qualificações profissionais fictícias e linguagem alarmista. Alguns também oferecem produtos, livros digitais e serviços pagos. Entre os riscos estão a automedicação, o uso de terapias sem eficácia comprovada e a interrupção de tratamentos. A notificação determina ainda que o YouTube avalie outros canais e vídeos identificados e adote medidas para prevenir a disseminação desse material. As informações foram encaminhadas à Polícia Federal e ao Conselho Federal de Medicina. A orientação do Ministério da Saúde é buscar informações sobre saúde em fontes confiáveis e denunciar conteúdos que possam colocar pessoas em risco. Dilson Santa Fé, para a Voz do Brasil.
2: A Agência Nacional de Vigilância Sanitária, Anvisa, aprovou o registro de um medicamento usado para a prevenção da enxaqueca.
1: Estudos mostraram que o medicamento Aqipta reduz o número de episódios da doença, tanto na forma esporádica quanto na forma crônica.
2: A enxaqueca pode provocar crises recorrentes de dor de cabeça, náuseas, vômitos e sensibilidade à luz e ao som.
1: O novo medicamento é uma opção de tratamento oral para prevenção em adultos que têm pelo menos 4 episódios da doença por mês.
2: Pacientes da rede pública de saúde serão encaminhados para realizar mais de 600 mil procedimentos na rede privada.
1: O objetivo é diminuir a fila de espera do SUS para quem precisa de médicos especialistas.
15: Mais de 600 mil procedimentos gratuitos para pacientes do SUS estão previstos em contratos com 259 hospitais privados e filantrópicos de 21 estados. Do total, 458 mil procedimentos serão realizados por meio da estratégia Ofertas de Cuidados Integrados, que reúnem consultas, exames e diagnósticos de uma mesma especialidade em um único atendimento. As outras 142 mil intervenções são cirurgias de diferentes níveis de complexidade. A maior parte desses serviços serão na área de oftalmologia, com previsão de 170 mil por ano. Na sequência estão cardiologia, com 133 mil, ortopedia, com 113 mil e oncologia, com 72 mil procedimentos. Outra modalidade incluída é a terapia renal substitutiva, destinada a pacientes que precisam de hemodiálise, que deve atender cerca de 40 mil pacientes por mês. Raquel Mariano, para a Voz do Brasil.
2: Um novo procedimento administrativo regulamentado pelo Ministério da Justiça e Segurança Pública vai tornar mais fácil a transferência de dinheiro das bets ilegais para o Fundo Nacional de Segurança Pública.
1: As casas de apostas online seguem uma rígida regulamentação e podem ter seus recursos bloqueados e perdidos para o poder público quando atuam na ilegalidade.
2: Agora, com uma nova portaria editada pelo Ministério, os procedimentos para que a Justiça conceda a transferência desses recursos serão acelerados.
1: Mais cedo, nós conversamos com a diretora do Fundo Nacional de Segurança Pública, Camila Pintarelli, sobre como esse dinheiro poderá ser aplicado e os ganhos da medida. Acompanhe.
16: Diretora Camila Pintarelli, bem-vinda à Voz do Brasil.
1: Prazer ter a senhora conosco aqui.
17: Prazer é todo meu. Muito obrigada por nos receber aqui hoje.
1: Vamos começar falando, então, sobre essa portaria nova que foi editada. Ela deve facilitar, né, que os recursos apreendidos das bets ilegais sejam destinados ao Fundo Nacional de Segurança Pública. Como é que isso deve acontecer? O que ela muda?
17: Eu acho que, antes de mais nada, é preciso explicar que o Fundo Nacional de Segurança Pública é hoje o principal instrumento de financiamento da segurança pública no Brasil. É um fundo federal, robusto, bilionário, que faz transferências fundo a fundo aos estados e Distrito Federal todos os anos para a infraestrutura de segurança pública. A principal fonte de recursos do Fundo Nacional de Segurança Pública hoje são as loterias federais, as loterias de prognóstico. Então, quando a população faz aquela fezinha na Mega Sena, na Mega da Virada, ela está contribuindo de alguma forma com os recursos que vão para o Fundo Nacional de Segurança Pública. Agora, desde a edição do Decreto 13.303 deste ano e a edição da portaria do Ministério da Justiça 1.287, nós vamos passar a contar com mais uma fonte de recurso, que é justamente o recurso da BET ilegal, aquela BET que não está cadastrada no Ministério da Fazenda, cujos recursos foram bloqueados pelo Ministério da Fazenda, pela Secretaria de Prêmios e Apostas, e vão passar, depois de um processo administrativo, a compor o Fundo Nacional de Segurança Pública. Ou seja, eles vão reverter da ilegalidade para prover infraestrutura para a segurança pública do país.
2: Qual o valor que vocês estimam que pode ser incorporado ao fundo com esses procedimentos e em que políticas e ações esse dinheiro poderá ser empregado?
17: Ainda não temos as cifras exatas por conta de sigilo fiscal e sigilo bancário, mas nós estimamos que são valores na casa dos bilhões de reais que podem muito em breve passar a incorporar aí o orçamento do Fundo Nacional de Segurança Pública. E em termos de política de segurança pública, eles podem ser aplicados a inúmeras finalidades, desde enfrentamento à violência contra a mulher, valorização do profissional de segurança pública e, principalmente, tecnologia, infraestrutura de segurança pública, equipagem, aquisição de viaturas, aquisição de colete, enfim, tudo para valorizar a infraestrutura de segurança do país.
1: Agora, falando um pouco aí da burocracia para que esse dinheiro chegue efetivamente, né, nas viaturas, nos equipamentos, os procedimentos administrativos que são estabelecidos pela portaria, eles não eliminam a necessidade de uma decisão judicial, né?
17: De forma alguma.
1: É, mas eles reduzem essa burocracia? Como é que eles aumentam a chance dessa vitória judicial?
17: Eles reduzem na medida em que eles facilitam a liquidez da sentença que vai ser dada. Como que vai funcionar, Mariana? A Secretaria de Prêmios e Apostas consolida o valor que foi apreendido, manda para o Ministério da Justiça, o Fundo Nacional de Segurança Pública, por meio de uma comissão processante, avaliza esses valores, ou seja, dá o ok de que tais valores estão de fato corretos e envia isso para a Advocacia Geral da União. A Advocacia Geral da União, em posse desse instrumento, desse arcabouço probatório, simplesmente pede o pedimento desses valores ao Judiciário. Então, a função do Judiciário deixa de ser probatória, deixa de ser instrutória e passa a ser convalidatória daquele título administrativo que já existe. Aqueles valores já estão sedimentados, basta a declaração para que eles passem a integrar o Fundo Nacional de Segurança Pública.
1: Ou seja, já chega na Justiça com meio caminho andado.
17: Quase 70% já.
2: Diretora, sem seguir a regulamentação para o jogo de apostas online, as bets ilegais ficam mais acessíveis a atividades criminosas, né? A destinação desses recursos para o Fundo Nacional de Segurança Pública é uma forma de ajudar a combater esse mesmo crime e outros também que se ligam?
17: Exatamente. Como eu disse no comecinho aqui da nossa entrevista, é a ilegalidade se transformando em infraestrutura de segurança pública. Esse recurso, prioritariamente, vai ser destinado aos estados e Distrito Federal, na modalidade de transferência fundo a fundo, que é uma espécie de PIX que a gente faz para os estados e Distrito Federal investirem em segurança pública. E uma das formas que eles podem investir é justamente em tecnologia para combater a ilicitude de crimes virtuais, ou seja, a cibersegurança ganhando mais investimentos a partir da apreensão e da transformação desses valores para o Fundo Nacional de Segurança Pública.
1: Agora, a aplicação dos recursos, ela tem também um acompanhamento criterioso,
17: tem,
1: né? Que é feito
17: muito
1: pela Secretaria Nacional de Segurança Pública e existe, inclusive, uma diretoria lá específica.
17: Que é justamente o Fundo Nacional de Segurança Pública que faz esse acompanhamento desde o momento em que o Estado ele propõe a utilização do recurso do fundo até o fim da prestação de contas. Nós somos acompanhados e auditados, Mariana, diariamente pelo Tribunal de Contas da União, Controladoria Geral da União e todos os ministérios públicos estaduais, porque todo esse recurso vai para os estados. Então, a gente tem realmente um acompanhamento extremamente criterioso, extremamente rígido e rigoroso da aplicação desses recursos. Eu costumo brincar que nós monitoramos mais de 1.000 contas bancárias diariamente. Cada centavo que sai desse recurso é cientificado à nossa equipe.
2: Muito bem, nós conversamos com Camila Pintarelli, diretora do Fundo Nacional de Segurança Pública. Muito obrigado por essa entrevista aqui na Voz do Brasil.
17: Eu que agradeço a oportunidade. Contem conosco.
1: As instituições interessadas em participar do edital Restaura Rio Doce terão mais um mês para fazer a inscrição.
2: O prazo para apresentação de propostas foi prorrogado até o dia 30 de setembro.
18: Fruto de uma parceria entre o BNDES, Banco Nacional de Desenvolvimento Econômico e Social, e o Ministério do Meio Ambiente e Mudança do Clima, o edital vai selecionar instituições para executar e coordenar projetos de restauração ecológica e produtiva em 12.500 hectares na região da bacia do Rio Doce. O objetivo é reparar e compensar os danos causados pelo rompimento da barragem de Fundão, ocorrido em 2015, em Mariana, no interior mineiro. As propostas a serem submetidas devem prever ações envolvendo restauração ecológica por meio da recomposição da vegetação nativa e restauração produtiva, através de sistemas sustentáveis que conciliem geração de renda e conservação ambiental. De acordo com o gerente institucional do Fundo Rio Doce no BNDES, Guilherme Tinoco, será realizada no dia 10 de setembro uma oficina online para o esclarecimento de dúvidas sobre o edital.
19: O encontro terá como objetivo orientar as entidades interessadas sobre os critérios, requisitos e procedimentos previstos para a apresentação dos projetos. Para participar, é preciso se inscrever na nossa página do edital na internet.
18: Mais informações sobre o edital Restaura Rio Doce e a oficina online estão disponíveis no site bndes.gov.br/restaura-rio-doce. Reportagem André de Barros Lima.
1: O acesso à pós-graduação abre novos caminhos para a qualificação profissional.
2: E estudantes e pesquisadores indígenas têm a oportunidade de ingressar em cursos de mestrado e doutorado em todo o país.
1: Ao todo, são ofertadas 325 bolsas pelo Programa de Desenvolvimento Acadêmico Indígena.
2: O edital é uma iniciativa da Coordenação de Aperfeiçoamento de Pessoal de Nível Superior, a CAPES.
20: Estudantes indígenas que querem fazer mestrado ou doutorado já podem consultar os programas de pós-graduação participantes do Programa de Desenvolvimento Acadêmico Indígena, o PEDAI. A lista está disponível no portal da CAPES e informa a instituição, o curso, a cidade, o estado, o contato e o número de bolsas. São 325 bolsas, sendo 214 para mestrado e 111 para doutorado, distribuídas pelas 5 regiões do país. O estudante pode consultar a relação completa dos programas no portal da CAPES, no gov.br/CAPES, e verificar as oportunidades de interesse. Reportagem Pablo Mudim.
1: Participantes da Prova Nacional Docente 2026 já podem consultar os locais de prova.
2: As informações estão disponíveis no cartão de confirmação da inscrição.
1: O participante pode conferir também informações referentes à sua inscrição e à aplicação da prova, como data e horário.
2: As informações podem ser acessadas em pnd.inep.gov.br.
1: Escolas públicas e privadas de todo o país têm até o dia 11 de setembro para conferir os dados declarados na primeira etapa do Censo Escolar 2026.
2: As informações estão disponíveis para consulta no sistema EducaCenso e identificar possíveis erros.
1: A novidade desse ano é que os gestores podem checar os dados declarados antes da fase oficial de retificação, que deve começar na segunda quinzena de setembro.
2: Após a retificação, os gestores terão 30 dias para corrigir qualquer inconsistência.
1: O endereço para consulta é educacenso.inep.gov.br. Vou repetir, é educacenso.inep.gov.br.
2: E essas foram as notícias do Governo Federal.
1: Uma realização da Secretaria de Comunicação Social da Presidência da República.
2: Com produção da empresa Brasil de Comunicação.
1: Fique agora com o Minuto do TCU. Em seguida, as notícias do Poder Judiciário e do Congresso Nacional. Boa noite.
2: Boa noite para você e até amanhã.
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21: Presidente do STF toma decisões em 3 diferentes procedimentos.
23: STJ garante justiça gratuita para a pessoa com câncer que tem reserva financeira.
21: Forças federais vão atuar em 8 estados nas eleições deste ano.
23: Boa noite, eu sou Arthur Filho.
21: E eu sou Walter Lima.
23: Nesta quarta-feira, o presidente do Supremo Tribunal Federal, ministro Edson Fachin, passou para a presidência da corte o inquérito que apura a divulgação de notícias falsas e ataques contra integrantes do STF. Até então, o relator do inquérito era o ministro Alexandre de Moraes.
21: O ministro Fachin também suspendeu as decisões dos ministros André Mendonça e Flávio Dino sobre o afastamento e a reintegração de Andrei Rodrigues ao cargo de diretor-geral da Polícia Federal e Leandro Almada, do cargo de diretor de inteligência da PF.
23: Andrei Rodrigues e Leandro Almada deverão prestar informações no prazo de 48 horas. Depois disso, o presidente do STF decidirá sobre a permanência ou não deles no cargo da Polícia Federal.
21: O presidente da Suprema Corte também convocou uma sessão plenária presencial extraordinária para a próxima terça-feira, 15 de setembro, às 10 horas da manhã.
23: Superior Tribunal de Justiça mantém justiça gratuita à pessoa em tratamento com câncer que recebe salário mínimo e conta com reserva financeira.
21: Ela recebe um salário mínimo por mês e tinha reservas financeiras, mas para o STJ essa condição por si só não impede o acesso ao benefício. Jafer Araújo.
24: O pedido de gratuidade foi negado pelo Tribunal de Justiça de Minas Gerais ao considerar a existência de saldos de poupança e aplicações financeiras em nome da parte. No STJ, no entanto, o relator ministro Moura Ribeiro entendeu que exigir que a pessoa em tratamento oncológico use suas reservas financeiras para pagamento de custas processuais poderia comprometer recursos necessários à subsistência e ao próprio tratamento, que envolve despesas elevadas e imprevisíveis.
23: O Tribunal Superior do Trabalho completa 80 anos em 2026. O TST foi criado em 9 de setembro de 1946 e instalado oficialmente no dia 23 do mesmo mês.
21: Para marcar a data, o tribunal preparou ações comemorativas e uma identidade visual especial. Samanta Flor.
25: Nesses 80 anos, mudaram as profissões, as formas de contratação e até a maneira de trabalhar. E o TST foi acompanhando essas transformações com o papel de uniformizar as decisões da Justiça do Trabalho e dar mais segurança às relações de trabalho. Para marcar essa trajetória, o Tribunal ganhou uma logomarca especial, inspirada em um labirinto circular e nos azulejos de Atos Bucão, presentes na sede do TST. A proposta é representar os diferentes caminhos para a solução dos conflitos trabalhistas.
23: Forças federais atuarão no apoio das eleições de 2026 de 8 estados.
21: Os pedidos foram encaminhados pelos tribunais regionais eleitorais ao TSE. Guilherme Firmino.
26: Na sessão plenária desta terça-feira, 8 de setembro, o plenário aprovou por unanimidade os pedidos de envio de tropas federais para o Maranhão e para a 37ª Zona Eleitoral do Piauí. A ação envolve a atuação do Exército, Marinha e Aeronáutica. O total de 8 estados terão o apoio da Força Federal no primeiro turno das eleições de 2026. A medida tem o objetivo de assegurar a normalidade e a segurança da votação e apuração em localidades indicadas. Após a aprovação do TSE, os pedidos são encaminhados ao Ministério da Defesa, responsável pelo planejamento e execução das ações pelas Forças Armadas. Novas solicitações ainda poderão ser apresentadas pelos TRS, caso sejam identificadas situações que necessitem de apoio.
23: Quase 500 trabalhadores vítimas de trabalho análogo ao escravo são resgatados durante o mês de agosto.
21: O Ministério Público Federal integra a força-tarefa que reuniu 5 instituições e realizou ações de fiscalização em 27 unidades da federação. Vanessa Pereira.
3: Ao todo, foram resgatadas 479 pessoas que viviam em situação análoga à escravidão. Dentre elas, mulheres, crianças e adolescentes, imigrantes. Os empregadores flagrados submetendo os funcionários a essas condições foram notificados a interromper as atividades, cancelar os contratos informais, formalizar os trabalhadores retroativamente e pagar os valores trabalhistas e rescisórios às vítimas, valor que ultrapassa R$1.400.000.
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4: A você uma boa noite.
21: E até amanhã.
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7: Eu sou Paula Groba.
8: E eu sou Humberto Pinheiro.
7: E estes são os destaques de hoje do Jornal do Senado, que começa agora.
8: Senado analisa piso nacional para profissionais de apoio da educação básica.
7: PEC da Segurança Pública poderá direcionar recursos para as Forças Armadas.
8: Eleições 2026. Jovens, analfabetos e idosos têm regras diferentes para votar.
7: Boa noite.
8: Boa noite.
7: Quem trabalha na secretaria, na biblioteca ou em outras áreas de apoio das escolas públicas poderá ter um piso salarial nacional.
8: Uma proposta sob análise do Senado prevê um valor mínimo para a remuneração desses profissionais e será votada pela Comissão de Educação. Repórter Rodrigo Rezende.
10: A Comissão de Educação do Senado vai analisar o projeto que cria um piso salarial nacional para profissionais da educação básica pública que trabalham em funções de apoio administrativo, técnico ou operacional. A ideia é que este piso seja de 75% do valor do piso do magistério. O atual valor do piso dos professores é de R$ 5.130,00, o que daria ao piso dos demais profissionais o valor de R$ 3.847,00 para uma jornada de 40 horas. O senador Flávio Arnes, do PSB do Paraná, ressaltou que uma boa escola só funciona com a valorização de todos os profissionais que atuam naquele espaço.
11: E um estabelecimento educacional, uma escola, só funciona com qualidade, adequadamente, com a participação de todos os profissionais. Mas uma secretaria bem montada, a biblioteca, toda a infraestrutura da escola, se estiver em harmonia com os objetivos da educação, isso é um avanço extraordinário. Eu acho que nós temos que fazer isso, esse debate aqui no Senado Federal. Já está aí há bastante tempo.
10: Camilo Santana, do PT do Ceará, presidente da comissão, anunciou que o relator do projeto será o senador Marcelo Castro, do MDB do Piauí. Após a análise do colegiado, a proposta ainda será votada pela Comissão de Assuntos Econômicos.
7: E investimentos em pesquisa e inovação podem chegar a mais áreas da região amazônica, segundo um projeto aprovado pela Comissão de Ciência e Tecnologia.
8: A proposta determina que parte desses recursos sejam destinados para além da região metropolitana de Manaus. Repórter Patrícia Oliveira.
12: Poderão ser destinados também a outras áreas da Amazônia parte dos recursos que as empresas já são obrigadas a investir como contrapartida aos incentivos da Zona Franca de Manaus e da Lei de Informática. É o que estabelece um projeto do senador Davi Alcolumbre, do União do Amapá, aprovado na Comissão de Ciência e Tecnologia. Hoje, empresas beneficiadas por esses incentivos precisam aplicar pelo menos 5% do faturamento obtido no mercado interno com produtos de tecnologia em pesquisa e desenvolvimento. A ideia é mudar a distribuição de parte desses recursos, como explicou o relator senador Flávio Arnes, do PSB do Paraná.
11: Restabelecer em lei aquele piso de interiorização dos investimentos em pesquisa e inovação, assegurando recursos para os demais estados da região amazônica, estendendo para os convênios firmados no âmbito da Lei de Informática.
12: Pelo texto, pelo menos 15% de parcelas específicas desses investimentos deverão ser destinados a instituições públicas de ensino e pesquisa que estejam fora da região metropolitana de Manaus, nos estados do Acre, Amapá, Rondônia, Roraima e Amazonas. A proposta seguiu para análise da Comissão de Assuntos Sociais.
7: A segurança pública esteve entre as principais prioridades do Senado durante a semana de esforço concentrado. Entre as propostas analisadas está a PEC da Segurança, que prevê mais recursos para o setor, amplia a integração entre os órgãos de segurança e torna mais rigoroso o regime penal para líderes de facções criminosas, organizações paramilitares e milícias. A proposta de emenda à Constituição segue em análise na Comissão de Constituição e Justiça.
8: Para o senador Fernando Dueire, do PSD de Pernambuco, o poder público tem a responsabilidade de combater a violência, mas também de criar condições para a ressocialização de quem tem possibilidade de ser reintegrado à sociedade. O senador defendeu uma legislação mais rigorosa e afirmou que a segurança pública é um desafio que precisa ser enfrentado pelo Estado brasileiro.
9: Não é possível que a violência que hoje nós convivemos em todas as grandes cidades ou médias brasileiras continue. É preciso que nós tenhamos uma legislação dura para que isso seja de alguma forma contido.
7: E a Constituição poderá passar a prever um sistema único de segurança pública com recursos destinados ao combate à criminalidade e à melhoria da estrutura do setor.
8: O texto base da proposta já foi aprovado pela Comissão de Constituição e Justiça. Os recursos virão dos Fundos Nacionais de Segurança Pública e Penitenciário Nacional e do Fundo Social do Pré-Sal. Os senadores ainda podem incluir as Forças Armadas entre os beneficiários. Repórter Bruno Lourenço.
13: A proposta de emenda à Constituição aprovada pelos senadores institucionaliza o Sistema Único de Segurança Pública, que terá receitas do Fundo Nacional de Segurança Pública e do Fundo Penitenciário Nacional e até de eventual superávit no Fundo Social do Pré-Sal. Emenda do senador Carlos Portinho, do PL do Rio de Janeiro, quer incluir as Forças Armadas entre as beneficiárias dos recursos. Portinho diz que é justo direcionar essas verbas quando militares atuam em atividades de proteção e defesa civil contra delitos nas fronteiras e na garantia da lei e da ordem.
14: A ausência de previsão expressa quanto à destinação de recursos do Fundo Nacional de Segurança Pública para essas operações gera insegurança jurídica e limita a capacidade de resposta do Estado frente às ameaças do alcance nacional. Aqui falamos de soberania.
13: Portinho destacou que sua proposta é voltada exclusivamente para o custeio de ações desempenhadas em contextos específicos, como operações nos morros de seu estado. O relator da PEC da Segurança, senador Rogério Carvalho, do PT de Sergipe, no entanto, recomenda a rejeição da emenda.
15: As Forças Armadas têm o seu próprio regramento de financiamento, que é um outro debate que precisa ser feito num outro lugar. E se ele for convocado, deverá ter reforço orçamentário naquilo que é o lugar do financiamento da segurança pública.
13: A Comissão de Constituição e Justiça deve concluir a votação da PEC da Segurança na próxima reunião.
16: Eleições 2026.
7: Você já se perguntou por que nunca viu propaganda eleitoral de algum determinado partido na televisão?
8: Pode ser que ele não tenha cumprido as exigências da legislação para ter direito ao horário gratuito. A repórter Lana Dias explica.
17: Para ter acesso ao horário eleitoral, o partido ou a federação precisa ter cumprido na eleição de 2022 pelo menos um desses critérios. Eleição de no mínimo 11 deputados federais distribuídos em pelo menos 9 unidades da federação, ou receba ao menos 2% dos votos válidos nas eleições para a Câmara dos Deputados, distribuídos de novo em 9 unidades da federação, com um mínimo de 1% dos votos em cada uma delas. O consultor legislativo do Senado, Arlindo Fernandes, explicou que a aplicação da regra dos votos para a Câmara está sendo de forma gradual, desde 2018.
19: Quando começou a ser aplicada essa cláusula de desempenho, era, na primeira eleição era 1,5%, depois na segunda eleição 2%. Na eleição deste ano, de 26, será exigido 2,5%. E a partir de 2030 vai ficar a cláusula permanente, que é 3% do eleitorado.
17: Vale lembrar que o fundo partidário e o fundo eleitoral são coisas diferentes. O partidário é destinado às despesas rotineiras das legendas. E o eleitoral é direito de todos os partidos, exclusivo ao financiamento de campanhas de candidatos e candidatas durante o ano de eleição.
7: E daqui a menos de um mês, brasileiras e brasileiros vão às urnas, mas nem todos os eleitores são obrigados a votar. O voto é facultativo para jovens de 16 e 17 anos, pessoas analfabetas e eleitores a partir dos 70 anos.
8: Quem está nesses grupos e não comparecer às urnas não precisa justificar a ausência nem está sujeito a penalidades. Além disso, para analfabetos e eleitores com mais de 70 anos, o título eleitoral não é cancelado, mesmo que não votem em 3 eleições consecutivas. Essa regra é diferente da aplicada aos eleitores para quem o voto é obrigatório. Com edição de Paula Groba e trabalhos técnicos de Eliseu Caires, o Jornal do Senado fica por aqui. Acompanhe agora as notícias da Câmara dos Deputados. Boa noite.
7: Boa noite e até amanhã.
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2: Presidente Hugo Mota reitera confiança no sistema eleitoral brasileiro.
5: Avança a proposta que cria faixa exclusiva para motos em vias urbanas.
2: Audiência na Câmara debate instituição do Dia Nacional da Acupuntura.
5: Parlamentares analisam ações de regulamentação e ajuste na economia.
2: Boa noite. Afonso Florence, do PT da Bahia, apoia projeto que flexibiliza as regras do arcabouço fiscal e da lei de responsabilidade fiscal. A medida, segundo o deputado, protege investimentos públicos e agências reguladoras.
5: De acordo com Afonso Florencio, o objetivo é retirar os gastos de capital e parte das despesas de autarquias, custeadas com receitas próprias, dos limites de contingenciamento e do teto de gastos da União. Ele acredita que a medida garante a continuidade de obras essenciais para o país.
2: Rodrigo de Castro, do União de Minas Gerais, celebra a sanção de lei que reduziu as alíquotas do PIS/PASEP e da COFINS incidentes sobre a indústria química e petroquímica brasileira. Ele avalia que a medida protege a competitividade da produção nacional.
5: Rodrigo de Castro explica que o texto limita a redução ao ano de 2026, antes da entrada em vigor das novas regras tributárias para o setor. Ele aponta que a lei mantém benefícios tributários para o setor durante a transição para um novo programa de incentivo previsto para 2027.
2: André Abdon, do PP do Amapá, ressalta a importância da lei que permite ao governo federal reduzir tributos sobre combustíveis sem comprometer as contas públicas. O objetivo da matéria, recém-aprovada, é reduzir os impactos econômicos decorrentes do conflito no Oriente Médio.
5: André Abdon avalia que a medida pode ajudar a conter os efeitos da alta internacional do petróleo sobre os preços no Brasil. O texto autoriza o uso de receitas extras para compensar a perda de arrecadação, alcançando tributos cobrados em 2026 sobre diesel, biodiesel, gasolina e etanol.
2: João Maia, do PP do Rio Grande do Norte, celebra a aprovação da lei que flexibiliza regras fiscais para áreas de livre comércio no ano de 2026. A medida alcança propostas em que a perda de arrecadação já esteja prevista no orçamento.
5: João Maia ressalta que a norma também afasta limitações fiscais para apresentação de propostas sobre licença paternidade e salário paternidade, desde que respeitadas as exigências previstas na Constituição Federal.
1: Relações Exteriores.
2: Fernando Coelho Filho, do União de Pernambuco, defende a instalação da Frente Parlamentar em apoio à integração entre a União Europeia e o Mercosul. Ele sustenta que o objetivo é acompanhar o processo de implementação do acordo entre os dois blocos, assinado em 2025.
5: De acordo com Fernando Coelho Filho, o bloco de livre comércio abrange cerca de 718 milhões de pessoas e beneficiará setores como indústria, mineração e agronegócio. O deputado acredita que a frente será fundamental para garantir que o acordo traga benefícios para o Brasil.
1: Saúde.
2: Profissionais de saúde ouvidos pela Comissão de Cultura da Câmara apoiaram a criação de um Dia Nacional da Acupuntura. O tema foi debatido em audiência pública, como detalha o repórter Luiz Cláudio Canuto.
18: O dia 22 de novembro pode se tornar o Dia Nacional da Acupuntura e do Acupunturista no Brasil. É o que prevê projeto em discussão na Comissão de Cultura da Câmara dos Deputados. Nesse mesmo dia, em 87, foi fundada a Federação Mundial das Sociedades de Acupuntura e Moxabustão, que é uma técnica terapêutica da medicina tradicional chinesa que usa o calor gerado pela queima de uma erva para estimular pontos de acupuntura. A acupuntura é o conjunto de técnicas e terapias para estimular pontos específicos do corpo humano com agulhas, com o objetivo de manter o equilíbrio físico e mental. O pedido para a oficialização do Dia da Acupuntura, em lei, foi feito por instituições que representam a acupuntura no Brasil. CNAA, Conselho Nacional de Autorregulamentação da Acupuntura, a SBA, Sociedade Brasileira de Acupuntura, e a FENAB, Federação de Acupuntura do Brasil e Práticas Integrativas. Existem mais de 370 mil acupunturistas no país. Uma audiência pública na Câmara discutiu a relevância da acupuntura e da medicina tradicional chinesa na saúde pública brasileira. A relatora da proposta, deputada Érica Cocai, do PT do Distrito Federal, concordou com a sugestão.
20: Eu, na condição de relator, obviamente que eu acato a sugestão que aqui foi encaminhada e nós vamos trabalhar para que rapidamente possamos apresentar esse parecer com este substitutivo, que em verdade não descaracteriza o Dia Nacional, o dia 22 de novembro, como Dia Nacional, pelo histórico mundial que está posto, mas que amplia para que incorporemos também, de forma aditiva, também a semana.
18: Érica Cocai lembrou que a acupuntura é uma prática terapêutica amplamente reconhecida e utilizada no Brasil e adotada no SUS, Sistema Único de Saúde. A audiência pública ocorreu porque a criação de dias comemorativos precisa ser precedida da realização de consultas e debate público, conforme uma lei de 2010. Na reunião, o projeto recebeu o apoio de representantes do Conselho Federal de Enfermagem e do Conselho Federal de Biomedicina. Desde 2026, uma lei regulamenta o exercício profissional de acupuntura. A norma autoriza o uso da acupuntura durante outros atendimentos na área de saúde, se autorizado pelos respectivos conselhos profissionais. Por isso, o profissional deve se submeter a curso de extensão específico oferecido por instituição de ensino devidamente reconhecida. Da Rádio Câmara de Brasília, Luiz Cláudio Canuto.
22: Trabalho.
5: Marussa Boldrin, do Republicanos de Goiás, apoia o projeto que concede adicional de insalubridade de 40% a agentes comunitários de saúde e de combate a endemias expostos ao calor durante o trabalho em áreas externas.
2: Relatora da matéria na Comissão de Saúde, Marussa Boldrin, afirma que a medida fortalece o SUS ao reconhecer os riscos enfrentados por esses profissionais nas visitas domiciliares. Segundo ela, a proposta também promove justiça salarial e uniformiza o benefício em todo o país.
22: Desenvolvimento Regional.
5: Gabriel Mota, do União de Roraima, ressalta a importância de lei complementar que permite às cooperativas acessar recursos dos fundos de desenvolvimento da Amazônia, do Nordeste e do Centro-Oeste. A medida inclui essas organizações entre as beneficiárias de financiamentos.
2: Gabriel Mota considera que a mudança amplia as possibilidades de investimentos para o setor cooperativista. Em Roraima, as cooperativas passam a poder buscar recursos do Fundo de Desenvolvimento da Amazônia para investir em seus empreendimentos.
22: Agricultura.
5: Marcelo Moraes, do PL do Rio Grande do Sul, propõe novas regras para as patentes de tecnologias transgênicas usadas na agricultura. Na

0: Sofia Peçanha tem mais detalhes.
1: A Comissão de Viação e Transportes aprovou o projeto que trata da implantação de faixas exclusivas para a circulação de motocicletas, motonetas e ciclomotores nas vias urbanas. Porém, durante a votação, a Comissão de Desenvolvimento Urbano alterou o projeto. Em vez de modificar o Código de Trânsito Brasileiro, o novo texto altera a Lei de Mobilidade Urbana para incluir as motocicletas, motonetas e ciclomotores entre os modos de transporte que podem contar com espaços exclusivos nas vias urbanas. O texto apresentado originalmente determinava que cidades com mais de 300 mil habitantes implantassem faixas exclusivas para motos em avenidas com três ou mais faixas de rolamento. O novo texto retira essa obrigatoriedade, com o argumento de que cada município deve ter autonomia para decidir como organizar o trânsito de acordo com a sua realidade. Com isso, o projeto aprovado deixa de criar uma obrigação para as prefeituras e passa apenas a prever as faixas exclusivas para motocicletas como uma ferramenta que poderá ser utilizada pelos gestores municipais, caso considerem adequado. O autor do projeto, o deputado Gabriel Nunes, do PSD da Bahia, afirma que a proposta surge como resposta à necessidade de medidas voltadas à segurança no trânsito.
2: A gente vê a crescente muito grande de acidentes envolvendo motos e a gente precisa adotar políticas públicas, não só de prevenção, de educação, como também ações como essa, para que a gente possa estar minimizando os acidentes de trânsito com os motociclistas e, naturalmente, também diminuindo o número de óbitos, acidentes de uma maneira geral.
1: O novo texto também deixou de prever multa ou infração para o uso indevido de faixas. A proposta passa a ser apenas uma diretriz da Política Nacional de Mobilidade Urbana, sem criar obrigações ou penalidades automáticas para motoristas ou municípios. O texto também mantém a previsão de prioridade para o transporte público coletivo e para os modos não motorizados, como bicicletas e deslocamentos a pé. Para o deputado Gabriel Nunes, a medida pode trazer benefícios para a circulação de veículos e para a segurança viária.
2: Naturalmente, essas faixas vai fazer com que melhore não só o fluxo, do trânsito nesses grandes centros, como também vai fazer com que tenha maior segurança, tanto dos profissionais, motociclistas, como também do trânsito como todo.
1: Agora, o projeto que inclui a criação de faixas exclusivas para a circulação de motocicletas, motonetas e ciclomotores nas vias urbanas será analisado pela Comissão de Constituição e Justiça. Da Rádio Câmara de Brasília, Sofia Peçanha.
3: Ciência e tecnologia.
4: Juscelino Filho, do PSDB do Maranhão, é autor do projeto que cria o Dia Nacional da Inclusão Digital, a ser celebrado em 27 de março. Segundo o deputado, a iniciativa amplia a conscientização sobre a importância do acesso à internet e às tecnologias para o exercício da cidadania.
0: Juscelino Filho acrescenta que a data deve estimular campanhas de capacitação digital e ações para reduzir as desigualdades no acesso à tecnologia. O objetivo do projeto, segundo ele, também é fortalecer políticas públicas voltadas à inclusão digital no país.
4: Marangoni, do Podemos de São Paulo, apresentou projeto que dispensa a cobrança de direitos autorais pela execução de músicas em eventos gratuitos promovidos pelo poder público. A medida vale para atividades culturais, artísticas, turísticas, educacionais, esportivas e comunitárias.
0: Marangoni esclarece que a medida só alcança eventos sem cobrança de ingresso ou qualquer outra forma de pagamento para acesso do público. O deputado justifica que a proposta busca reduzir custos das programações gratuitas promovidas por União, estados e municípios.
3: Educação.
4: A Comissão de Educação aprovou uma proposta que cancela diploma e matrícula de quem fraudar cotas nas universidades. A repórter Fabielle Pires relata outros detalhes do texto.
5: As políticas de cotas transformaram o acesso ao ensino superior no Brasil, mas um problema ainda preocupa universidades e estudantes: as fraudes. Segundo o Ministério da Educação, desde 2005 até o ano passado, o programa Universidade para Todos, o ProUni, já beneficiou mais de 1.100.000 estudantes autodeclarados pretos, pardos, indígenas e pessoas com deficiência. Atualmente, mais de 65% dos beneficiados utilizam o sistema de cotas. Pensando nisso, o deputado Rubens Pereira Júnior, do PT do Maranhão, apresentou um projeto de lei que estabelece a anulação de créditos estudantis e a cassação do diploma das pessoas que ingressaram de forma fraudulenta em vagas destinadas a esses estudantes. Segundo Rubens Pereira Júnior, 163 estudantes foram expulsos de universidades federais desde 2017 por fraudes em cotas raciais e 26 universidades.

0: Constituição e Justiça. Da Rádio Câmara de Brasília, Fabielle Pires.
1: Justiça.
2: O projeto de João Cury, do MDB de São Paulo, permite a criação de curatela por escritura pública, quando a pessoa com incapacidade atingir a maioridade. Pelo texto, a hipótese vale para casos consensuais, sem conflito de interesses e com incapacidade comprovada por laudo médico.
3: O texto de João Cury prevê que os pais ou responsáveis legais possam solicitar a curatela diretamente em cartório. O deputado considera que a medida reduz a necessidade de processos judiciais para famílias de pessoas com deficiência. 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
1: Segurança Pública.
2: Antônio Doido, do MDB do Pará, apoia projeto que cria um sistema nacional de enfrentamento à violência contra meninas e mulheres. A proposta, já aprovada pela Câmara, busca integrar ações da União, dos estados e dos municípios para prevenir o feminicídio e ampliar a rede de proteção.
3: Antônio Doido ressalta que o texto autoriza o governo federal a destinar até 5 bilhões de reais entre 2026 e 2028 para essas políticas. Os recursos poderão financiar atendimento às vítimas, ações educativas e medidas de combate à violência, também no ambiente digital.
1: Eleições.
2: O Tribunal Superior Eleitoral inaugurou uma exposição sobre os 30 anos das urnas eletrônicas na Câmara dos Deputados. A repórter Maria Neves tem mais informações sobre a exposição O Caminho do Voto.
4: Durante a abertura da exposição O Caminho do Voto, em comemoração aos 30 anos da urna eletrônica na Câmara dos Deputados, o presidente Hugo Mota sustentou que o Brasil ocupa um lugar de protagonista no mundo por contar com um sistema eleitoral seguro e de apuração rápida. O presidente da Câmara ressaltou ainda que a exposição ajuda o eleitor a compreender o funcionamento das instituições e a necessidade de fortalecer a democracia.
5: O voto é resultado de um processo muito amplo, construído ao longo do tempo e aperfeiçoado a cada eleição. Conhecer esse caminho, como bem sugere a exposição, fortalece a confiança nas instituições responsáveis pelo nosso processo eleitoral e ajuda o cidadão a compreender melhor a importância de fortalecer continuamente a nossa democracia.
4: A urna eletrônica foi utilizada pela primeira vez em 1996, na eleição de prefeitos e vereadores em todo o estado do Rio de Janeiro. A votação eletrônica foi testada naquele ano também nas capitais e nos municípios que contassem com mais de 200 mil eleitores. A partir do ano 2000, a urna eletrônica passou a ser utilizada em todo o país. Na exposição O Caminho do Voto, organizada pelo Tribunal Superior Eleitoral, o visitante poderá conhecer detalhes das urnas eletrônicas, como a tecnologia utilizada, os procedimentos de auditoria e outros mecanismos para garantir o funcionamento e a segurança do processo eletrônico de votação. A mostra pode ser vista até o dia 20 de setembro no Salão Negro da Câmara dos Deputados. Da Rádio Câmara de Brasília, Maria Neves.
1: Meio Ambiente.
3: Mário Negromonte Júnior, do PSB da Bahia, defende a criação de uma CPI para investigar casos de crueldade contra animais no país. A proposta também pretende apurar o uso de plataformas digitais

0: para disseminar ou incentivar esse tipo de violência.
1: Para Mário Negromonte Júnior, a comissão também deve investigar a atuação de grupos organizados, eventuais falhas das autoridades na apuração dos crimes e a disseminação de conteúdos violentos em plataformas digitais. Ele acredita que a CPI vai fortalecer a proteção dos animais.
0: Termina agora o Jornal Câmara dos Deputados, produzido pela Rádio Câmara, com trabalhos técnicos de Wellington Teles, apresentação de Márcio Aquilissardi e Tércia Guimarães. Boa noite.
1: A Voz do Brasil está de volta amanhã. Boa noite para você.
2: Você ouviu a Voz do Brasil. Boa noite.
3: 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Notícia na hora certa, no sinal 8 horas. O presidente do Supremo Tribunal Federal, Edson Fachin, retira Alexandre de Moraes da relatoria do inquérito das fake news e suspende decisões de André Mendonça e Flávio Dino sobre diretor da Polícia Federal. O plenário do Supremo analisa na semana que vem relatório e investigações contra ministro da Corte no caso do Banco Master. 7 brigadianos são indiciados por envolvimento na morte de agricultor em Pelotas, sendo 4 deles por homicídio com dolo eventual. O céu é parcialmente nublado em Porto Alegre, agora faz 16 graus. A previsão é de chuva com possibilidade de temporais em pontos da metade norte do estado amanhã. 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
4: Trânsito. Em acidente de atendimento na Oscar Pereira, perto da Intendente Alfredo Azevedo, no sentido de quem sai da zona norte para a zona sul, ponto de retenção naquela área. Tem ainda alguns pontos de maior movimento também na Protásio Alves, principalmente na altura do Morro Santana, e na Ipiranga e na Bento Gonçalves, junto da Antônio de Carvalho. Com trânsito, Iantan Barat.
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3: A empresa de aplicativo de transportes Uber anunciou hoje que o sistema terá transmissão de vídeo ao vivo para pais e responsáveis por adolescentes acompanharem as viagens dos jovens na plataforma. Com a atualização, os adultos poderão acompanhar o que acontece no interior do carro por meio da câmera do celular do motorista parceiro. O recurso será liberado gradualmente nos próximos dias em viagens feitas na modalidade Uber Conta Teams. Segundo a Uber, a transmissão do vídeo ao vivo está sujeita às condições técnicas do celular do motorista e da habilitação do recurso. O surto de ebola na República Democrática do Congo já registra 6.186 casos. São 3.007 mortes. Os dados são de maio até o dia 1º de setembro deste ano. É o surto de ebola mais letal da história do país. A epidemia é provocada por uma cepa do vírus que ainda não tem vacina licenciada, nem tratamento específico contra essa variante. Os Centros Africanos de Controle e Prevenção de Doenças e a Organização Mundial da Saúde são parceiros da República Democrática do Congo para tentar controlar a doença. Foi interrompida a transmissão do vírus em Uganda. 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Da redação, Ramon Nunes.
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6: 20 horas e 3 minutos.
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8: Boa noite
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0: Salete FM, estamos chegando, né? Agora 20 horas mais 4 minutinhos. Né? Hoje, noite de quarta-feira, dia 9 de setembro de 2026. Quarta-feira, meio de semana, e a gente tá chegando pra trazer muita música, muita companhia pra você aqui na sua noite, né? Chuvinha caindo aqui em Marcelino Ramos. A temperatura aqui na nossa Praça Padre Bassa agora é de 18 graus. É isso aí, está no ar o nosso blackout de todas as noites.
1: Comunicando, Ebenezer.
0: Você pode fazer parte da programação, pode mandar o seu WhatsApp aqui no 549-8117-9296. 981-17-9296, pode fazer parte aqui da nossa salete nostálgica. Vai ter muito som do passado, vamos sentir aquele gostinho de nostalgia novamente, né? Vamos começando aí, como a chuvinha também tá calma, vamos começar com uma bem calminha agora, ao som de Maná. Mas antes, você pode participar também aqui no 981-17-9296, sugerir sua música favorita. Então, tá chegando aí a primeirinha desta noite.

Nosso Blackout aqui com você, né? 20 horas mais 15 minutinhos, ouvimos aí a abertura de Billy Idol aqui no nosso Blackout. Vamos seguindo a nossa programação musical. Quem vai cantar agora é o Gang 90 e depois tem Status Quo aqui com você.

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1: 20 horas e 23 minutos.
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0: Só Let FM, 20 horas 32 minutos. Aquele abraço todo especial pra você e pros nossos amigos lá de Concórdia, né? Concórdia, meu amigão Cristiano, nosso irmão aqui que sempre nos acompanha, sempre nos ouve aqui a Salete FM. Tá pedindo pra gente trazer um rap aí, uma música, A Dor de uma Lágrima, né? A gente vai trazer, né, pra ele relembrar o passado, né? Relembrar aí os momentos bons que ele passou com o falecido irmão de Jonathan, né? Então, é uma música que os dois escutavam juntos, então vamos recordar, né? Aqui é um programa de flashbacks, aqui a gente recorda bons momentos, boas músicas, né? E claro, a música faz parte da nossa história. Cristiano, aquele abração todo especial pra ti. E vamos ouvir então a expressão ativa aqui no nosso, nosso blackout.
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0: Esta é uma dedicatória para as famílias, as quais Deus enxugou as lágrimas e aceitaram as mortes. Em memória, as almas de Zeca, Gilmar, Bel, Simão, Batuqueiro, Buiú, certo, MV?
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1: 20 horas e 50 minutos.
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4: É, os últimos minutinhos aqui da nossa primeira hora, 6 minutos nos separam das 21 horas da noite. Fernando Cunha Rui, depois tem sucesso internacional, mais um clássico, e já tô de volta com muito mais sucesso na segunda parte.

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1: 21:02.
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